Mais de 400 drones foram lançados em direção à região de Moscou durante a noite, segundo a prefeitura da capital russa nesta segunda-feira, afirmando que a maioria havia sido neutralizada. Segundo a mesma fonte, 10 pessoas ficaram feridas, entre elas 3 cidadãos chineses e uma criança de 11 anos. O ataque também provocou um incêndio em um importante complexo industrial localizado a 30 quilômetros ao sul de Moscou. Nesta segunda-feira, o novo líder trabalhista britânico, Andy Burnham, assume o cargo de primeiro-ministro do Reino Unido. Ele será o 6º chefe de governo em uma década no país e sucede Keir Starmer. Na agenda da posse, Starmer fará um breve discurso de despedida antes de seguir para o Palácio de Buckingham para apresentar sua renúncia ao rei Charles III. Em seguida, será a vez de Burnham encontrar-se com o rei, que pedirá ao futuro primeiro-ministro para formar um governo. A chegada de Burnham a Downing Street está prevista para o início da tarde, onde fará um discurso sobre suas prioridades com o objetivo de restaurar a confiança no governo. E um adolescente de 13 anos morreu em Ciudad Rodrigo, no oeste da Espanha, na madrugada desta segunda-feira, após uma fonte desabar durante as comemorações da vitória do país na Copa do Mundo. Os torcedores espanhóis se preparam para receber nesta segunda-feira seus jogadores em Madrid.

0: Bom dia, são 11 horas e 30 minutos em Paris, 6:30 da manhã em Brasília. 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
0: Em Paris, céu parcialmente nublado, os termômetros marcam 19 graus. Estes são os destaques desta segunda-feira, 20 de julho. Torcedores espanhóis se preparam para receber sua seleção em Madrid após a vitória na Copa do Mundo. Depois da derrota, argentinos se despedem de Messi com celebração nacional. Estados Unidos intensificam ataques ao território iraniano e atingem usina nuclear em construção. Estas e outras notícias a seguir.
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0: Os torcedores espanhóis se preparam para receber nesta segunda-feira seus jogadores em Madrid após o triunfo na Copa do Mundo contra a Argentina. 16 anos depois de sua primeira vitória, a Espanha conquistou seu segundo título com um gol de Ferran na prorrogação no domingo no MetLife Stadium em Nova Jersey. O lateral direito Pedro Porro disse que o sucesso foi resultado do esforço coletivo da equipe. Vamos ouvi-lo.
3: É a união de todos durante toda a Copa. Não é só de um ou de dois ou de três, nem dos 11 que jogamos. Simplesmente é dos 26 que convivemos durante 50 dias.
0: Você ouviu o lateral direito espanhol Pedro Porro após a vitória da Espanha na Copa do Mundo. A chegada dos jogadores está prevista para as 14 horas em Madrid. A seleção espanhola deve desfilar pelo centro da capital e encerrar o cortejo à noite na Praça de Cibeles, onde fica a sede da prefeitura. 1 milhão de pessoas são esperadas. Durante as comemorações, um adolescente de 13 anos morreu em Ciudad Rodrigo, no oeste da Espanha, na madrugada desta segunda-feira. Após uma fonte desabar, segundo a prefeitura da cidade. Já na Argentina, após a derrota, os torcedores se despedem de Messi, como conta o correspondente da RFI em Buenos Aires, Márcio Rezende.
4: A tristeza não foi só com a derrota, mas com a provável despedida de Lionel Messi das Copas do Mundo. Kevin Calo, de 17 anos, emociona-se com essa ausência a futuro.
5: Claro que é muita tristeza, porque...
3: É realmente com muita tristeza, porque eu não queria que a última Copa do Mundo do Messi terminasse assim. Agora, sem o Messi, vai ser doloroso. Desde que eu vejo o futebol, o Messi está na seleção. E também vê-lo partir será horrível.
4: A seleção argentina deve chegar ainda nesta segunda-feira por volta das 17 horas. O presidente Javier Milei disse que vai decretar um feriado de 24 horas em função do que os jogadores e a comissão técnica decidirem sobre uma celebração. O mais provável é que, devido ao clamor popular, haja uma celebração na terça-feira.
0: Você ouviu Márcio Rezende, correspondente da RFI em Buenos Aires. A maior e mais assistida Copa do Mundo da história chega a seu

0: fim, um Mundial que contou com a participação de 48 seleções e foi sediado em 3 países, Canadá, Estados Unidos e México. Mas também teve polêmicas envolvendo principalmente o presidente Donald Trump. Ele e o presidente da FIFA, Gianni Infantino, foram vaiados ao entrarem no gramado após a vitória da Espanha. E a controvérsia continuou no momento da entrega da taça. A correspondente da RFI em Nova York, Luciana Rosa, tem mais detalhes.
1: Depois de entregar a taça à seleção espanhola ao lado de Infantino, Trump permaneceu no palco para a foto oficial dos campeões. Mesmo após a saída do presidente da FIFA e de jogadores sinalizarem que aquele era o momento da equipe celebrar sozinha. O presidente americano atravessou o palco e apareceu nas imagens da comemoração, um gesto que chamou a atenção e repercutiu nas redes sociais e na imprensa internacional.
0: Você ouviu Luciana Rosa, correspondente da RFI em Nova York. E os Estados Unidos intensificaram seus ataques em território iraniano pela 9ª noite consecutiva. Pelo menos uma pessoa morreu e várias ficaram feridas no noroeste do Irã, segundo a mídia estatal do país, nessa segunda-feira. Os ataques visaram redes de comunicação e centros de comando no Irã, segundo o exército americano. A usina de Dar-Kovin, atualmente em construção, também foi alvo de ataques no domingo, de acordo com o Teerã, que pediu à Agência Internacional de Energia Atômica que condenasse as hostilidades americanas. A Guarda Revolucionária Iraniana replicou, atingindo alvos militares nos Estados Unidos, nos países do Golfo. Explosões foram ouvidas na segunda-feira em Manama, ex-capital do Bahrein, e as Forças Armadas do Kuwait também relataram ter enfrentado novos ataques de drones iranianos. Além desses ataques, um navio foi atingido por um projétil no Estreito de Hormuz, provocando incêndio e a retirada de sua tripulação, informou na segunda-feira a Agência Britânica de Segurança Marítima. Anteriormente, a agência havia relatado um navio em chamas a aproximadamente 15 quilômetros a noroeste de Omã, sem especificar a causa do incêndio. Mais de 400 drones foram lançados em direção à região de Moscou durante a noite, segundo o prefeito da capital russa, Sergei Sobyanin, no Telegram, nesta segunda-feira. Ele afirmou que a maioria havia sido neutralizada. Segundo a mesma fonte, 10 pessoas ficaram feridas, entre elas 3 cidadãos chineses e uma criança de 11 anos. Nesta segunda-feira, o novo líder trabalhista britânico, Andy Burnham, assume o cargo de primeiro-ministro do Reino Unido. Ele será o 6º chefe de governo em uma década e assume em meio a grandes expectativas. O ex-prefeito da Grande Manchester garantiu o apoio de cerca de 95% dos parlamentares trabalhistas e sucede Keir Starmer, que havia chegado a Downing Street em julho de 2024. Na agenda da posse, Starmer fará um breve discurso de despedida em Downing Street, em Londres, antes de seguir para o Palácio de Buckingham para apresentar sua renúncia ao rei Charles III. Em seguida, será a vez de Andy Burnham encontrar-se com o rei, que pedirá ao futuro primeiro-ministro para formar um governo. Sua chegada a Downing Street está prevista para o início da tarde. Burnham apresentará sua visão para o país em seu primeiro discurso como primeiro-ministro. Segundo sua equipe, ele vai explorar suas prioridades com o objetivo de restaurar a confiança no governo e dar um alívio aos britânicos em meio à crise do custo de vida. A polícia indiana dispersou na segunda-feira uma manifestação de milhares de pessoas que se dirigiam ao parlamento em Nova Delhi para protestar contra fraudes em exames universitários e exigir a renúncia do ministro da Educação, Dharmendra Pradhan. Um grande contingente das forças de segurança avançou com cacetetes contra os manifestantes perto da esplanada da capital, onde eles estavam reunidos, convocados pelo Partido Popular das Baratas, um movimento formado na internet.
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0: Você ouve a RFI. A seguir em nossa programação, a imprensa francesa destaca a vitória da Espanha na Copa, com Messi discreto e Trump roubando a cena. Logo depois, você confere as reações à vitória da Espanha e a tristeza na Argentina, com homenagens à seleção e a dor da despedida de Messi. Em seguida, você confere a crônica O Mundo Agora, de Tomás Zygmunt de Barros. Mas antes, vamos em linha direta com os Estados Unidos para um balanço da Copa do Mundo.
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3: A maior e mais assistida Copa do Mundo da história chegou ao fim, coroando a Espanha como campeã em uma partida final que, pela primeira vez na história, contou com um show no intervalo, bem ao estilo dos que acontecem durante o Super Bowl. Este Mundial, tanto inovador como controvertido, será lembrado pela participação de 48 seleções e por ter sido sediado em 3 países, Canadá, Estados Unidos e México. A correspondente da RFI em Nova York, Luciana Rosa, está conosco para falar sobre o legado do Mundial de 2026. Grande noite no MetLife Stadium ontem, com a vitória da Espanha sobre a Argentina. Qual foi a audiência desse jogo e da Copa de 2026 como um todo?
1: Calcula-se que a final entre Espanha e Argentina tenha sido assistida por cerca de 1,8 bilhão de pessoas em todo o mundo, somando televisão e plataformas de streaming. Se a projeção se confirmar, será a final de Copa do Mundo mais assistida da história, superando cerca de 1,5 bilhão de espectadores da decisão do Qatar em 2022. No MetLife Stadium, em Nova Jersey, os 80.663 lugares foram ocupados, com casa cheia para a decisão. A Copa de 2026 também bateu recordes de público. Ao longo do torneio, mais de 6,5 milhões de torcedores passaram pelos estádios dos Estados Unidos, Canadá e México, tornando esta edição a mais assistida presencialmente da história. A ocupação média das arenas foi de 99,7%. E o torneio ainda registrou números inéditos nas plataformas digitais, com mais de 20 bilhões de visualizações de vídeos nas redes sociais da FIFA.
3: Apesar de Estados Unidos e Canadá não terem a mesma tradição no futebol que outros países, as fanfests e os eventos ligados à Copa surpreenderam, não?
1: Sim, as FIFA Fan Festivals, espalhadas pela cidade sede, receberam mais de 7,7 milhões de visitas ao longo do torneio, mostrando que a Copa conseguiu mobilizar não apenas turistas, mas também moradores locais. Aqui em Nova York, por exemplo, bares e restaurantes registraram um forte aumento no movimento durante os jogos, com casas lotadas para acompanhar as partidas. Entre as sedes, o estádio Cidade do México teve a maior média de público por partida, com cerca de 80,8 mil torcedores por jogo. Já o MetLife Stadium, em Nova Jersey, liderou em público total, com quase 484 mil espectadores em 6 partidas, incluindo a grande final entre Espanha e Argentina.
3: Essa foi a primeira Copa disputada em 3 países e também a primeira com 48 seleções. Esse formato deve continuar ou a FIFA já pensa em novas mudanças, Luciana?
1: A avaliação da FIFA é bastante positiva. O sucesso da edição já levou a FIFA a discutir uma nova expansão. A entidade analisa aumentar o Mundial para 64 seleções a partir de 2030, o que elevaria o número de partidas de 104 para 128 e permitiria que quase um terço das 211 federações filiadas à FIFA disputassem a competição. A Copa de 2030 já será histórica por si só. Terá como sedes principais Espanha, Portugal e Marrocos, enquanto Uruguai, Argentina e Paraguai receberão jogos comemorativos do centenário do torneio. Se a proposta for aprovada, será a maior Copa do Mundo da história.
3: O presidente da FIFA, Gianni Infantino, e o presidente Donald Trump foram vaiados na final. E Trump, mais uma vez, protagonizou um papel controvertido, não é?
1: Sem dúvida. Embora tenha acompanhado o torneio à distância e comentado diversos jogos, a final foi a primeira partida da Copa que Donald Trump assistiu presencialmente. O presidente americano esteve no MetLife Stadium ao lado de Gianni Infantino. Participou da cerimônia de premiação e aproveitou o evento para reforçar a parceria entre a Casa Branca e a FIFA. Depois de entregar a taça à seleção espanhola ao lado de Infantino, Trump permaneceu no palco para a foto oficial dos campeões. Mesmo após a saída do presidente da FIFA e de jogadores sinalizarem que aquele era o momento da equipe celebrar sozinha. O presidente americano atravessou o palco e apareceu nas imagens da comemoração, um gesto que chamou a atenção e repercutiu nas redes sociais e na imprensa internacional.
3: Obrigada, Luciana Rosa, por sua participação no Linha Direta de hoje. 1 milhão de pessoas são esperadas em Madrid para recepcionar a seleção da Espanha, campeã do mundo. Nossa correspondente Ana Beatriz Farias conversou com torcedores.
4: Depois de viver a festa da torcida nas ruas, Alba Carbonell já tem planos para esta segunda-feira. Estar no meio da multidão que vai receber os campeões. Para ela, ver a Espanha conquistar o Mundial foi uma experiência única e também uma espécie de segunda chance.
5: Ay, fue muy emocionante asistir al juego en Madrid, viendo las ruas cheias, con las personas torcendo pela misma cosa al mismo tiempo, ¿no? Sentiendo esa alegría. Yo no tenía ni cómo explicar, porque nunca tinha visto así las ruas de Madrid. Yo también era pequeña en 2010, ¿no? Entonces, para mí fue una segunda oportunidad de reviver y de forma más intensa. Sim, foi muito linda. Estou até querendo ir para a comemoração que vai ter em Madrid com os jogadores, vai ter até show. Então é isso, muito, muito feliz.
4: O brasileiro Luiz Iglesias, que também tem nacionalidade espanhola, conhece bem essa sensação. Ainda criança, quando o Brasil conquistou seu último Mundial, ele finalmente pôde viver de perto a festa de um título mundial.
6: Ah, tá sendo uma loucura e uma emoção gigantescas, como se fosse o Brasil ganhando de novo. Eu que tinha só 4 anos quando o Brasil ganhou a última Copa em 2002, que nem lembro, né? Não tem nenhuma memória assim do que foi essa festa. Hoje eu tô podendo ter esse gostinho, né? Do que é ganhar uma Copa do Mundo. Me sentindo mais espanhol do que nunca para poder participar aqui da festa aqui em Madrid. Era até 2 horas da manhã, 3 horas da manhã. Gente na rua, buzinando, com bandeira, gritando, feliz, chorando, abraçando, beijando. Foi muito, muito legal, muito especial.
4: De Madrid, Ana Beatriz Farias para a Rádio França Internacional.
3: Apesar da derrota por 1-0 para a Espanha na prorrogação, o clima em Buenos Aires é de agradecimento à seleção argentina. Vamos ouvir nosso correspondente, Márcio Rezende.
7: Quem aterrissou em Buenos Aires depois de um voo que coincidiu com a final da Copa do Mundo, achou que a Argentina foi a campeã. Isso porque milhares de torcedores nas principais cidades do país lotaram avenidas e praças para homenagear a seleção argentina. A celebração foi também uma forma de amenizar a dor de perder uma final. A torcedora Marta Feijó, de 67 anos, agradece.
3: Simplesmente acho que temos de agradecer a esta seleção. Chegamos até aqui. É uma equipe maravilhosa. Eles realmente deram tudo de si. Simplesmente obrigada e o melhor para eles.
8: Simplesmente graças e o melhor para eles.
7: Matias Ferreira, de 38 anos, também enaltece o bom desempenho da seleção argentina nesta Copa.
9: A garra que os jogadores demonstraram em cada partida, o feito que alcançaram, o orgulho que nos deram, a forma como nos representaram, também contra a Inglaterra, que era uma ferida nossa, e partiram para o ataque. Hoje, infelizmente, não foi possível. Temos de apoiar os jogadores quando voltarem, temos de recebê-los, porque o que eles fizeram é algo do qual deveremos nos orgulhar.
7: A ansiedade de uma final do mundo e uma pálida atuação em campo foram sentidas no principal parque de Buenos Aires, onde mais de 50 mil pessoas assistiram à partida. Aos poucos, a tensão tornou-se angústia. Pela primeira vez nesta Copa do Mundo, os argentinos tiveram reações tímidas e quase não cantaram, um comportamento irreconhecível para uma torcida considerada incansável, mesmo na adversidade. Ainda com lágrimas nos olhos, Santino, de 10 anos, reconhece que a Argentina não jogou bem.
10: A Espanha jogou muito bem, por isso mereceu o segundo título mundial. Nós não jogamos bem, paciência. Agora temos que sair daqui chateados e um pouco tristes, sim, sem a Copa do Mundo. Vamos continuar em busca do nosso quarto título em 2030.
7: A tristeza não foi só com a derrota, mas com a provável despedida de Lionel Messi das Copas do Mundo. Kevin Kahlo, de 17 anos, emociona-se com essa ausência a futuro.
10: É realmente com muita tristeza, porque eu não queria que a última Copa do Mundo do Messi terminasse assim. Agora, sem o Messi, vai ser doloroso. Desde que eu vejo o futebol, o Messi está na seleção. E também vê-lo partir será horrível.
7: Júlia Pinal, de 59 anos, vê um vácuo na seleção argentina sem Messi, assim como aconteceu com a saída de Diego Maradona.
11: Como Messi,
12: acho que não haverá outro. Houve um Maradona, houve um Messi, mas não haverá outro Messi. Vai ser difícil encontrar um. Acho que vai ser bem difícil.
7: A seleção argentina deve chegar ainda nesta segunda-feira por volta das 17 horas. O presidente Javier Milei disse que vai decretar um feriado de 24 horas em função do que os jogadores e a comissão técnica decidirem sobre uma celebração. O mais provável é que, devido ao clamor popular, haja uma celebração na terça-feira. De Buenos Aires, Márcio Rezende para a RFI.
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0: Ana Carolina Pelliz. Os jornais franceses dessa segunda-feira destacam a vitória da Espanha sobre a Argentina por 1-0 na prorrogação, conquistando a segunda Copa do Mundo de sua história. Para o L'Equipe, a seleção espanhola confirmou seu status de melhor equipe do planeta ao dominar amplamente a decisão, controlando a posse de bola e impondo seu estilo de jogo durante praticamente toda a partida. A reportagem destaca a atuação apagada da Argentina, que só finalizou pela primeira vez aos 117 minutos e teve Lionel Messi praticamente ausente do jogo. Para Le Monde, a derrota da Argentina para a Espanha também ficou marcada pela atuação apagada de Messi, que teve influência quase nula na partida e passou grande parte do jogo sem receber bolas, em condições de criar perigo. Para o jornal francês, o craque argentino de 39 anos foi um homem invisível em uma final dominada pela seleção espanhola e só conseguiu aparecer nos minutos finais da prorrogação, quando sua equipe já estava em desvantagem. A reportagem destaca que, após carregar a Argentina ao longo do torneio, com gols e assistências decisivas, Messi não conseguiu repetir o protagonismo no momento mais importante. O Libération destaca as dimensões inéditas dessa Copa do Mundo, com 48 seleções, 104 partidas e organização compartilhada entre três países, mas que não conseguiu despertar grande entusiasmo nos Estados Unidos, principal sede do torneio. Para o jornal francês, a competição foi salva pela atmosfera criada por torcedores latino-americanos, especialmente argentinos, colombianos e mexicanos, além de escoceses e noruegueses, que deram cor e animação aos estádios e à cidade sede.
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13: Tomás Zikman de Barros.
14: Apesar de só ter marcado no final da prorrogação, não tem dúvida de que a Espanha dominou a final da Copa do Mundo ontem, vencendo a Argentina. E muita gente no Brasil comemorou a derrota dos nossos vizinhos. Agora, para além da rivalidade futebolística, inclusive do futebol muito ruim apresentado pela Alves Celeste, muita gente justificava a torcida contra a Argentina por motivos políticos. Como eu falei aqui mesmo antes do começo da Copa, política e futebol são inseparáveis. E para alguns, torcer pela Argentina significaria legitimar o racismo que, de acordo com eles, marcaria esse país. Houve até quem usasse essa escolha como uma forma conveniente para espiar o racismo do próprio Brasil, apontando o dedo para os outros. Não dá para negar que a Argentina convive, sim, com um grave problema de racismo. Os episódios vêm de décadas e se repetem nas arquibancadas, hoje em dia nas redes sociais e, às vezes, entre os próprios jogadores. O silêncio de alguns dos principais atletas da Argentina é eloquente. Como se diz hoje em dia, não basta apenas não ser racista, é preciso ser antirracista. Agora, nesse aspecto, a Espanha também leva o cartão vermelho. Vamos lembrar que esse é o país onde Vini Júnior foi alvo durante anos de uma campanha racista escancarada, em alguma medida negada. Mesmo o presidente da Liga Espanhola, em vez de enfrentar o racismo que se abatia contra o jogador brasileiro, insinuou que era o Vinícius quem ficava provocando as torcidas e causando a reação racista delas. O racismo, tanto na Espanha quanto na Argentina, vem de longa data. Vamos lembrar, a Espanha foi uma das grandes potências coloniais da era moderna. Isso deixa marcas. Ainda que no século XX tenha se tornado um país atrasado, tenha perdido o protagonismo, os espanhóis ainda se veem, muitos deles, como um centro da civilização, superior, portanto, às suas antigas colônias não brancas. A Argentina percorreu um caminho, uma história diferente, mas chegou num lugar bem parecido. Desde o século XIX, quando foi fundado o país, parte das elites de Buenos Aires procurou apresentar a Argentina como uma espécie de Europa transplantada na América do Sul. O presidente Domingo Faustino Sarmiento resumiu esse projeto numa fórmula que atravessou gerações, a ideia de que haveria uma disputa, civilização ou barbárie. Civilização, para ele, era a Europa. A barbárie eram os povos indígenas, os mestiços, os gaúchos, enfim, tudo aquilo que não se encaixava, que não cabia no ideal de uma nação branca e europeia. Mas é curioso, porque se o Sarmiento precisou opor civilização e barbárie, é porque o que ele chamava de barbárie existia e resistia. Essa barbárie não branca, ela continua existindo, inclusive nos dois países que estavam na final da Copa do Mundo. A Espanha, é bom a gente lembrar, não é só Madrid. Na prática, é uma comunidade plurinacional, onde catalães, bascos, galegos, tantos outros povos disputam, e disputam faz séculos, diferentes maneiras de entender esse país. Foi também nas periferias da Espanha que se organizaram algumas das maiores e mais duradouras resistências ao franquismo. E a Espanha do século XXI também não é a Espanha sonhada pelos racistas. É um país profundamente transformado pela imigração. Basta olhar o Lamine Yamal, o prodígio da seleção espanhola, para perceber isso. Ele é filho de imigrantes e ele mostra que a Espanha real é muito mais diversa do que o imaginário construído pelos supremacistas. E algo parecido também pode ser visto na Argentina. Por trás da fantasia de uma nação exclusivamente europeia, sempre existiu um outro país. Um país indígena, um país mestiço, um país popular. A Argentina é do chamado Cabecitas Negras, descendentes de indígenas que foram mobilizados pelo peronismo contra as elites de Buenos Aires. Uma Argentina que nunca aceitou desaparecer. E veja só, Maradona, talvez o maior símbolo do futebol argentino, também seja o mais poderoso símbolo dessa Argentina que resiste. Ele reivindicava seus antepassados guaranis, a sua identidade latino-americana, abraçava causas anti-imperialistas, e isso numa época em que ainda se custava caro tomar essas bandeiras. Ele era, talvez sem saber e sem dizer, a revanche daquela Argentina que o Sarmiento havia chamado de barbárie. Nada disso transforma a Argentina em exemplo de antirracismo, nem absolve a Espanha da sua dificuldade de enfrentar um preconceito arraigado no país. Agora, se política e futebol são inseparáveis, é preciso celebrar os momentos de resistência. O futebol continuará sendo um campo de disputa, que seja também um espaço de luta antirracista.
0: O programa da RFI fica por aqui. O programa de hoje teve edição de Adriana Moisés, produção sonora de Hélène Avril e apresentação de Ana Carolina Pelliz.

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1: Você ouve a RFI, estes são os destaques dessa segunda-feira, 20 de julho. Os Estados Unidos intensificaram seus ataques em território iraniano pela 9ª noite consecutiva. Pelo menos uma pessoa morreu e várias ficaram feridas no noroeste do Irã, segundo a mídia estatal do país, nesta segunda-feira. Os ataques visaram redes de comunicação e centros de comando no Irã, segundo o exército americano. A usina de Darkovin, atualmente em construção, também foi alvo de ataques no domingo, de acordo com Teherã, que pediu à Agência Internacional de Energia Atômica que condenasse as hostilidades americanas. A Guarda Revolucionária Iraniana replicou, atingindo alvos militares dos Estados Unidos nos países do Golfo. Um navio foi atingido por um projétil no Estreito de Hormuz, provocando um incêndio e a retirada de sua tripulação, segundo a Agência Britânica de Segurança Marítima. Anteriormente, a agência havia relatado um navio em chamas aproximadamente 15 quilômetros a noroeste de Omã, sem especificar a causa do incêndio. A Guarda Revolucionária do Irã afirmou ter detido dois navios-tanque que tentavam passar pelo Estreito de Hormuz de maneira não autorizada por Teherã. Mais de 400 drones foram lançados em direção à região de Moscou durante a noite, segundo a prefeitura da capital russa nesta segunda-feira, afirmando que a maioria havia sido neutralizada. Segundo a mesma fonte, 10 pessoas ficaram feridas, entre elas 3 cidadãos chineses e uma criança de 11 anos. O ataque também provocou um incêndio em um importante complexo industrial localizado a 30 quilômetros ao sul de Moscou. Nesta segunda-feira, o novo líder trabalhista britânico, Andy Burnham, assume o cargo de primeiro-ministro do Reino Unido. Ele será o 6º chefe de governo em uma década no país e sucede Keir Starmer. Na agenda da posse, Starmer fará um breve discurso de despedida antes de seguir para o Palácio de Buckingham para apresentar sua renúncia ao rei Charles III. Em seguida, será a vez de Burnham encontrar-se com o rei, que pedirá ao futuro primeiro-ministro para formar um governo. A chegada de Burnham a Downing Street está prevista para o início da tarde, onde fará um discurso sobre suas prioridades com o objetivo de restaurar a confiança no governo. E um adolescente de 13 anos morreu em Ciudad Rodrigo, no oeste da Espanha, na madrugada desta segunda-feira, após uma fonte desabar durante as comemorações da vitória do país na Copa do Mundo. Os torcedores espanhóis se preparam para receber nesta segunda-feira seus jogadores em Madrid.

0: Bom dia, são 11 horas e 30 minutos em Paris, 6:30 da manhã em Brasília. 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
0: Em Paris, céu parcialmente nublado, os termômetros marcam 19 graus. Estes são os destaques dessa segunda-feira, 20 de julho. Torcedores espanhóis se preparam para receber sua seleção em Madrid após a vitória na Copa do Mundo. Depois da derrota, argentinos se despedem de Messi com celebração nacional. Estados Unidos intensificam ataques ao território iraniano e atingem usina nuclear em construção. Estas e outras notícias a seguir.
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0: Os torcedores espanhóis se preparam para receber nesta segunda-feira seus jogadores em Madrid após o triunfo na Copa do Mundo contra a Argentina. 16 anos depois de sua primeira vitória, a Espanha conquistou seu segundo título com um gol de Ferran na prorrogação no domingo no MetLife Stadium em Nova Jersey. O lateral direito Pedro Porro disse que o sucesso foi resultado do esforço coletivo da equipe. Vamos ouvi-lo.
3: É a união de todos durante toda a Copa. Não é só de um ou de dois ou de três, nem dos 11 que jogamos. Simplesmente é dos 26 que convivemos durante 45, 50 dias.
0: Você ouviu o lateral direito espanhol Pedro Porro após a vitória da Espanha na Copa do Mundo. A chegada dos jogadores está prevista para as 14 horas em Madrid. A seleção espanhola deve desfilar pelo centro da capital e encerrar o cortejo à noite na Praça de Cibeles, onde fica a sede da prefeitura. 1 milhão de pessoas são esperadas. Durante as comemorações, um adolescente de 13 anos morreu em Ciudad Rodrigo, no oeste da Espanha, na madrugada desta segunda-feira. Após uma fonte desabar, segundo a prefeitura da cidade. Já na Argentina, após a derrota, os torcedores se despedem de Messi, como conta o correspondente da RFI em Buenos Aires, Márcio Rezende.
4: A tristeza não foi só com a derrota, mas com a provável despedida de Lionel Messi das Copas do Mundo. Kevin Kahlo, de 17 anos, emociona-se com essa ausência a futuro.
5: Claro que é muita tristeza, porque...
3: É realmente com muita tristeza, porque eu não queria que a última Copa do Mundo do Messi terminasse assim. Agora, sem o Messi, vai ser doloroso. Desde que eu vejo o futebol, o Messi está na seleção. E também vê-lo partir será horrível.
4: A seleção argentina deve chegar ainda nesta segunda-feira por volta das 17 horas. O presidente Javier Milei disse que vai decretar um feriado de 24 horas em função do que os jogadores e a comissão técnica decidirem sobre uma celebração. O mais provável é que, devido ao clamor popular, haja uma celebração na terça-feira.
0: Você ouviu Márcio Rezende, correspondente da RFI em Buenos Aires. A maior e mais assistida Copa do Mundo da história chega a seu fim, um mundial que contou com a participação de 48 seleções e foi sediada em 3 países, Canadá, Estados Unidos e México. Mas também teve polêmicas envolvendo principalmente o presidente Donald Trump. Ele e o presidente da FIFA, Gianni Infantino, foram vaiados ao entrarem no gramado após a vitória da Espanha. E a controvérsia continuou no momento da entrega da taça. A correspondente da RFI em Nova York, Luciana Rosa, tem mais detalhes.
6: Depois de entregar a taça à seleção espanhola ao lado de Infantino, Trump permaneceu no palco para a foto oficial dos campeões. Mesmo após a saída do presidente da FIFA e de jogadores sinalizarem que aquele era o momento da equipe celebrar sozinha. O presidente americano atravessou o palco e apareceu nas imagens da comemoração. Um gesto que chamou a atenção e repercutiu nas redes sociais e na imprensa internacional.
0: Você ouviu Luciana Rosa, correspondente da RFI em Nova York. E os Estados Unidos intensificaram seus ataques em território iraniano pela 9ª noite consecutiva. Pelo menos uma pessoa morreu e várias ficaram feridas no noroeste do Irã, segundo a mídia estatal do país, nessa segunda-feira. Os ataques visaram redes de comunicação e centros de comando no Irã, segundo o exército americano. A usina de Dar-Kovin, atualmente em construção, também foi alvo de ataques no domingo, de acordo com o Teherã, que pediu à Agência Internacional de Energia Atômica que condenasse as hostilidades americanas. A Guarda Revolucionária Iraniana replicou, atingindo alvos militares nos Estados Unidos, nos países do Golfo. Explosões foram ouvidas na segunda-feira em Manama, ex-capital do Bahrein, e as Forças Armadas do Kuwait também relataram ter enfrentado novos ataques de drones iranianos. Além desses ataques, um navio foi atingido por um projétil no Estreito de Hormuz, provocando incêndio e a retirada de sua tripulação, informou na segunda-feira a Agência Britânica de Segurança Marítima. Anteriormente, a agência havia relatado um navio em chamas a aproximadamente 15 quilômetros a noroeste de Omã, sem especificar a causa do incêndio. Mais de 400 drones foram lançados em direção à região de Moscou durante a noite, segundo o prefeito da capital russa, Sergei Sobyanin, no Telegram nesta segunda-feira. Ele afirmou que a maioria havia sido neutralizada. Segundo a mesma fonte, 10 pessoas ficaram feridas, entre elas 3 cidadãos chineses e uma criança de 11 anos. Nesta segunda-feira, o novo líder trabalhista britânico, Andy Burnham, assume o cargo de primeiro-ministro do Reino Unido. Ele será o 6º chefe de governo em uma década e assume em meio a grandes expectativas. O ex-prefeito da Grande Manchester garantiu o apoio de cerca de 95% dos parlamentares trabalhistas e sucede Keir Starmer, que havia chegado a Downing Street em julho de 2024. Na agenda da posse, Starmer fará um breve discurso de despedida em Downing Street, em Londres, antes de seguir para o Palácio de Buckingham para apresentar sua renúncia ao rei Charles III. Em seguida, será a vez de Andy Burnham encontrar-se com o rei, que pedirá ao futuro primeiro-ministro para formar um governo. Sua chegada a Downing Street está prevista para o início da tarde. Burnham apresentará sua visão para o país em seu primeiro discurso como primeiro-ministro. Segundo sua equipe, ele vai explorar suas prioridades com o objetivo de restaurar a confiança no governo e dar um alívio aos britânicos em meio à crise do custo de vida. A polícia indiana dispersou na segunda-feira uma manifestação de milhares de pessoas que se dirigiam ao parlamento em Nova Delhi para protestar contra fraudes em exames universitários e exigir a renúncia do ministro da Educação, Dharmendra Pradhan. Um grande contingente das forças de segurança avançou com cacetetes contra os manifestantes perto da esplanada da capital, onde eles estavam reunidos, convocados pelo Partido Popular das Baratas, um movimento formado na internet.
1: Ana Carolina Pelis.
0: 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A seguir em nossa programação, a imprensa francesa destaca a vitória da Espanha na Copa, com Messi discreto e Trump roubando a cena. Logo depois, você confere as reações à vitória da Espanha e a tristeza na Argentina, com homenagens à seleção e a dor da despedida de Messi. Em seguida, você confere a crônica O Mundo Agora, de Tomás Zickman de Barros. Mas antes, vamos em linha direta com os Estados Unidos para um balanço da Copa do Mundo.
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8: A maior e mais assistida Copa do Mundo da história chegou ao fim, coroando a Espanha como campeã em uma partida final que, pela primeira vez na história, contou com um show no intervalo, bem ao estilo dos que acontecem durante o Super Bowl. Este Mundial, tanto inovador como controvertido, será lembrado pela participação de 48 seleções e por ter sido sediado em 3 países, Canadá, Estados Unidos e México. A correspondente da RFI em Nova York, Luciana Rosa, está conosco para falar sobre o legado do Mundial de 2026. Grande noite no MetLife Stadium ontem, com a vitória da Espanha sobre a Argentina. Qual foi a audiência desse jogo e da Copa de 2026 como um todo?
9: Calcula-se que a final entre Espanha e Argentina tenha sido assistida por cerca de 1,8 bilhão de pessoas em todo o mundo, somando televisão e plataformas de streaming. Se a projeção se confirmar, será a final de Copa do Mundo mais assistida da história, superando cerca de 1,5 bilhão de espectadores da decisão do Qatar em 2022. No MetLife Stadium, em Nova Jersey, os 80.663 lugares foram ocupados, com casa cheia para a decisão. A Copa de 2026 também bateu recordes de público. Ao longo do torneio, mais de 6,5 milhões de torcedores passaram pelos estádios dos Estados Unidos, Canadá e México, tornando esta edição a mais assistida presencialmente da história. A ocupação média das arenas foi de 99,7%. E o torneio ainda registrou números inéditos nas plataformas digitais, com mais de 20 bilhões de visualizações de vídeos nas redes sociais da FIFA.
8: Apesar de Estados Unidos e Canadá não terem a mesma tradição no futebol que outros países, as fanfests e os eventos ligados à Copa surpreenderam, não?
9: Sim, as FIFA Fan Festivals, espalhadas pela cidade sede, receberam mais de 7,7 milhões de visitas ao longo do torneio, mostrando que a Copa conseguiu mobilizar não apenas turistas, mas também moradores locais. Aqui em Nova York, por exemplo, bares e restaurantes registraram um forte aumento no movimento durante os jogos, com casas lotadas para acompanhar as partidas. Entre as sedes, o estádio Cidade do México teve a maior média de público por partida, com cerca de 80,8 mil torcedores por jogo. Já o MetLife Stadium, em Nova Jersey, liderou em público total, com quase 484 mil espectadores em 6 partidas, incluindo a grande final entre Espanha e Argentina.
8: Essa foi a primeira Copa disputada em 3 países e também a primeira com 48 seleções. Esse formato deve continuar ou a FIFA já pensa em novas mudanças, Luciana?
9: A avaliação da FIFA é bastante positiva. O sucesso da edição já levou a FIFA a discutir uma nova expansão. A entidade analisa aumentar o Mundial para 64 seleções a partir de 2030, o que elevaria o número de partidas de 104 para 128 e permitiria que quase um terço das 211 federações filiadas à FIFA disputassem a competição. A Copa de 2030 já será histórica por si só. Terá como sedes principais Espanha, Portugal e Marrocos, enquanto Uruguai, Argentina e Paraguai receberão jogos comemorativos do centenário do torneio. Se a proposta for aprovada, será a maior Copa do Mundo da história.
8: O presidente da FIFA, Gianni Infantino, e o presidente Donald Trump foram vaiados na final. E Trump, mais uma vez, protagonizou um papel controvertido, não é?
9: Sem dúvida. Embora tenha acompanhado o torneio à distância e comentado diversos jogos, a final foi a primeira partida da Copa que Donald Trump assistiu presencialmente. O presidente americano esteve no MetLife Stadium ao lado de Gianni Infantino. Participou da cerimônia de premiação e aproveitou o evento para reforçar a parceria entre a Casa Branca e a FIFA. Depois de entregar a taça à seleção espanhola ao lado de Infantino, Trump permaneceu no palco para a foto oficial dos campeões. Mesmo após a saída do presidente da FIFA e de jogadores sinalizarem que aquele era o momento da equipe celebrar sozinha, o presidente americano atravessou o palco e apareceu nas imagens da comemoração, um gesto que chamou a atenção e repercutiu nas redes sociais e na imprensa internacional.
8: Obrigada, Luciana Rosa, por sua participação no Linha Direta de hoje. 1 milhão de pessoas são esperadas em Madrid para recepcionar a seleção da Espanha, campeã do mundo. Nossa correspondente Ana Beatriz Farias conversou com torcedores.
1: Depois de viver a festa da torcida nas ruas, Alba Carbonell já tem planos para esta segunda-feira. Estar no meio da multidão que vai receber os campeões. Para ela, ver a Espanha conquistar o Mundial foi uma experiência única e também uma espécie de segunda chance.
10: Ay, fue muy emocionante asistir al juego en Madrid, viendo las ruas cheias, con las personas torcendo pela mesma coisa ao mesmo tempo, né? Sentindo esa alegría. Yo no tengo ni cómo explicar, porque nunca tinha visto así las ruas de Madrid. Yo también era pequeña en 2010, né? Entonces, para mí fue una segunda oportunidad de reviver eso de forma más intensa. Sim, foi muito linda. Eu estou até querendo ir para a comemoração que vai ter em Madrid com os jogadores, vai ter até show. Então é isso, muito, muito feliz.
1: O brasileiro Luis Iglesias, que também tem nacionalidade espanhola, conhece bem essa sensação. Ainda criança, quando o Brasil conquistou seu último Mundial, ele finalmente pôde viver de perto a festa de um título mundial.
11: Ah, tá sendo uma loucura e uma emoção gigantescas, como se fosse o Brasil ganhando de novo. Eu que tinha só 4 anos quando o Brasil ganhou a última Copa em 2002, que nem lembro, né? Não tenho nenhuma memória, assim, do que foi essa festa. Hoje eu tô podendo ter esse gostinho, né? Do que é ganhar uma Copa do Mundo. É, me sentindo mais espanhol do que nunca para poder participar aqui da festa aqui em Madrid. Era até 2 horas da manhã, 3 horas da manhã. Gente na rua, buzinando, com bandeira, gritando, feliz, chorando, abraçando, beijando. Foi muito, muito legal, muito especial.
1: De Madrid, Ana Beatriz Farias para a Rádio França Internacional.
8: Apesar da derrota por 1-0 para a Espanha na prorrogação, o clima em Buenos Aires é de agradecimento à seleção argentina. Vamos ouvir nosso correspondente, Márcio Rezende.
12: Quem aterrissou em Buenos Aires depois de um voo que coincidiu com a final da Copa do Mundo achou que a Argentina foi a campeã. Isso porque milhares de torcedores nas principais cidades do país lotaram avenidas e praças para homenagear a seleção argentina. A celebração foi também uma forma de amenizar a dor de perder uma final. A torcedora Marta Feijó, de 67 anos, agradece.
8: Simplesmente acho que temos de agradecer a esta seleção. Chegamos até aqui. É uma equipe maravilhosa. Eles realmente deram tudo de si. Simplesmente obrigada e o melhor para eles.
13: Simplesmente graças e o melhor para eles.
12: Matias Ferreira, de 38 anos, também enaltece o bom desempenho da seleção argentina nesta Copa.
3: A garra que os jogadores demonstraram em cada partida, o feito que alcançaram, o orgulho que nos deram, a forma como nos representaram, também contra a Inglaterra, que era uma ferida nossa, e partiram para o ataque. Hoje, infelizmente, não foi possível. Temos de apoiar os jogadores quando voltarem, temos de recebê-los, porque o que eles fizeram é algo do qual deveremos nos orgulhar.

0: de parte do jogo sem receber bolas em condições de criar perigo. Para o jornal francês, o craque argentino de 39 anos foi um homem invisível em uma final dominada pela seleção espanhola e só conseguiu aparecer nos minutos finais da prorrogação quando sua equipe já estava em desvantagem. A reportagem destaca que após carregar a Argentina ao longo do torneio com gols e assistências decisivas, Messi não conseguiu repetir o protagonismo no momento mais importante. O Libération destaca as dimensões inéditas dessa Copa do Mundo, com 48 seleções, 104 partidas e organização compartilhada entre três países, mas que não conseguiu despertar grande entusiasmo nos Estados Unidos, principal sede do torneio. Para o jornal francês, a competição foi salva pela atmosfera criada por torcedores latino-americanos, especialmente argentinos, colombianos e mexicanos, além de escoceses e noruegueses, que deram cor e animação aos estádios e à cidade sede.
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3: Apesar de só ter marcado no final da prorrogação, não tem dúvida de que a Espanha dominou a final da Copa do Mundo ontem, vencendo a Argentina. E muita gente no Brasil comemorou a derrota dos nossos vizinhos. Agora, para além da rivalidade futebolística, inclusive do futebol muito ruim apresentado pela Alves Celeste, muita gente justificava a torcida contra a Argentina por motivos políticos. Como eu falei aqui, mesmo antes do começo da Copa, política e futebol são inseparáveis. E para alguns, torcer pela Argentina significaria legitimar o racismo que, de acordo com eles, marcaria esse país. Houve até quem usasse essa escolha como uma forma conveniente para espiar o racismo do próprio Brasil, apontando o dedo para os outros. Não dá para negar que a Argentina convive, sim, com um grave problema de racismo. Os episódios vêm de décadas e se repetem nas arquibancadas, hoje em dia nas redes sociais e, às vezes, entre os próprios jogadores. O silêncio de alguns dos principais atletas da Argentina é eloquente. Como se diz hoje em dia, não basta apenas não ser racista, é preciso ser antirracista. Agora, nesse aspecto, a Espanha também leva o cartão vermelho. Vamos lembrar que esse é o país onde Vini Júnior foi alvo durante anos de uma campanha racista escancarada, em alguma medida negada. Mesmo o presidente da Liga Espanhola, em vez de enfrentar o racismo que se abatia contra o jogador brasileiro, insinuou que era o Vinícius quem ficava provocando as torcidas e causando a reação racista delas. O racismo, tanto na Espanha quanto na Argentina, vem de longa data. Vamos lembrar, a Espanha foi uma das grandes potências coloniais da era moderna. Isso deixa marcas. Ainda que no século XX tenha se tornado um país atrasado, tenha perdido o protagonismo, os espanhóis ainda se veem, muitos deles, como um centro da civilização, superior, portanto, às suas antigas colônias não brancas. A Argentina percorreu um caminho, uma história diferente, mas chegou num lugar bem parecido. Desde o século XIX, quando foi fundado o país, parte das elites de Buenos Aires procurou apresentar a Argentina como uma espécie de Europa transplantada na América do Sul. O presidente Domingo Faustino Sarmiento resumiu esse projeto numa fórmula que atravessou gerações, a ideia de que haveria uma disputa, civilização ou barbárie. Civilização, para ele, era a Europa. A barbárie eram os povos indígenas, os mestiços, os gaúchos, enfim, tudo aquilo que não se encaixava, que não cabia no ideal de uma nação branca europeia. Mas é curioso, porque se o Sarmiento precisou opor civilização e barbárie, é porque o que ele chamava de barbárie existia e resistia. Essa barbárie não branca, ela continua existindo, inclusive nos dois países que estavam na final da Copa do Mundo. A Espanha, é bom a gente lembrar, não é só Madrid. Na prática, é uma comunidade plurinacional, onde catalães, bascos, galegos, tantos outros povos disputam e disputam faz séculos diferentes maneiras de entender esse país. Foi também nas periferias da Espanha que se organizaram algumas das maiores e mais duradouras resistências ao franquismo. E a Espanha do século XXI também não é a Espanha sonhada pelos racistas. É um país profundamente transformado pela imigração. Basta olhar o Lamine Yamal, o prodígio da seleção espanhola, para perceber isso. Ele é filho de imigrantes e ele mostra que a Espanha real é muito mais diversa do que o imaginário construído pelos supremacistas. E algo parecido também pode ser visto na Argentina. Por trás da fantasia,

Será a vez de Burhan encontrar-se com o rei, que pedirá ao futuro primeiro-ministro para formar um governo. A chegada de Burhan a Downing Street está prevista para o início da tarde, onde fará um discurso sobre suas prioridades com o objetivo de restaurar a confiança no governo. E um adolescente de 13 anos morreu em Ciudad Rodrigo, no oeste da Espanha, na madrugada desta segunda-feira, após uma fonte desabar durante as comemorações da vitória do país na Copa do Mundo. Os torcedores espanhóis se preparam para receber nesta segunda-feira seus jogadores em Madrid.

0: Bom dia, são 11 horas e 30 minutos em Paris, 6:30 da manhã em Brasília. 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
2: Ana Carolina Pelis.
0: Em Paris, céu parcialmente nublado, os termômetros marcam 19 graus. Estes são os destaques dessa segunda-feira, 20 de julho. Torcedores espanhóis se preparam para receber sua seleção em Madrid após a vitória na Copa do Mundo. Depois da derrota, argentinos se despedem de Messi com celebração nacional. Estados Unidos intensificam ataques ao território iraniano e atingem usina nuclear em construção. Estas e outras notícias a seguir.
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0: Os torcedores espanhóis se preparam para receber nesta segunda-feira seus jogadores em Madrid após o triunfo na Copa do Mundo contra a Argentina. 16 anos depois de sua primeira vitória, a Espanha conquistou seu segundo título com um gol de Ferran na prorrogação no domingo no MetLife Stadium em Nova Jersey. O lateral direito Pedro Porro disse que o sucesso foi resultado do esforço coletivo da equipe. Vamos ouvi-lo.
3: É a união de todos durante toda a Copa. Não é só de um ou de dois ou de três, nem dos 11 que jogamos. Simplesmente é dos 26 que convivemos durante 45, 50 dias.
0: Você ouviu o lateral direito espanhol Pedro Porro após a vitória da Espanha na Copa do Mundo. A chegada dos jogadores está prevista para as 14 horas em Madrid. A seleção espanhola deve desfilar pelo centro da capital e encerrar o cortejo à noite na Praça de Cibeles, onde fica a sede da prefeitura. 1 milhão de pessoas são esperadas. Durante as comemorações, um adolescente de 13 anos morreu em Ciudad Rodrigo, no oeste da Espanha, na madrugada desta segunda-feira. Após uma fonte desabar, segundo a prefeitura da cidade. Já na Argentina, após a derrota, os torcedores se despedem de Messi, como conta o correspondente da RFI em Buenos Aires, Márcio Rezende.
4: A tristeza não foi só com a derrota, mas com a provável despedida de Lionel Messi das Copas do Mundo. Kevin Calo, de 17 anos, emociona-se com essa ausência a futuro.
5: É realmente com muita tristeza, porque eu não queria que a última Copa do Mundo do Messi terminasse assim. Agora, sem o Messi, vai ser doloroso. Desde que eu vejo o futebol, o Messi está na seleção. E também vê-lo partir será horrível.
4: A seleção argentina deve chegar ainda nesta segunda-feira por volta das 17 horas. O presidente Javier Milei disse que vai decretar um feriado de 24 horas em função do que os jogadores e a comissão técnica decidirem sobre uma celebração. O mais provável é que, devido ao clamor popular, haja uma celebração na terça-feira.
0: Você ouviu Márcio Rezende, correspondente da RFI em Buenos Aires. A maior e mais assistida Copa do Mundo da história chega a seu fim. Um Mundial que contou com a participação de 48 seleções e foi sediada em 3 países, Canadá, Estados Unidos e México. Mas também teve polêmicas envolvendo principalmente o presidente Donald Trump. Ele e o presidente da FIFA, Gianni Infantino, foram vaiados ao entrarem no gramado após a vitória da Espanha. E a controvérsia continuou no momento da entrega da taça. A correspondente da RFI em Nova York, Luciana Rosa, tem mais detalhes.
6: Depois de entregar a taça à seleção espanhola ao lado de Infantino, Trump permaneceu no palco para a foto oficial dos campeões. Mesmo após a saída do presidente da FIFA e de jogadores sinalizarem que aquele era o momento da equipe celebrar sozinha. O presidente americano atravessou o palco e apareceu nas imagens da comemoração. Um gesto que chamou a atenção e repercutiu nas redes.

0: redes sociais e na imprensa internacional.
1: Você ouviu Luciana Rosa, correspondente da RFI em Nova York. E os Estados Unidos intensificaram seus ataques em território iraniano pela nona noite consecutiva. Pelo menos uma pessoa morreu e várias ficaram feridas no noroeste do Irã, segundo a mídia estatal do país, nessa segunda-feira. Os ataques visaram redes de comunicação e centros de comando no Irã, segundo o exército americano. A usina de Dar-Kovin, atualmente em construção, também foi alvo de ataques no domingo, de acordo com o Teherã, que pediu à Agência Internacional de Energia Atômica que condenasse as hostilidades americanas. A Guarda Revolucionária Iraniana replicou, atingindo alvos militares nos Estados Unidos, nos países do Golfo. Explosões foram ouvidas na segunda-feira em Manama, ex-capital do Bahrein, e as Forças Armadas do Kuwait também relataram ter enfrentado novos ataques de drones iranianos. Além desses ataques, um navio foi atingido por um projétil no Estreito de Hormuz, provocando incêndio e a retirada de sua tripulação, informou na segunda-feira a Agência Britânica de Segurança Marítima. Anteriormente, a agência havia relatado um navio em chamas a aproximadamente 15 quilômetros a noroeste de Oman, sem especificar a causa do incêndio. Mais de 400 drones foram lançados em direção à região de Moscou durante a noite, segundo o prefeito da capital russa, Sergei Sobyanin, no Telegram, nesta segunda-feira. Ele afirmou que a maioria havia sido neutralizada. Segundo a mesma fonte, 10 pessoas ficaram feridas, entre elas 3 cidadãos chineses e uma criança de 11 anos. Nesta segunda-feira, o novo líder trabalhista britânico, Andy Burnham, assume o cargo de primeiro-ministro do Reino Unido. Ele será o sexto chefe de governo em uma década e assume em meio a grandes expectativas. O ex-prefeito da Grande Manchester garantiu o apoio de cerca de 95% dos parlamentares trabalhistas e sucede Keir Starmer, que havia chegado a Downing Street em julho de 2024. Na agenda da posse, Starmer fará um breve discurso de despedida em Downing Street, em Londres, antes de seguir para o Palácio de Buckingham para apresentar sua renúncia ao rei Charles III. Em seguida, será a vez de Andy Burnham encontrar-se com o rei, que pedirá ao futuro primeiro-ministro para formar um governo. Sua chegada a Downing Street está prevista para o início da tarde. Burnham apresentará sua visão para o país em seu primeiro discurso como primeiro-ministro. Segundo sua equipe, ele vai explorar suas prioridades com o objetivo de restaurar a confiança no governo e dar um alívio aos britânicos em meio à crise do custo de vida. A polícia indiana dispersou na segunda-feira uma manifestação de milhares de pessoas que se dirigiam ao parlamento em Nova Delhi para protestar contra fraudes em exames universitários e exigir a renúncia do ministro da Educação, Dharmendra Pradhan. Um grande contingente das forças de segurança avançou com cacetetes contra os manifestantes perto da esplanada da capital, onde eles estavam reunidos, convocados pelo Partido Popular das Baratas, um movimento formado na internet.
2: Ana Carolina Pelis.
1: 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A seguir em nossa programação, a imprensa francesa destaca a vitória da Espanha na Copa, com Messi discreto e Trump roubando a cena. Logo depois, você confere as reações à vitória da Espanha e a tristeza na Argentina, com homenagens à seleção e a dor da despedida de Messi. Em seguida, você confere a crônica O Mundo Agora, de Tomás Zickman de Barros. Mas antes, vamos em linha direta com os Estados Unidos para um balanço da Copa do Mundo.
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4: A maior e mais assistida Copa do Mundo da história chegou ao fim, coroando a Espanha como campeã em uma partida final que, pela primeira vez na história, contou com um show no intervalo, bem ao estilo dos que acontecem durante o Super Bowl. Este Mundial, tanto inovador como controvertido, será lembrado pela participação de 48 seleções e por ter sido sediado em 3 países, Canadá, Estados Unidos e México. A correspondente da RFI em Nova York, Luciana Rosa, está conosco para falar sobre o legado do Mundial de 2026. Grande noite no MetLife Stadium ontem, com a vitória da Espanha sobre a Argentina. Qual foi a audiência desse jogo e da Copa de 2026 como um todo?
0: Calcula-se que a final entre Espanha e Argentina tenha sido assistida por cerca de 1,8 bilhão de pessoas em todo o mundo, somando televisão e plataformas de streaming. Se a projeção se confirmar, será a final de Copa do Mundo mais assistida da história, superando cerca de 1,5 bilhão de espectadores da decisão do Qatar em 2022. No MetLife Stadium, em Nova Jersey, os 80.663 lugares foram ocupados, com casa cheia para a decisão. A Copa de 2026 também bateu recordes de público. Ao longo do torneio, mais de 6,5 milhões de torcedores passaram pelos estádios dos Estados Unidos, Canadá e México, tornando esta edição a mais assistida presencialmente da história. A ocupação média das arenas foi de 99,7%. E o torneio ainda registrou números inéditos nas plataformas digitais, com mais de 20 bilhões de visualizações de vídeos nas redes sociais da FIFA.
4: Apesar de Estados Unidos e Canadá não terem a mesma tradição no futebol que outros países, as fanfests e os eventos ligados à Copa surpreenderam, não?
0: Sim, as FIFA Fan Festivals, espalhadas pela cidade sede, receberam mais de 7,7 milhões de visitas ao longo do torneio, mostrando que a Copa conseguiu mobilizar não apenas turistas, mas também moradores locais. Aqui em Nova York, por exemplo, bares e restaurantes registraram um forte aumento no movimento durante os jogos, com casas lotadas para acompanhar as partidas. Entre as sedes, o estádio Cidade do México teve a maior média de público por partida, com cerca de 80,8 mil torcedores por jogo. Já o MetLife Stadium, em Nova Jersey, liderou em público total, com quase 484 mil espectadores em 6 partidas, incluindo a grande final entre Espanha e Argentina.
4: Essa foi a primeira Copa disputada em 3 países e também a primeira com 48 seleções. Esse formato deve continuar ou a FIFA já pensa em novas mudanças, Luciana?
0: A avaliação da FIFA é bastante positiva. O sucesso da edição já levou a FIFA a discutir uma nova expansão. A entidade analisa aumentar o Mundial para 64 seleções a partir de 2030, o que elevaria o número de partidas de 104 para 128 e permitiria que quase um terço das 211 federações filiadas à FIFA disputassem a competição. A Copa de 2030 já será histórica por si só. Terá como sedes principais Espanha, Portugal e Marrocos, enquanto Uruguai, Argentina e Paraguai receberão jogos comemorativos do centenário do torneio. Se a proposta for aprovada, será a maior Copa do Mundo da história.
4: O presidente da FIFA, Gianni Infantino, e o presidente Donald Trump foram vaiados na final. E Trump, mais uma vez, protagonizou um papel controvertido, não é?
0: Sem dúvida. Embora tenha acompanhado o torneio à distância e comentado diversos jogos, a final foi a primeira partida da Copa que Donald Trump assistiu presencialmente. O presidente americano esteve no MetLife Stadium ao lado de Gianni Infantino. Participou da cerimônia de premiação e aproveitou o evento para reforçar a parceria entre a Casa Branca e a FIFA. Depois de entregar a taça à seleção espanhola ao lado de Infantino, Trump permaneceu no palco para a foto oficial dos campeões. Mesmo após a saída do presidente da FIFA e de jogadores sinalizarem que aquele era o momento da equipe celebrar sozinha, o presidente americano atravessou o palco e apareceu nas imagens da comemoração, um gesto que chamou a atenção e repercutiu nas redes sociais e na imprensa internacional.
4: Obrigada, Luciana Rosa, por sua participação no Linha Direta de hoje. 1 milhão de pessoas são esperadas em Madrid para recepcionar a seleção da Espanha, campeã do mundo. Nossa correspondente, Ana Beatriz Farias, conversou com torcedores.
2: Depois de viver a festa da torcida nas ruas, Alba Carbonell já tem planos para esta segunda-feira. Estar no meio da multidão que vai receber os campeões. Para ela, ver a Espanha conquistar o Mundial foi uma experiência única e também uma espécie de segunda chance.
5: Ai, foi muito emocionante assistir o jogo em Madrid, vendo as ruas cheias, com as pessoas torcendo pela mesma coisa ao mesmo tempo, né? Sentindo essa alegria. Eu não tenho nem como explicar, porque eu nunca tinha visto assim as ruas de Madrid. Eu também era pequena em 2010, né? Então, para mim, foi uma segunda oportunidade de reviver isso de forma mais intensa. Sim, foi muito lindo. Eu estou até querendo ir para a comemoração que vai ter em Madrid com os jogadores, vai ter até show. Então é isso, muito, muito feliz.
2: O brasileiro Luis Iglesias, que também tem nacionalidade espanhola, conhece bem essa sensação. Ainda criança, quando o Brasil conquistou seu último Mundial, ele finalmente pôde viver de perto a festa de um título mundial.
6: Ah, tá sendo uma loucura e uma emoção gigantescas, como se fosse o Brasil ganhando de novo. Eu que tinha só 4 anos quando o Brasil ganhou a última Copa em 2002, que nem lembro, né? Não tem nenhuma memória assim do que foi essa festa. Hoje eu tô podendo ter esse gostinho, né? Do que é ganhar uma Copa do Mundo. Me sentindo mais espanhol do que nunca para poder participar aqui da festa aqui em Madrid. Era até 2 horas da manhã, 3 horas da manhã. Gente na rua, buzinando, com bandeira, gritando, feliz, chorando, abraçando, beijando. Foi muito, muito legal, muito especial.
2: De Madrid, Ana Beatriz Farias para a Rádio França Internacional.
4: Apesar da derrota por 1-0 para a Espanha na prorrogação, o clima em Buenos Aires é de agradecimento à seleção argentina. Vamos ouvir nosso correspondente, Márcio Rezende.
7: Quem aterrissou em Buenos Aires depois de um voo que coincidiu com a final da Copa do Mundo achou que a Argentina foi a campeã. Isso porque milhares de torcedores nas principais cidades do país lotaram avenidas e praças para homenagear a seleção argentina. A celebração foi também uma forma de amenizar a dor de perder uma final. A torcedora Marta Feijó, de 67 anos, agradece.
4: Simplesmente acho que temos de agradecer a esta seleção. Chegamos até aqui. É uma equipe maravilhosa. Eles realmente deram tudo de si. Simplesmente obrigada e o melhor para eles.
8: Simplesmente graças. O melhor para eles.
7: Matias Ferreira, de 38 anos, também enaltece o bom desempenho da seleção argentina nesta Copa.
9: A garra que os jogadores demonstraram em cada partida, o feito que alcançaram, o orgulho que nos deram, a forma como nos representaram, também contra a Inglaterra, que era uma ferida nossa, e partiram para o ataque. Hoje, infelizmente, não foi possível. Temos de apoiar os jogadores quando voltarem. Temos de recebê-los, porque o que eles fizeram é algo do qual deveremos nos orgulhar.
7: A ansiedade de uma final do mundo e uma pálida atuação em campo foram sentidas no principal parque de Buenos Aires, onde mais de 50 mil pessoas assistiram à partida. Aos poucos, a tensão tornou-se angústia. Pela primeira vez nesta Copa do Mundo, os argentinos tiveram reações tímidas e quase não cantaram, um comportamento irreconhecível para uma torcida considerada incansável, mesmo na adversidade. Ainda com lágrimas nos olhos, Santino, de 10 anos, reconhece que a Argentina não jogou bem.
9: A Espanha jogou muito bem, por isso mereceu o segundo título mundial. Nós não jogamos bem, paciência. Agora temos que sair daqui chateados e um pouco tristes, sim, sem a Copa do Mundo. Vamos continuar em busca do nosso quarto título em 2030.
7: A tristeza não foi só com a derrota, mas com a provável despedida de Lionel Messi das Copas do Mundo. Kevin Kahlo, de 17 anos, emociona-se com essa ausência a futuro.
9: É realmente com muita tristeza, porque eu não queria que a última Copa do Mundo do Messi terminasse assim. Agora, sem o Messi, vai ser doloroso. Desde que eu vejo o futebol, o Messi está na seleção. e também vê-lo partir será horrível.
7: Júlia Pinal, de 59 anos, vê um vácuo na seleção argentina sem Messi, assim como aconteceu com a saída de Diego Maradona.
10: Como Messi,
4: acho que não haverá outro. Houve um Maradona, houve um Messi, mas não haverá outro Messi. Vai ser difícil encontrar um. Acho que vai ser bem difícil.
7: A seleção argentina deve chegar ainda nesta segunda-feira por volta das 17 horas. O presidente Javier Milei disse que vai decretar um feriado de 24 horas em função do que os jogadores e a comissão técnica decidirem sobre uma celebração. O mais provável é que, devido ao clamor popular, haja uma celebração na terça-feira. De Buenos Aires, Márcio Rezende para a RFI.
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1: Ana Carolina Pelliz. Os jornais franceses dessa segunda-feira destacam a vitória da Espanha sobre a Argentina por 1-0 na prorrogação, conquistando a segunda Copa do Mundo de sua história. Para o L'Equipe, a seleção espanhola confirmou seu status de melhor equipe do planeta ao dominar amplamente a decisão, controlando a posse de bola e impondo seu estilo de jogo durante praticamente toda a partida. A reportagem destaca a atuação apagada da Argentina, que só finalizou pela primeira vez aos 117 minutos e teve Lionel Messi praticamente ausente do jogo. Para Le Monde, a derrota da Argentina para a Espanha também ficou marcada pela atuação apagada de Messi, que teve influência quase nula na partida e passou grande parte do jogo sem receber bolas, em condições de criar perigo. Para o jornal francês, o craque argentino de 39 anos foi um homem invisível em uma final dominada pela seleção espanhola e só conseguiu aparecer nos minutos finais da prorrogação, quando sua equipe já estava em desvantagem. A reportagem destaca que, após carregar a Argentina ao longo do torneio, com gols e assistências decisivas, Messi não conseguiu repetir o protagonismo no momento mais importante. O Libération destaca as dimensões inéditas dessa Copa do Mundo, com 48 seleções, 104 partidas e organização compartilhada entre três países, mas que não conseguiu despertar grande entusiasmo nos Estados Unidos, principal sede do torneio. Para o jornal francês, a competição foi salva pela atmosfera criada por torcedores latino-americanos, especialmente argentinos, colombianos e mexicanos, além de escoceses e noruegueses, que deram cor e animação aos estádios e à cidade sede.
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4: Tomás Zikman de Barros.
11: Apesar de só ter marcado no final da prorrogação, não tem dúvida de que a Espanha dominou a final da Copa do Mundo ontem, vencendo a Argentina. E muita gente no Brasil comemorou a derrota dos nossos vizinhos. Agora, para além da rivalidade futebolística, inclusive do futebol muito ruim apresentado pela Alves Celeste, muita gente justificava a torcida contra a Argentina por motivos políticos. Como eu falei aqui mesmo antes do começo da Copa, política e futebol são inseparáveis. E para alguns, torcer pela Argentina significaria legitimar o racismo que, de acordo com eles, marcaria esse país. Houve até quem usasse essa escolha como uma forma conveniente para espiar o racismo do próprio Brasil, apontando o dedo para os outros. Não dá para negar que a Argentina convive sim com um grave problema de racismo. Os episódios vêm de décadas e se repetem nas arquibancadas, hoje em dia nas redes sociais e, às vezes, entre os próprios jogadores. O silêncio de alguns dos principais atletas da Argentina é eloquente. Como se diz hoje em dia, não basta apenas não ser racista, é preciso ser antirracista. Agora, nesse aspecto, a Espanha também leva o cartão vermelho. Vamos lembrar que esse é o país onde Vini Júnior foi alvo durante anos de uma campanha racista escancarada, em alguma medida negada. Mesmo o presidente da Liga Espanhola, em vez de enfrentar o racismo que se abatia contra o jogador brasileiro, insinuou que era o Vinícius quem ficava provocando as torcidas e causando a reação racista delas. O racismo, tanto na Espanha quanto na Argentina, vem de longa data. Vamos lembrar, a Espanha foi uma das grandes potências coloniais da era moderna. Isso deixa marcas. Ainda que no século XX tenha se tornado um país atrasado, tenha perdido o protagonismo, os espanhóis ainda se veem, muitos deles, como um centro da civilização, superior, portanto, às suas antigas colônias não brancas. A Argentina percorreu um caminho, uma história diferente, mas chegou num lugar bem parecido. Desde o século XIX, quando foi fundado o país, parte das elites de Buenos Aires procurou apresentar a Argentina como uma espécie de Europa transplantada na América do Sul. O presidente Domingo Faustino Sarmiento resumiu esse projeto numa fórmula que atravessou gerações, a ideia de que haveria uma disputa, civilização ou barbárie. Civilização, para ele, era a Europa. A barbárie eram os povos indígenas, os mestiços, os gaúchos, enfim, tudo aquilo que não se encaixava, que não cabia no ideal de uma nação branca europeia. Mas é curioso, porque se o Sarmiento precisou opor civilização e barbárie, é porque o que ele chamava de barbárie existia e resistia. Essa barbárie não branca, ela continua existindo, inclusive nos dois países que estavam na final da Copa do Mundo. A Espanha, é bom a gente lembrar, não é só Madrid. Na prática, é uma comunidade plurinacional, onde catalães, bascos, galegos, tantos outros povos disputam, e disputam faz séculos, diferentes maneiras de entender esse país. Foi também nas periferias da Espanha que se organizaram algumas das maiores e mais duradouras resistências ao franquismo. E a Espanha do século XXI também não é a Espanha sonhada pelos racistas. É um país profundamente transformado pela imigração. Basta olhar o Lamine Yamal, o prodígio da seleção espanhola, para perceber isso. Ele é filho de imigrantes e ele mostra que a Espanha real é muito mais diversa do que o imaginário construído pelos supremacistas. E algo parecido também pode ser visto na Argentina. Por trás da fantasia de uma nação exclusivamente europeia, sempre existiu um outro país. Um país indígena, um país mestiço, um país popular. A Argentina é do chamado Cabecitas Negras, descendentes de indígenas que foram mobilizados pelo peronismo contra as elites de Buenos Aires. Uma Argentina que nunca aceitou desaparecer. E veja só, Maradona, talvez o maior símbolo do futebol argentino, também seja o mais poderoso símbolo dessa Argentina que resiste. Ele reivindicava seus antepassados guaranis, a sua identidade latino-americana, abraçava causas anti-imperialistas, e isso numa época em que ainda se custava caro tomar essas bandeiras. Ele era, talvez sem saber e sem dizer, a revanche daquela Argentina que o Sarmiento havia chamado de barbárie. Nada disso transforma a Argentina em exemplo de antirracismo, nem absolve a Espanha da sua dificuldade de enfrentar um preconceito arraigado no país. Agora, se política e futebol são inseparáveis, é preciso celebrar os momentos de resistência. O futebol continuará sendo um campo de disputa, que seja também um espaço de luta antirracista.
1: O programa da RFI fica por aqui. 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
1: Você ouve a RFI, estes são os destaques dessa segunda-feira, 20 de julho. Os Estados Unidos intensificaram seus ataques em território iraniano pela 9ª noite consecutiva. Pelo menos uma pessoa morreu e várias ficaram feridas no noroeste do Irã, segundo a mídia estatal do país, nesta segunda-feira. Os ataques visaram redes de comunicação e centros de comando no Irã, segundo o exército americano. A usina de Darkovin, atualmente em construção, também foi alvo de ataques no domingo, de acordo com Teherã, que pediu à Agência Internacional de Energia Atômica que condenasse as hostilidades americanas. A Guarda Revolucionária Iraniana replicou atingindo alvos militares dos Estados Unidos nos países do Golfo. Um navio foi atingido por um projétil no Estreito de Hormuz, provocando um incêndio e a retirada de sua tripulação, segundo a Agência Britânica de Segurança Marítima. Anteriormente, a agência havia relatado um navio em chamas aproximadamente 15 quilômetros a noroeste de Oman, sem especificar a causa do incêndio. A Guarda Revolucionária do Irã afirmou ter detido dois navios-tanque que tentavam passar pelo Estreito de Hormuz de maneira não autorizada por Teherã. Mais de 400 drones foram lançados em direção à região de Moscou durante a noite, segundo a prefeitura da capital russa nesta segunda-feira, afirmando que a maioria havia sido neutralizada. Segundo a mesma fonte, 10 pessoas ficaram feridas, entre elas 3 cidadãos chineses e uma criança de 11 anos. O ataque também provocou um incêndio em um importante complexo industrial localizado a 30 quilômetros ao sul de Moscou. Nesta segunda-feira, o novo líder trabalhista britânico, Andy Burran, assume o cargo de primeiro-ministro do Reino Unido. Ele será o 6º chefe de governo em uma década no país e sucede Keir Starmer. Na agenda da posse, Starmer fará um breve discurso de despedida antes de seguir para o Palácio de Buckingham para apresentar sua renúncia ao rei Charles III. Em seguida, será a vez de Burran encontrar-se com o rei, que pedirá ao futuro primeiro-ministro para formar um governo. A chegada de Burnham a Downing Street está prevista para o início da tarde, onde fará um discurso sobre suas prioridades com o objetivo de restaurar a confiança no governo. Um adolescente de 13 anos morreu em Ciudad Rodrigo, no oeste da Espanha, na madrugada desta segunda-feira, após uma fonte desabar durante as comemorações da vitória do país na Copa do Mundo. Os torcedores espanhóis se preparam para receber nesta segunda-feira seus jogadores em Madrid.

0: Bom dia, são 11 horas e 30 minutos em Paris, 6:30 da manhã em Brasília. 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
0: Em Paris, céu parcialmente nublado, os termômetros marcam 19 graus. Estes são os destaques desta segunda-feira, 20 de julho. Torcedores espanhóis se preparam para receber sua seleção em Madrid após a vitória na Copa do Mundo. Depois da derrota, argentinos se despedem de Messi com celebração nacional. Estados Unidos intensificam ataques ao território iraniano e atingem usina nuclear em construção. Estas e outras notícias a seguir.
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0: Os torcedores espanhóis se preparam para receber nesta segunda-feira seus jogadores em Madrid após o triunfo na Copa do Mundo contra a Argentina. 16 anos depois de sua primeira vitória, a Espanha conquistou seu segundo título com um gol de Ferran na prorrogação no domingo no MetLife Stadium em Nova Jersey. O lateral direito Pedro Porro disse que o sucesso foi resultado do esforço coletivo da equipe. Vamos ouvi-lo.
3: É a união de todos durante toda a Copa. Não é só de um ou de dois ou de três, nem dos 11 que jogamos. Simplesmente é dos 26 que convivemos durante 45, 50 dias.
0: Você ouviu o lateral direito espanhol Pedro Porro após a vitória da Espanha na Copa do Mundo. A chegada dos jogadores está prevista para as 14 horas em Madrid. A seleção espanhola deve desfilar pelo centro da capital e encerrar o cortejo à noite na Praça de Cibeles, onde fica a sede da prefeitura. 1 milhão de pessoas são esperadas. Durante as comemorações, um adolescente de 13 anos morreu em Ciudad Rodrigo, no oeste da Espanha, na madrugada desta segunda-feira. Após uma fonte desabar, segundo a prefeitura da cidade. Já na Argentina, após a derrota, os torcedores se despedem de Messi, como conta o correspondente da RFI em Buenos Aires, Márcio Rezende.
4: A tristeza não foi só com a derrota, mas com a provável despedida de Lionel Messi das Copas do Mundo. Kevin Calo, de 17 anos, emociona-se com essa ausência a futuro.
5: Claro que é muita tristeza, porque...
6: É realmente com muita tristeza, porque eu não queria que a última Copa do Mundo do Messi terminasse assim. Agora, sem o Messi, vai ser doloroso. Desde que eu vejo o futebol, o Messi está na seleção. E também vê-lo partir será horrível.
4: A seleção argentina deve chegar ainda nesta segunda-feira por volta das 17 horas. O presidente Javier Milei disse que vai decretar um feriado de 24 horas em função do que os jogadores e a comissão técnica decidirem sobre uma celebração. O mais provável é que, devido ao clamor popular, haja uma celebração na terça-feira.
0: Você ouviu Márcio Rezende, correspondente da RFI em Buenos Aires. A maior e mais assistida Copa do Mundo da história chega a seu fim. Um Mundial que contou com a participação de 48 seleções e foi sediada em 3 países, Canadá, Estados Unidos e México. Mas também teve polêmicas envolvendo principalmente o presidente Donald Trump. Ele e o presidente da FIFA, Gianni Infantino, foram vaiados ao entrarem no gramado após a vitória da Espanha. E a controvérsia continuou no momento da entrega da taça. A correspondente da RFI em Nova York, que Luciana Rosa tem mais detalhes.
7: Depois de entregar a taça à seleção espanhola ao lado de Infantino, Trump permaneceu no palco para a foto oficial dos campeões. Mesmo após a saída do presidente da FIFA e de jogadores sinalizarem que aquele era o momento da equipe celebrar sozinha. O presidente americano atravessou o palco e apareceu nas imagens da comemoração. Um gesto que chamou a atenção e repercutiu nas redes sociais e na imprensa internacional.
0: Você ouviu Luciana Rosa, correspondente da RFI em Nova York. E os Estados Unidos intensificaram seus ataques em território iraniano pela 9ª noite consecutiva. Pelo menos uma pessoa morreu e várias ficaram feridas no noroeste do Irã, segundo a mídia estatal do país, nessa segunda-feira. Os ataques visaram redes de comunicação e centros de comando no Irã, segundo o exército americano. A usina de Dar Covim, atualmente em construção, também foi alvo de ataques no domingo, de acordo com o Teherã, que pediu à Agência Internacional de Energia Atômica que condenasse as hostilidades americanas. A Guarda Revolucionária Iraniana replicou, atingindo alvos militares nos Estados Unidos, nos países do Golfo. Explosões foram ouvidas na segunda-feira em Manama, ex-capital do Bahrein, e as Forças Armadas do Kuwait também relataram ter enfrentado novos ataques de drones iranianos. Além desses ataques, um navio foi atingido por um projétil no Estreito de Hormuz, provocando incêndio e a retirada de sua tripulação, informou na segunda-feira a Agência Britânica de Segurança Marítima. Anteriormente, a agência havia relatado um navio em chamas a aproximadamente 15 quilômetros a noroeste de Omã, sem especificar a causa do incêndio. Mais de 400 drones foram lançados em direção à região de Moscou durante a noite, segundo o prefeito da capital russa, Sergei Sobyanin, no Telegram nesta segunda-feira. Ele afirmou que a maioria havia sido neutralizada. Segundo a mesma fonte, 10 pessoas ficaram feridas, entre elas 3 cidadãos chineses e uma criança de 11 anos. Nesta segunda-feira, o novo líder trabalhista britânico, Andy Burnham, assume o cargo de primeiro-ministro do Reino Unido. Ele será o 6º chefe de governo em uma década e assume em meio a grandes expectativas. O ex-prefeito da Grande Manchester garantiu o apoio de cerca de 95% dos parlamentares trabalhistas e sucede Keir Starmer, que havia chegado a Downing Street em julho de 2024. Na agenda da posse, Starmer fará um breve discurso de despedida em Downing Street, em Londres, antes de seguir para o Palácio de Buckingham para apresentar sua renúncia ao rei Charles III. Em seguida, será a vez de Andy Burnham encontrar-se com o rei, que pedirá ao futuro primeiro-ministro para formar um governo. Sua chegada a Downing Street está prevista para o início da tarde. Burnham apresentará sua visão para o país em seu primeiro discurso como primeiro-ministro. Segundo sua equipe, ele vai explorar suas prioridades com o objetivo de restaurar a confiança no governo e dar um alívio aos britânicos em meio à crise do custo de vida. A polícia indiana dispersou na segunda-feira uma manifestação de milhares de pessoas que se dirigiam ao parlamento em Nova Delhi para protestar contra fraudes em exames universitários e exigir a renúncia do ministro da Educação, Dharmendra Pradhan. Um grande contingente das forças de segurança avançou com cacetetes contra os manifestantes perto da esplanada da capital, onde eles estavam reunidos, convocados pelo Partido Popular das Baratas, um movimento formado na internet.
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0: Você ouve a RFI. A seguir em nossa programação, a imprensa francesa destaca a vitória da Espanha na Copa, com o Messi discreto e Trump roubando a cena. Logo depois, você confere as reações à vitória da Espanha e a tristeza na Argentina, com homenagens à seleção e a dor da despedida de Messi. Em seguida, você confere a crônica O Mundo Agora, de Tomás Zygmunt de Barros. Mas antes, vamos em linha direta com os Estados Unidos para um balanço da Copa do Mundo.
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9: A maior e mais assistida Copa do Mundo da história chegou ao fim, coroando a Espanha como campeã em uma partida final que, pela primeira vez na história, contou com um show no intervalo, bem ao estilo dos que acontecem durante o Super Bowl. Este Mundial, tanto inovador como controvertido, será lembrado pela participação de 48 seleções e por ter sido sediado em 3 países, Canadá, Estados Unidos e México. A correspondente da RFI em Nova York, Luciana Rosa, está conosco para falar sobre o legado do Mundial de 2026. Grande noite no MetLife Stadium ontem, com a vitória da Espanha sobre a Argentina. Qual foi a audiência desse jogo e da Copa de 2026 como um todo?
10: Calcula-se que a final entre Espanha e Argentina tenha sido assistida por cerca de 1,8 bilhão de pessoas em todo o mundo, somando televisão e plataformas de streaming. Se a projeção se confirmar, será a final de Copa do Mundo mais assistida da história, superando cerca de 1,5 bilhão de espectadores da decisão do Qatar em 2022. No MetLife Stadium, em Nova Jersey, os 80.663 lugares foram ocupados, com casa cheia para a decisão. A Copa de 2026 também bateu recordes de público. Ao longo do torneio, mais de 6,5 milhões de torcedores passaram pelos estádios dos Estados Unidos, Canadá e México, tornando esta edição a mais assistida presencialmente da história. A ocupação média das arenas foi de 99,7%. E o torneio ainda registrou números inéditos nas plataformas digitais, com mais de 20 bilhões de visualizações de vídeos nas redes sociais da FIFA.
9: Apesar de Estados Unidos e Canadá não terem a mesma tradição no futebol que outros países, as fanfests e os eventos ligados à Copa surpreenderam, não?
10: Sim, as FIFA Fan Festivals, espalhadas pela cidade sede, receberam mais de 7,7 milhões de visitas ao longo do torneio, mostrando que a Copa conseguiu mobilizar não apenas turistas, mas também moradores locais. Aqui em Nova York, por exemplo, bares e restaurantes registraram um forte aumento no movimento durante os jogos, com casas lotadas para acompanhar as partidas. Entre as sedes, o estádio Cidade do México teve a maior média de público por partida, com cerca de 80,8 mil torcedores por jogo. Já o MetLife Stadium, em Nova Jersey, liderou em público total, com quase 484 mil espectadores em 6 partidas, incluindo a grande final entre Espanha e Argentina.
9: Essa foi a primeira Copa disputada em 3 países e também a primeira com 48 seleções. Esse formato deve continuar ou a FIFA já pensa em novas mudanças, Luciana?
10: A avaliação da FIFA é bastante positiva. O sucesso da edição já levou a FIFA a discutir uma nova expansão. A entidade analisa aumentar o Mundial para 64 seleções a partir de 2030, o que elevaria o número de partidas de 104 para 128 e permitiria que quase um terço das 211 federações filiadas à FIFA disputassem a competição. A Copa de 2030 já será histórica por si só. Terá como sedes principais Espanha, Portugal e Marrocos, enquanto Uruguai, Argentina e Paraguai receberão jogos comemorativos do centenário do torneio. Se a proposta for aprovada, será a maior Copa do Mundo da história.
9: O presidente da FIFA, Gianni Infantino, e o presidente Donald Trump foram vaiados na final. E Trump, mais uma vez, protagonizou um papel controvertido, não é?
10: Sem dúvida. Embora tenha acompanhado o torneio à distância e comentado diversos jogos, a final foi a primeira partida da Copa que Donald Trump assistiu presencialmente. O presidente americano esteve no MetLife Stadium ao lado de Gianni Infantino, participou da cerimônia de premiação e aproveitou o evento para reforçar a parceria entre a Casa Branca e a FIFA. Depois de entregar a taça à seleção espanhola ao lado de Infantino, Trump permaneceu no palco para a foto oficial dos campeões. Mesmo após a saída do presidente da FIFA e de jogadores sinalizarem que aquele era o momento da equipe celebrar sozinha. O presidente americano atravessou o palco e apareceu nas imagens da comemoração, um gesto que chamou a atenção e repercutiu nas redes sociais e na imprensa internacional.
9: Obrigada, Luciana Rosa, por sua participação no Linha Direta de hoje. 1 milhão de pessoas são esperadas em Madrid para recepcionar a seleção da Espanha, campeã do mundo. Nossa correspondente Ana Beatriz Farias conversou com torcedores.
1: Depois de viver a festa da torcida nas ruas, Alba Carbonell já tem planos para esta segunda-feira. Estar no meio da multidão que vai receber os campeões. Para ela, ver a Espanha conquistar o Mundial foi uma experiência única e também uma espécie de segunda chance.
11: Ai, foi muito emocionante assistir o jogo em Madrid, vendo as ruas cheias, com as pessoas torcendo pela mesma coisa ao mesmo tempo, né? Sentindo essa alegria. Eu não tenho nem como explicar, porque eu nunca tinha visto assim as ruas de Madrid. Eu também era pequena em 2010, né? Então, para mim, foi uma segunda oportunidade de reviver isso de forma mais intensa. Sim, foi muito lindo. Eu estou até querendo ir para a comemoração que vai ter em Madrid com os jogadores, vai ter até show. Então é isso, muito, muito feliz.
1: O brasileiro Luis Iglesias, que também tem nacionalidade espanhola, conhece bem essa sensação. Ainda criança, quando o Brasil conquistou seu último Mundial, ele finalmente pôde viver de perto a festa de um título mundial.
12: Ah, tá sendo uma loucura e uma emoção gigantescas, como se fosse o Brasil ganhando de novo. Eu que tinha só 4 anos quando o Brasil ganhou a última Copa em 2002, que nem lembro, né? Não tenho nenhuma memória, assim, do que foi essa festa. Hoje eu tô podendo ter esse gostinho, né? Do que é ganhar uma Copa do Mundo. É, me sentindo mais espanhol do que nunca para poder participar aqui da festa aqui em Madrid. Era até 2 horas da manhã, 3 horas da manhã. Gente na rua, buzinando, com bandeira, gritando, feliz, chorando, abraçando, beijando. Foi muito, muito legal, muito especial.
1: De Madrid, Ana Beatriz Farias para a Rádio França Internacional.
9: Apesar da derrota por 1-0 para a Espanha na prorrogação, o clima em Buenos Aires é de agradecimento à seleção argentina. Vamos ouvir nosso correspondente Márcio Rezende.
13: Quem aterrissou em Buenos Aires depois de um voo que coincidiu com a final da Copa do Mundo achou que a Argentina foi a campeã. Isso porque milhares de torcedores nas principais cidades do país lotaram avenidas e praças para homenagear a seleção argentina. A celebração foi também uma forma de amenizar a dor de perder uma final. A torcedora Marta Feijó, de 67 anos, agradece.
9: Simplesmente acho que temos de agradecer a esta seleção. Chegamos até aqui. É uma equipe maravilhosa. Eles realmente deram tudo de si. Simplesmente obrigada e o melhor para eles.
14: Simplesmente graças e o melhor para eles.
13: Matias Ferreira, de 38 anos, também enaltece o bom desempenho da seleção argentina nesta Copa.
15: A garra que os jogadores demonstraram em cada partida, o feito que alcançaram, o orgulho que nos deram, a forma como nos representaram, também contra a Inglaterra, que era uma ferida nossa, e partiram para o ataque. Hoje, infelizmente, não foi possível. Temos de apoiar os jogadores quando voltarem, temos de recebê-los, porque o que eles fizeram é algo do qual deveremos nos orgulhar.
13: A ansiedade de uma final do mundo e uma pálida atuação em campo foram sentidas no principal parque de Buenos Aires, onde mais de 50 mil pessoas assistiram à partida. Aos poucos, a tensão tornou-se angústia. Pela primeira vez nesta Copa do Mundo, os argentinos tiveram reações tímidas e quase não cantaram, um comportamento irreconhecível para uma torcida considerada incansável, mesmo na adversidade. Ainda com lágrimas nos olhos, Santino, de 10 anos, reconhece que a Argentina não jogou bem.
15: A Espanha jogou muito bem, por isso mereceu o segundo título mundial. Nós não jogamos bem, paciência. Agora temos que sair daqui chateados e um pouco tristes, sim, sem a Copa do Mundo. Vamos continuar em busca do nosso 4º título em 2030.
13: A tristeza não foi só com a derrota, mas com a provável despedida de Lionel Messi das Copas do Mundo. Kevin Kahlo, de 17 anos, emociona-se com essa ausência a futuro.
15: É realmente com muita tristeza, porque eu não queria que a última Copa do Mundo do Messi terminasse assim. Agora, sem o Messi, vai ser doloroso. Desde que eu vejo o futebol, o Messi está na seleção. E também vê-lo partir será horrível.
13: Júlia Pinal, de 59 anos, vê um vácuo na seleção argentina sem Messi, assim como aconteceu com a saída de Diego Maradona.
14: Como Messi,
9: acho que não haverá outro. Houve um Maradona, houve um Messi, mas não haverá outro Messi. Vai ser difícil encontrar um. Acho que vai ser bem difícil.
14: Eu penso que vai ser difícil.
13: A seleção argentina deve chegar ainda nesta segunda-feira por volta das 17 horas. O presidente Javier Milei disse que vai decretar um feriado de 24 horas em função do que os jogadores e a comissão técnica decidirem sobre uma celebração. O mais provável é que, devido ao clamor popular, haja uma celebração na terça-feira. De Buenos Aires, Márcio Rezende para RFI.
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0: Os jornais franceses dessa segunda-feira destacam a vitória da Espanha sobre a Argentina por 1-0 na prorrogação, conquistando a segunda Copa do Mundo de sua história. Para o L'Equipe, a seleção espanhola confirmou seu status de melhor equipe do planeta ao dominar amplamente a decisão, controlando a posse de bola e impondo seu estilo de jogo durante praticamente toda a partida. A reportagem destaca a atuação apagada da Argentina, que só finalizou pela primeira vez aos 117 minutos e teve Lionel Messi praticamente ausente do jogo. Para Le Monde, a derrota da Argentina para a Espanha também ficou marcada pela atuação apagada de Messi, que teve influência quase nula na partida e passou grande parte do jogo sem receber bolas, em condições de criar perigo. Para o jornal francês, o craque argentino de 39 anos foi um homem invisível em uma final dominada pela seleção espanhola e só conseguiu aparecer nos minutos finais da prorrogação, quando sua equipe já estava em desvantagem. A reportagem destaca que, após carregar a Argentina ao longo do torneio, com gols e assistências decisivas, Messi não conseguiu repetir o protagonismo no momento mais importante. O Libération destaca as dimensões inéditas dessa Copa do Mundo, com 48 seleções, 104 partidas e organização compartilhada entre três países, mas que não conseguiu despertar grande entusiasmo nos Estados Unidos, principal sede do torneio. Para o jornal francês, a competição foi salva pela atmosfera criada por torcedores latino-americanos, especialmente argentinos, colombianos e mexicanos, além de escoceses e noruegueses, que deram cor e animação aos estádios e à cidade sede.
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9: Tomás Zikman de Barros.
16: Apesar de só ter marcado no final da prorrogação, não tem dúvida de que a Espanha dominou a final da Copa do Mundo ontem, vencendo a Argentina. E muita gente no Brasil comemorou a derrota dos nossos vizinhos. Agora, para além da rivalidade futebolística, inclusive do futebol muito ruim apresentado pela Alves Celeste, muita gente justificava a torcida contra a Argentina por motivos políticos. Como eu falei aqui, mesmo antes do começo da Copa, política e futebol são inseparáveis. E para alguns, torcer pela Argentina significaria legitimar o racismo que, de acordo com eles, marcaria esse país. Houve até quem usasse essa escolha como uma forma conveniente para espiar o racismo do próprio Brasil, apontando o dedo para os outros. Não dá para negar que a Argentina convive, sim, com um grave problema de racismo. Os episódios vêm de décadas e se repetem nas arquibancadas, hoje em dia nas redes sociais e, às vezes, entre os próprios jogadores. O silêncio de alguns dos principais atletas da Argentina é eloquente. Como se diz hoje em dia, não basta apenas não ser racista, é preciso ser antirracista. Agora, nesse aspecto, a Espanha também leva o cartão vermelho. Vamos lembrar que esse é o país onde Vini Júnior foi alvo durante anos de uma campanha racista escancarada, em alguma medida negada. Mesmo o presidente da Liga Espanhola, em vez de enfrentar o racismo que se abatia contra o jogador brasileiro, ensinou que era o Vinícius quem ficava provocando as torcidas e causando a reação racista delas. O racismo, tanto na Espanha quanto na Argentina, vem de longa data. Vamos lembrar, a Espanha foi uma das grandes potências coloniais da era moderna. Isso deixa marcas. Ainda que no século XX tenha se tornado um país atrasado, tenha perdido o protagonismo, os espanhóis ainda se veem, muitos deles, como um centro da civilização, superior, portanto, às suas antigas colônias não brancas. A Argentina percorreu um caminho, uma história diferente, mas chegou num lugar bem parecido. Desde o século XIX, quando foi fundado o país, parte das elites de Buenos Aires procurou apresentar a Argentina como uma espécie de Europa transplantada na América do Sul. O presidente Domingo Faustino Sarmiento resumiu esse projeto numa fórmula que atravessou gerações, a ideia de que haveria uma disputa, civilização ou barbárie. Civilização, para ele, era a Europa. A barbárie eram os povos indígenas, os mestiços, os gaúchos, enfim, tudo aquilo que não se encaixava, que não cabia no ideal de uma nação branca e europeia. Mas é curioso, porque se o Sarmiento precisou opor civilização e barbárie, é porque o que ele chamava de barbárie existia e resistia. Essa barbárie não branca, ela continua existindo, inclusive nos dois países que estavam na final da Copa do Mundo. A Espanha, é bom a gente lembrar, não é só Madrid. Na prática, é uma comunidade plurinacional, onde catalães, bascos, galegos, tantos outros povos disputam e disputam faz séculos diferentes maneiras de entender esse país. Foi também nas periferias da Espanha que se organizaram algumas das maiores e mais duradouras resistências ao franquismo. E a Espanha do século XXI também não é a Espanha sonhada pelos racistas. É um país profundamente transformado pela imigração. Basta olhar o Lamine Yamal, o prodígio da seleção espanhola, para perceber isso. Ele é filho de imigrantes e ele mostra que a Espanha real é muito mais diversa do que o imaginário construído pelos supremacistas. E algo parecido também pode ser visto na Argentina. Por trás da fantasia de uma nação exclusivamente europeia, sempre existiu um outro país. Um país indígena, um país mestiço, um país popular. A Argentina é do chamado Cabecitas Negras, descendentes de indígenas que foram mobilizados pelo peronismo contra as elites de Buenos Aires. Uma Argentina que nunca aceitou desaparecer. E veja só, Maradona, talvez o maior símbolo do futebol argentino, também seja o mais poderoso símbolo dessa Argentina que resiste. Ele reivindicava seus antepassados guaranis, a sua identidade latino-americana, abraçava causas anti-imperialistas, e isso numa época em que ainda se custava caro tomar essas bandeiras. Ele era, talvez sem saber e sem dizer, a revanche daquela Argentina que o Sarmiento havia chamado de barbárie. Nada disso transforma a Argentina em exemplo de antirracismo, nem absolve a Espanha da sua dificuldade de enfrentar um preconceito arraigado no país. Agora, se política e futebol são inseparáveis, é preciso celebrar os momentos de resistência. O futebol continuará sendo um campo de disputa, que seja também um espaço de luta antirracista.
0: O programa da RFI fica por aqui. O programa de hoje teve edição de Adriana Moisés, produção sonora de Hélène Avril e apresentação de Ana Carolina Pelliz.

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1: Você ouve a RFI, estes são os destaques dessa segunda-feira, 20 de julho. Os Estados Unidos intensificaram seus ataques em território iraniano pela 9ª noite consecutiva. Pelo menos uma pessoa morreu e várias ficaram feridas no noroeste do Irã, segundo a mídia estatal do país, nesta segunda-feira. Os ataques visaram redes de comunicação e centros de comando no Irã, segundo o exército americano. A usina de Darkovin, atualmente em

estatal russa nesta segunda-feira, afirmando que a maioria havia sido neutralizada. Segundo a mesma fonte, 10 pessoas ficaram feridas, entre elas 3 cidadãos chineses e uma criança de 11 anos. O ataque também provocou um incêndio em um importante complexo industrial localizado a 30 quilômetros ao sul de Moscou. Nesta segunda-feira, o novo líder trabalhista britânico, Andy Burnham, assume o cargo de primeiro-ministro do Reino Unido. Ele será o 6º chefe de governo em uma década no país e sucede Keir Starmer. Na agenda da posse, Starmer fará um breve discurso de despedida antes de seguir para o Palácio de Buckingham para apresentar sua renúncia ao rei Charles III. Em seguida, será a vez de Burnham encontrar-se com o rei, que pedirá ao futuro primeiro-ministro para formar um governo. A chegada de Burnham a Downing Street está prevista para o início da tarde, onde fará um discurso sobre suas prioridades com o objetivo de restaurar a confiança no governo. E um adolescente de 13 anos morreu em Ciudad Rodrigo, no oeste da Espanha, na madrugada desta segunda-feira, após uma fonte desabar durante as comemorações da vitória do país na Copa do Mundo. Os torcedores espanhóis se preparam para receber nesta segunda-feira seus jogadores em Madrid.

0: Bom dia, são 11 horas e 30 minutos em Paris, 6:30 da manhã em Brasília. 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
0: Em Paris, céu parcialmente nublado, os termômetros marcam 19 graus. Estes são os destaques dessa segunda-feira, 20 de julho. Torcedores espanhóis se preparam para receber a sua seleção em Madrid após a vitória na Copa do Mundo. Depois da derrota, argentinos se despedem de Messi com celebração nacional. Estados Unidos intensificam ataques ao território iraniano e atingem usina nuclear em construção. Estas e outras notícias a seguir.
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0: Os torcedores espanhóis se preparam para receber nesta segunda-feira seus jogadores em Madrid após o triunfo na Copa do Mundo contra a Argentina. 16 anos depois de sua primeira vitória, a Espanha conquistou seu segundo título com um gol de Ferran na prorrogação no domingo no MetLife Stadium em Nova Jersey. O lateral direito Pedro Porro disse que o sucesso foi resultado do esforço coletivo da equipe. Vamos ouvi-lo.
3: É a união de todos durante toda a Copa. Não é só de um ou de dois ou de três, nem dos 11 que jogamos. Simplesmente é dos 26 que convivemos durante 45, 50 dias.
0: Você ouviu o lateral direito espanhol Pedro Porro após a vitória da Espanha na Copa do Mundo. A chegada dos jogadores está prevista para as 14 horas em Madrid. A seleção espanhola deve desfilar pelo centro da capital e encerrar o cortejo à noite na Praça de Cibeles, onde fica a sede da prefeitura. 1 milhão de pessoas são esperadas. Durante as comemorações, um adolescente de 13 anos morreu em Ciudad Rodrigo, no oeste da Espanha, na madrugada desta segunda-feira. Após uma fonte desabar, segundo a prefeitura da cidade. Já na Argentina, após a derrota, os torcedores se despedem de Messi, como conta o correspondente da RFI em Buenos Aires, Márcio Rezende.
4: A tristeza não foi só com a derrota, mas com a provável despedida de Lionel Messi das Copas do Mundo. Kevin Kahlo, de 17 anos, emociona-se com essa ausência a futuro.
5: Claro que é muita tristeza porque...
3: É realmente com muita tristeza, porque eu não queria que a última Copa do Mundo do Messi terminasse assim. Agora, sem o Messi, vai ser doloroso. Desde que eu vejo o futebol, o Messi está na seleção. E também vê-lo partir será horrível.
4: A seleção argentina deve chegar ainda nesta segunda-feira por volta das 17 horas. O presidente Javier Milei disse que vai decretar um feriado de 24 horas em função do que os jogadores e a comissão técnica decidirem sobre uma celebração. O mais provável é que, devido ao clamor popular, haja uma celebração na terça-feira.
0: Você ouviu Márcio Rezende, correspondente da RFI em Buenos Aires. A maior e mais assistida Copa do Mundo da história chega a seu fim. Um Mundial que contou com a participação de 48 seleções e foi sediada em 3 países, Canadá, Estados Unidos e México.

0: mas também teve polêmicas envolvendo principalmente o presidente Donald Trump. Ele e o presidente da FIFA, Gianni Infantino, foram vaiados ao entrarem no gramado após a vitória da Espanha. E a controvérsia continuou no momento da entrega da taça. A correspondente da RFI em Nova York, Luciana Rosa, tem mais detalhes.
1: Depois de entregar a taça à seleção espanhola ao lado de Infantino, Trump permaneceu no palco para a foto oficial dos campeões. Mesmo após a saída do presidente da FIFA e de jogadores sinalizarem que aquele era o momento da equipe celebrar sozinha. O presidente americano atravessou o palco e apareceu nas imagens da comemoração, um gesto que chamou a atenção e repercutiu nas redes sociais e na imprensa internacional.
0: Você ouviu Luciana Rosa, correspondente da RFI em Nova York. E os Estados Unidos intensificaram seus ataques em território iraniano pela nona noite consecutiva. Pelo menos uma pessoa morreu e várias ficaram feridas no noroeste do Irã, segundo a mídia estatal do país, nessa segunda-feira. Os ataques visaram redes de comunicação e centros de comando no Irã, segundo o exército americano. A usina de Darkovin, atualmente em construção, também foi alvo de ataques no domingo, de acordo com o Teerã, que pediu à Agência Internacional de Energia Atômica que condenasse as hostilidades americanas. A Guarda Revolucionária Iraniana replicou, atingindo alvos militares nos Estados Unidos, nos países do Golfo. Explosões foram ouvidas na segunda-feira em Manama, ex-capital do Bahrein, e as Forças Armadas do Kuwait também relataram ter enfrentado novos ataques de drones iranianos. Além desses ataques, um navio foi atingido por um projétil no Estreito de Hormuz, provocando incêndio e a retirada de sua tripulação, informou na segunda-feira a Agência Britânica de Segurança Marítima. Anteriormente, a agência havia relatado um navio em chamas a aproximadamente 15 quilômetros a noroeste de Oman, sem especificar a causa do incêndio. Mais de 400 drones foram lançados em direção à região de Moscou durante a noite, segundo o prefeito da capital russa, Sergei Sobyanin, no Telegram, nesta segunda-feira. Ele afirmou que a maioria havia sido neutralizada. Segundo a mesma fonte, 10 pessoas ficaram feridas, entre elas 3 cidadãos chineses e uma criança de 11 anos. Nesta segunda-feira, o novo líder trabalhista britânico, Andy Burnham, assume o cargo de primeiro-ministro do Reino Unido. Ele será o 6º chefe de governo em uma década e assume em meio a grandes expectativas. O ex-prefeito da Grande Manchester garantiu o apoio de cerca de 95% dos parlamentares trabalhistas e sucede Keir Starmer, que havia chegado a Downing Street em julho de 2024. Na agenda da posse, Starmer fará um breve discurso de despedida em Downing Street, em Londres, antes de seguir para o Palácio de Buckingham para apresentar sua renúncia ao rei Charles III. Em seguida, será a vez de Andy Burnham encontrar-se com o rei, que pedirá ao futuro primeiro-ministro para formar um governo. Sua chegada a Downing Street está prevista para o início da tarde. Burnham apresentará sua visão para o país em seu primeiro discurso como primeiro-ministro. Segundo sua equipe, ele vai explorar suas prioridades com o objetivo de restaurar a confiança no governo e dar um alívio aos britânicos em meio à crise do custo de vida. A polícia indiana dispersou na segunda-feira uma manifestação de milhares de pessoas que se dirigiam ao parlamento em Nova Delhi para protestar contra fraudes em exames universitários e exigir a renúncia do ministro da Educação, Dharmendra Pradhan. Um grande contingente das forças de segurança avançou com cacetetes contra os manifestantes perto da esplanada da capital, onde eles estavam reunidos, convocados pelo Partido Popular das Baratas, um movimento formado na internet.
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0: Você ouve a RFI a seguir em nossa programação. A imprensa francesa destaca a vitória da Espanha na Copa, com Messi discreto e Trump roubando a cena. Logo depois, você confere as reações à vitória da Espanha e a tristeza na Argentina, com homenagens à seleção e a dor da despedida de Messi. Em seguida, você confere a crônica O Mundo Agora, de Tomás Zickman de Barros. Mas antes, vamos em linha direta com os Estados Unidos para um balanço da Copa do Mundo.
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3: A maior e mais assistida Copa do Mundo da história chegou ao fim, coroando a Espanha como campeã em uma partida final que, pela primeira vez na história, contou com um show no intervalo, bem ao estilo dos que acontecem durante o Super Bowl. Este Mundial, tanto inovador como controvertido, será lembrado pela participação de 48 seleções e por ter sido sediado em 3 países, Canadá, Estados Unidos e México. A correspondente da RFI em Nova York, Luciana Rosa, está conosco para falar sobre o legado do Mundial de 2026. Grande noite no MetLife Stadium ontem, com a vitória da Espanha sobre a Argentina. Qual foi a audiência desse jogo e da Copa de 2026 como um todo?
1: Calcula-se que a final entre Espanha e Argentina tenha sido assistida por cerca de 1,8 bilhão de pessoas em todo o mundo, somando televisão e plataformas de streaming. Se a projeção se confirmar, será a final de Copa do Mundo mais assistida da história, superando cerca de 1,5 bilhão de espectadores da decisão do Qatar em 2022. No MetLife Stadium, em Nova Jersey, os 80.663 lugares foram ocupados, com casa cheia para a decisão. A Copa de 2026 também bateu recordes de público. Ao longo do torneio, mais de 6,5 milhões de torcedores passaram pelos estádios dos Estados Unidos, Canadá e México, tornando esta edição a mais assistida presencialmente da história. A ocupação média das arenas foi de 99,7%. E o torneio ainda registrou números inéditos nas plataformas digitais, com mais de 20 bilhões de visualizações de vídeos nas redes sociais da FIFA.
3: Apesar de Estados Unidos e Canadá não terem a mesma tradição no futebol que outros países, as fanfests e os eventos ligados à Copa surpreenderam, não?
1: Sim, as FIFA Fan Festivals, espalhadas pela cidade sede, receberam mais de 7,7 milhões de visitas ao longo do torneio, mostrando que a Copa conseguiu mobilizar não apenas turistas, mas também moradores locais. Aqui em Nova York, por exemplo, bares e restaurantes registraram um forte aumento no movimento durante os jogos, com casas lotadas para acompanhar as partidas. Entre as sedes, o estádio Cidade do México teve a maior média de público por partida, com cerca de 80,8 mil torcedores por jogo. Já o MetLife Stadium, em Nova Jersey, liderou em público total, com quase 484 mil espectadores em 6 partidas, incluindo a grande final entre Espanha e Argentina.
3: Essa foi a primeira Copa disputada em 3 países e também a primeira com 48 seleções. Esse formato deve continuar ou a FIFA já pensa em novas mudanças, Luciana?
1: A avaliação da FIFA é bastante positiva. O sucesso da edição já levou a FIFA a discutir uma nova expansão. A entidade analisa aumentar o Mundial para 64 seleções a partir de 2030, o que elevaria o número de partidas de 104 para 128 e permitiria que quase um terço das 211 federações filiadas à FIFA disputassem a competição. A Copa de 2030 já será histórica por si só. Terá como sedes principais Espanha, Portugal e Marrocos, enquanto Uruguai, Argentina e Paraguai receberão jogos comemorativos do centenário do torneio. Se a proposta for aprovada, será a maior Copa do Mundo da história.
3: O presidente da FIFA, Gianni Infantino, e o presidente Donald Trump foram vaiados na final. E Trump, mais uma vez, protagonizou um papel controvertido, não é?
1: Sem dúvida. Embora tenha acompanhado o torneio à distância e comentado diversos jogos, a final foi a primeira partida da Copa que Donald Trump assistiu presencialmente. O presidente americano esteve no MetLife Stadium ao lado de Gianni Infantino. Participou da cerimônia de premiação e aproveitou o evento para reforçar a parceria entre a Casa Branca e a FIFA. Depois de entregar a taça à seleção espanhola ao lado de Infantino, Trump permaneceu no palco para a foto oficial dos campeões. Mesmo após a saída do presidente da FIFA e de jogadores sinalizarem que aquele era o momento da equipe celebrar sozinha. O presidente americano atravessou o palco e apareceu nas imagens da comemoração. Um gesto que chamou a atenção e repercutiu nas redes sociais e na imprensa internacional.
3: Obrigada, Luciana Rosa, por sua participação no Linha Direta de hoje. 1 milhão de pessoas são esperadas em Madrid para recepcionar a seleção da Espanha, campeã do mundo. Nossa correspondente, Ana Beatriz Farias, conversou com torcedores.
4: Depois de viver a festa da torcida nas ruas, Alba Carbonell já tem planos para esta segunda-feira. Estar no meio da multidão que vai receber os campeões. Para ela, ver a Espanha conquistar o Mundial foi uma experiência única e também uma espécie de segunda chance.
5: Ai, foi muito emocionante assistir o jogo em Madrid, vendo as ruas cheias, com as pessoas torcendo pela mesma coisa ao mesmo tempo, né? Sentindo essa alegria. Eu não tenho nem como explicar, porque eu nunca tinha visto assim as ruas de Madrid. Eu também era pequena, em 2010, né? Então, para mim, foi uma segunda oportunidade de reviver isso de forma mais intensa. Sim, foi muito lindo. Eu estou até querendo ir para a comemoração que vai ter em Madrid com os jogadores, vai ter até show. Então é isso, muito, muito feliz.
4: O brasileiro Luiz Iglesias, que também tem nacionalidade espanhola, conhece bem essa sensação. Ainda criança, quando o Brasil conquistou seu último Mundial, ele finalmente pôde viver de perto a festa de um título mundial.
6: Ah, tá sendo uma loucura e uma emoção gigantescas, como se fosse o Brasil ganhando de novo. Eu que tinha só 4 anos quando o Brasil ganhou a última Copa em 2002, que nem lembro, né? Não tem nenhuma memória assim do que foi essa festa. Hoje eu tô podendo ter esse gostinho, né? Do que é ganhar uma Copa do Mundo. Me sentindo mais espanhol do que nunca para poder participar aqui da festa aqui em Madrid. Era até 2 horas da manhã, 3 horas da manhã. Gente na rua, buzinando, com bandeira, gritando, feliz, chorando, abraçando, beijando. Foi muito, muito legal, muito especial.
4: De Madrid, Ana Beatriz Farias para a Rádio França Internacional.
3: Apesar da derrota por 1-0 para a Espanha na prorrogação, o clima em Buenos Aires é de agradecimento à seleção argentina. Vamos ouvir nosso correspondente, Márcio Rezende.
7: Quem aterrissou em Buenos Aires depois de um voo que coincidiu com a final da Copa do Mundo achou que a Argentina foi a campeã. Isso porque milhares de torcedores nas principais cidades do país lotaram avenidas e praças para homenagear a seleção argentina. A celebração foi também uma forma de amenizar a dor de perder uma final. A torcedora Marta Feijó, de 67 anos, agradece.
3: Simplesmente acho que temos de agradecer a esta seleção. Chegamos até aqui. É uma equipe maravilhosa. Eles realmente deram tudo de si. Simplesmente obrigada e o melhor para eles.
8: Simplesmente graças e o melhor para eles.
7: Matias Ferreira, de 38 anos, também enaltece o bom desempenho da seleção argentina nesta Copa.
9: A garra que os jogadores demonstraram em cada partida, o feito que alcançaram, o orgulho que nos deram, a forma como nos representaram, também contra a Inglaterra, que era uma ferida nossa e partiram para o ataque. Hoje, infelizmente, não foi possível. Temos de apoiar os jogadores quando voltarem, temos de recebê-los porque o que eles fizeram é algo do qual deveremos nos orgulhar.
7: A ansiedade de uma final do mundo e uma pálida atuação em campo foram sentidas no principal parque de Buenos Aires, onde mais de 50 mil pessoas assistiram à partida. Aos poucos, a tensão tornou-se angústia. Pela primeira vez nesta Copa do Mundo, os argentinos tiveram reações tímidas e quase não cantaram, um comportamento irreconhecível para uma torcida considerada incansável, mesmo na adversidade. Ainda com lágrimas nos olhos, Santino, de 10 anos, reconhece que a Argentina não jogou bem.
9: A Espanha jogou muito bem, por isso mereceu o segundo título mundial. Nós não jogamos bem, paciência. Agora temos que sair daqui chateados e um pouco tristes, sim, sem a Copa do Mundo. Vamos continuar em busca do nosso quarto título em 2030.
7: A tristeza não foi só com a derrota, mas com a provável despedida de Lionel Messi das Copas do Mundo. Kevin Kahlo, de 17 anos, emociona-se com essa ausência a futuro.
9: É realmente com muita tristeza, porque eu não queria que a última Copa do Mundo do Messi terminasse assim. Agora, sem o Messi, vai ser doloroso. Desde que eu vejo o futebol, o Messi está na seleção. E também vê-lo partir será horrível.
7: Júlia Pinal, de 59 anos, vê um vácuo na seleção argentina sem Messi, assim como aconteceu com a saída de Diego Maradona.
10: Como Messi,
11: acho que não haverá outro. Houve um Maradona, houve um Messi, mas não haverá outro Messi. Vai ser difícil encontrar um. Acho que vai ser bem difícil.
7: A seleção argentina deve chegar ainda nesta segunda-feira por volta das 17 horas. O presidente Javier Milei disse que vai decretar um feriado de 24 horas em função do que os jogadores e a comissão técnica decidirem sobre uma celebração. O mais provável é que, devido ao clamor popular, haja uma celebração na terça-feira. De Buenos Aires, Márcio Rezende para a RFI.
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0: Ana Carolina Pelliz. Os jornais franceses dessa segunda-feira destacam a vitória da Espanha sobre a Argentina por 1-0 na prorrogação, conquistando a segunda Copa do Mundo de sua história. Para o L'Equipe, a seleção espanhola confirmou seu status de melhor equipe do planeta ao dominar amplamente a decisão, controlando a posse de bola e impondo seu estilo de jogo durante praticamente toda a partida. A reportagem destaca a atuação apagada da Argentina, que só finalizou pela primeira vez aos 117 minutos e teve Lionel Messi praticamente ausente do jogo. Para Le Monde, a derrota da Argentina para a Espanha também ficou marcada pela atuação apagada de Messi, que teve influência quase nula na partida e passou grande parte do jogo sem receber bolas, em condições de criar perigo. Para o jornal francês, o craque argentino de 39 anos foi um homem invisível em uma final dominada pela seleção espanhola e só conseguiu aparecer nos minutos finais da prorrogação, quando sua equipe já estava em desvantagem. A reportagem destaca que, após carregar a Argentina ao longo do torneio com gols e assistências decisivas, Messi não conseguiu repetir o protagonismo no momento mais importante. O Libération destaca as dimensões inéditas dessa Copa do Mundo, com 48 seleções, 104 partidas e organização compartilhada entre três países, mas que não conseguiu despertar grande entusiasmo nos Estados Unidos, principal sede do torneio. Para o jornal francês, a competição foi salva pela atmosfera criada por torcedores latino-americanos, especialmente argentinos, colombianos e mexicanos, além de escoceses e noruegueses, que deram cor e animação aos estádios e à cidade sede.
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13: Apesar de só ter marcado no final da prorrogação, não tem dúvida de que a Espanha dominou a final da Copa do Mundo ontem, vencendo a Argentina. E muita gente no Brasil comemorou a derrota dos nossos vizinhos. Agora, para além da rivalidade futebolística, inclusive do futebol muito ruim apresentado pela Alves Celeste, muita gente justificava a torcida contra a Argentina por motivos políticos. Como eu falei aqui mesmo antes do começo da Copa, política e futebol são inseparáveis. e para alguns, torcer pela Argentina significaria legitimar o racismo que, de acordo com eles, marcaria esse país. Houve até quem usasse essa escolha como uma forma conveniente para espiar o racismo do próprio Brasil, apontando o dedo para os outros. Não dá para negar que a Argentina convive sim com um grave problema de racismo. Os episódios vêm de décadas e se repetem nas arquibancadas, hoje em dia nas redes sociais e às vezes entre os próprios jogadores. O silêncio de alguns dos principais atletas da Argentina é eloquente. Como se diz hoje em dia, não basta apenas não ser racista, é preciso ser antirracista. Agora, nesse aspecto, a Espanha também leva o cartão vermelho. Vamos lembrar que esse é o país onde Vini Júnior foi alvo durante anos de uma campanha racista escancarada, em alguma medida negada. Mesmo o presidente da Liga Espanhola, em vez de enfrentar o racismo que se abatia contra o jogador brasileiro, ensinou que era o Vinícius quem ficava provocando as torcidas e causando a reação racista delas. O racismo, tanto na Espanha quanto na Argentina, vem de longa data. Vamos lembrar, a Espanha foi uma das grandes potências coloniais da era moderna. Isso deixa marcas. Ainda que no século XX tenha se tornado um país atrasado, tenha perdido o protagonismo, os espanhóis ainda se veem, muitos deles, como um centro da civilização, superior, portanto, às suas antigas colônias não brancas. A Argentina percorreu um caminho, uma história diferente, mas chegou num lugar bem parecido. Desde o século XIX, quando foi fundado o país, parte das elites de Buenos Aires procurou apresentar a Argentina como uma espécie de Europa transplantada na América do Sul. O presidente Domingo Faustino Sarmiento resumiu esse projeto numa fórmula que atravessou gerações, a ideia de que haveria uma disputa, civilização ou barbárie. Civilização, para ele, era a Europa. A barbárie eram os povos indígenas, os mestiços, os gaúchos, enfim, tudo aquilo que não se encaixava, que não cabia no ideal de uma nação branca europeia. Mas é curioso, porque se o Sarmiento precisou opor civilização e barbárie, é porque o que ele chamava de barbárie existia e resistia. Essa barbárie não branca, ela continua existindo, inclusive nos dois países que estavam na final da Copa do Mundo. A Espanha, é bom a gente lembrar, não é só Madrid. Na prática, é uma comunidade plurinacional, onde catalães, bascos, galegos, tantos outros povos disputam, e disputam faz séculos, diferentes maneiras de entender esse país. Foi também nas periferias da Espanha que se organizaram algumas das maiores e mais duradouras resistências ao franquismo. E a Espanha do século XXI também não é a Espanha sonhada pelos racistas. É um país profundamente transformado pela imigração. Basta olhar o Lamine Yamal, o prodígio da seleção espanhola, para perceber isso. Ele é filho de imigrantes e ele mostra que a Espanha real é muito mais diversa do que o imaginário construído pelos supremacistas. E algo parecido também pode ser visto na Argentina. Por trás da fantasia de uma nação exclusivamente europeia, sempre existiu um outro país. Um país indígena, um país mestiço, um país popular. A Argentina é do chamado Cabecitas Negras, descendentes de indígenas que foram mobilizados pelo peronismo contra as elites de Buenos Aires. Uma Argentina que nunca aceitou desaparecer. E veja só, Maradona, talvez o maior símbolo do futebol argentino, também seja o mais poderoso símbolo dessa Argentina que resiste. Ele reivindicava seus antepassados guaranis, a sua identidade latino-americana, abraçava causas anti-imperialistas, e isso numa época em que ainda se custava caro tomar essas bandeiras. Ele era, talvez sem saber e sem dizer, a revanche daquela Argentina que o Sarmiento havia chamado de barbárie. Nada disso transforma a Argentina em exemplo de antirracismo, nem absolve a Espanha da sua dificuldade de enfrentar um preconceito arraigado no país. Agora, se política e futebol são inseparáveis, é preciso celebrar os momentos de resistência. O futebol continuará sendo um campo de disputa, que seja também um espaço de luta antirracista.
0: O programa da RFI fica por aqui. O programa de hoje teve edição de Adriana Moisés, produção sonora de Hélène Avril e apresentação de Ana Carolina Pelliz.

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1: Você ouve a RFI, estes são os destaques dessa segunda-feira, 20 de julho. Os Estados Unidos intensificaram seus ataques em território iraniano pela 9ª noite consecutiva. Pelo menos uma pessoa morreu e várias ficaram feridas no noroeste do Irã, segundo a mídia estatal do país, nesta segunda-feira. Os ataques visaram redes de comunicação e centros de comando no Irã, segundo o exército americano. A usina de Darkovin, atualmente em construção, também foi alvo de ataques no domingo, de acordo com Teherã, que pediu à Agência Internacional de Energia Atômica que condenasse as hostilidades americanas. A Guarda Revolucionária Iraniana replicou atingindo alvos militares dos Estados Unidos nos países do Golfo. Um navio foi atingido por um projétil no Estreito de Hormuz, provocando um incêndio e a retirada de sua tripulação, segundo a Agência Britânica de Segurança Marítima. Anteriormente, a agência havia relatado um navio em chamas aproximadamente 15 quilômetros a noroeste de Oman, sem especificar a causa do incêndio. A Guarda Revolucionária do Irã afirmou ter detido dois navios-tanque que tentavam passar pelo Estreito de Hormuz de maneira não autorizada por Teherã. Mais de 400 drones foram lançados em direção à região de Moscou durante a noite, segundo a prefeitura da capital russa nesta segunda-feira, afirmando que a maioria havia sido neutralizada. Segundo a mesma fonte, 10 pessoas ficaram feridas, entre elas 3 cidadãos chineses e uma criança de 11 anos. O ataque também provocou um incêndio em um importante complexo industrial localizado a 30 quilômetros ao sul de Moscou. Nesta segunda-feira, o novo líder trabalhista britânico, Andy Burnham, assume o cargo de primeiro-ministro do Reino Unido. Ele será o 6º chefe de governo em uma década no país e sucede Keir Starmer. Na agenda da posse, Starmer fará um breve discurso de despedida antes de seguir para o Palácio de Buckingham para apresentar sua renúncia ao rei Charles III. Em seguida, será a vez de Burnham encontrar-se com o rei, que pedirá ao futuro primeiro-ministro para formar um governo. A chegada de Burnham a Downing Street está prevista para o início da tarde, onde fará um discurso sobre suas prioridades com o objetivo de restaurar a confiança no governo. Um adolescente de 13 anos morreu em Ciudad Rodrigo, no oeste da Espanha, na madrugada desta segunda-feira, após uma fonte desabar durante as comemorações da vitória do país na Copa do Mundo. Os torcedores espanhóis se preparam para receber nesta segunda-feira seus jogadores em Madrid.

0: Bom dia, são 11 horas e 30 minutos em Paris, 6:30 da manhã em Brasília. 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
0: Em Paris, céu parcialmente nublado, os termômetros marcam 19 graus. Estes são os destaques desta segunda-feira, 20 de julho. Torcedores espanhóis se preparam para receber sua seleção em Madrid após a vitória na Copa do Mundo. Depois da derrota, argentinos se despedem de Messi com celebração nacional. Estados Unidos intensificam ataques ao território iraniano e atingem usina nuclear em construção. Estas e outras notícias a seguir.
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0: Os torcedores espanhóis se preparam para receber nesta segunda-feira seus jogadores em Madrid após o triunfo na Copa do Mundo contra a Argentina. 16 anos depois de sua primeira vitória, a Espanha conquistou seu segundo título com um gol de Ferran na prorrogação no domingo no MetLife Stadium em Nova Jersey. O lateral direito Pedro Porro disse que o sucesso foi resultado do esforço coletivo da equipe. Vamos ouvi-lo.
3: É a união de todos durante toda a Copa. Não é só de um ou de dois ou de três, nem dos 11 que jogamos. Simplesmente é dos 26 que convivemos durante 45, 50 dias.
0: Você ouviu o lateral direito espanhol Pedro Porro após a vitória da Espanha na Copa do Mundo. A chegada dos jogadores está prevista para as 14 horas em Madrid. A seleção espanhola deve desfilar pelo centro da capital e encerrar o cortejo à noite na Praça de Cibeles, onde fica a sede da prefeitura. 1 milhão de pessoas são esperadas. Durante as comemorações, um adolescente de 13 anos morreu em Ciudad Rodrigo, no oeste da Espanha, na madrugada desta segunda-feira. Após uma fonte desabar, segundo a prefeitura da cidade. Já na Argentina, após a derrota, os torcedores se despedem de Messi, como conta o correspondente da RFI em Buenos Aires, Márcio Rezende.
4: A tristeza não foi só com a derrota, mas com a provável despedida de Lionel Messi das Copas do Mundo. Kevin Kahlo, de 17 anos, emociona-se com essa ausência a futuro.
5: Claro que é muita tristeza porque...
3: É realmente com muita tristeza, porque eu não queria que a última Copa do Mundo do Messi terminasse assim. Agora, sem o Messi, vai ser doloroso. Desde que eu vejo o futebol, o Messi está na seleção. E também vê-lo partir será horrível.
4: A seleção argentina deve chegar ainda nesta segunda-feira por volta das 17 horas. O presidente Javier Milei disse que vai decretar um feriado de 24 horas em função do que os jogadores e a comissão técnica decidirem sobre uma celebração. O mais provável é que, devido ao clamor popular, haja uma celebração na terça-feira.
0: Você ouviu Márcio Rezende, correspondente da RFI em Buenos Aires. A maior e mais assistida Copa do Mundo da história chega a seu fim, um mundial que contou com a participação de 48 seleções e foi sediada em 3 países, Canadá, Estados Unidos e México. Mas também teve polêmicas envolvendo principalmente o presidente Donald Trump. Ele e o presidente da FIFA, Gianni Infantino, foram vaiados ao entrarem no gramado após a vitória da Espanha. E a controvérsia continuou no momento da entrega da taça. A correspondente da RFI em Nova York, Luciana Rosa, tem mais detalhes.
6: Depois de entregar a taça à seleção espanhola ao lado de Infantino, Trump permaneceu no palco para a foto oficial dos campeões. Mesmo após a saída do presidente da FIFA e de jogadores sinalizarem que aquele era o momento da equipe celebrar sozinha. O presidente americano atravessou o palco e apareceu nas imagens da comemoração. Um gesto que chamou a atenção e repercutiu nas redes sociais e na imprensa internacional.
0: Você ouviu Luciana Rosa, correspondente da RFI em Nova York. E os Estados Unidos intensificaram seus ataques em território iraniano pela 9ª noite consecutiva. Pelo menos uma pessoa morreu e várias ficaram feridas no noroeste do Irã, segundo a mídia estatal do país, nessa segunda-feira. Os ataques visaram redes de comunicação e centros de comando no Irã, segundo o exército americano. A usina de Dar-Kovin, atualmente em construção, também foi alvo de ataques no domingo, de acordo com o Teherã, que pediu à Agência Internacional de Energia Atômica que condenasse as hostilidades americanas. A Guarda Revolucionária Iraniana replicou, atingindo alvos militares nos Estados Unidos, nos países do Golfo. Explosões foram ouvidas na segunda-feira em Manama, ex-capital do Bahrein, e as Forças Armadas do Kuwait também relataram ter enfrentado novos ataques de drones iranianos. Além desses ataques, um navio foi atingido por um projétil no Estreito de Hormuz, provocando incêndio e a retirada de sua tripulação, informou na segunda-feira a Agência Britânica de Segurança Marítima. Anteriormente, a agência havia relatado um navio em chamas a aproximadamente 15 quilômetros a noroeste de Oman, sem especificar a causa do incêndio. Mais de 400 drones foram lançados em direção à região de Moscou durante a noite, segundo o prefeito da capital russa, Sergei Sobyanin, no Telegram nesta segunda-feira. Ele afirmou que a maioria havia sido neutralizada. Segundo a mesma fonte, 10 pessoas ficaram feridas, entre elas 3 cidadãos chineses e uma criança de 11 anos. Nesta segunda-feira, o novo líder trabalhista britânico, Andy Burnham, assume o cargo de primeiro-ministro do Reino Unido. Ele será o 6º chefe de governo em uma década e assume em meio a grandes expectativas. O ex-prefeito da Grande Manchester garantiu o apoio de cerca de 95% dos parlamentares trabalhistas e sucede Keir Starmer, que havia chegado a Downing Street em julho de 2024. Na agenda da posse, Starmer fará um breve discurso de despedida em Downing Street, em Londres, antes de seguir para o Palácio de Buckingham para apresentar sua renúncia ao rei Charles III. Em seguida, será a vez de Andy Burnham encontrar-se com o rei, que pedirá ao futuro primeiro-ministro para formar um governo. Sua chegada a Downing Street está prevista para o início da tarde. Burnham apresentará sua visão para o país em seu primeiro discurso como primeiro-ministro. Segundo sua equipe, ele vai explorar suas prioridades com o objetivo de restaurar a confiança no governo e dar um alívio aos britânicos em meio à crise do custo de vida. A polícia indiana dispersou na segunda-feira uma manifestação de milhares de pessoas que se dirigiam ao parlamento em Nova Delhi para protestar contra fraudes em exames universitários e exigir a renúncia do ministro da Educação, Dharmendra Pradhan. Um grande contingente das forças de segurança avançou com cacetetes contra os manifestantes perto da esplanada da capital, onde eles estavam reunidos, convocados pelo Partido Popular das Baratas, um movimento formado na internet.
1: Ana Carolina Pelis.
0: 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A seguir em nossa programação, a imprensa francesa destaca a vitória da Espanha na Copa, com o Messi discreto e Trump roubando a cena. Logo depois, você confere as reações à vitória da Espanha e a tristeza na Argentina, com homenagens à seleção e a dor da despedida de Messi. Em seguida, você confere a crônica O Mundo Agora, de Tomás Zickman de Barros. Mas antes, vamos em linha direta com os Estados Unidos para um balanço da Copa do Mundo.
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8: A maior e mais assistida Copa do Mundo da história chegou ao fim, coroando a Espanha como campeã em uma partida final que, pela primeira vez na história, contou com um show no intervalo, bem ao estilo dos que acontecem durante o Super Bowl. Este Mundial, tanto inovador como controvertido, será lembrado pela participação de 48 seleções e por ter sido sediado em 3 países, Canadá, Estados Unidos e México. A correspondente da RFI em Nova York, Luciana Rosa, está conosco para falar sobre o legado do Mundial de 2026. Grande noite no MetLife Stadium ontem, com a vitória da Espanha sobre a Argentina. Qual foi a audiência desse jogo e da Copa de 2026 como um todo?
9: Calcula-se que a final entre Espanha e Argentina tenha sido assistida por cerca de 1,8 bilhão de pessoas em todo o mundo, somando televisão e plataformas de streaming. Se a projeção se confirmar, será a final de Copa do Mundo mais assistida da história, superando cerca de 1,5 bilhão de espectadores da decisão do Qatar em 2022. No MetLife Stadium, em Nova Jersey, os 80.663 lugares foram ocupados, com casa cheia para a decisão. A Copa de 2026 também bateu recordes de público. Ao longo do torneio, mais de 6,5 milhões de torcedores passaram pelos estádios dos Estados Unidos, Canadá e México, tornando esta edição a mais assistida presencialmente da história. A ocupação média das arenas foi de 99,7%. E o torneio ainda registrou números inéditos nas plataformas digitais, com mais de 20 bilhões de visualizações de vídeos nas redes sociais da FIFA.
8: Apesar de Estados Unidos e Canadá não terem a mesma tradição no futebol que outros países, as fanfests e os eventos ligados à Copa surpreenderam, não?
9: Sim, as FIFA Fan Festivals, espalhadas pela cidade sede, receberam mais de 7,7 milhões de visitas ao longo do torneio, mostrando que a Copa conseguiu mobilizar não apenas turistas, mas também moradores locais. Aqui em Nova York, por exemplo, bares e restaurantes registraram um forte aumento no movimento durante os jogos, com casas lotadas para acompanhar as partidas. Entre as sedes, o estádio Cidade do México teve a maior média de público por partida, com cerca de 80,8 mil torcedores por jogo. Já o MetLife Stadium, em Nova Jersey, liderou em público total, com quase 484 mil espectadores em 6 partidas, incluindo a grande final entre Espanha e Argentina.
8: Essa foi a primeira Copa disputada em 3 países e também a primeira com 48 seleções. Esse formato deve continuar ou a FIFA já pensa em novas mudanças, Luciana?
9: A avaliação da FIFA é bastante positiva. O sucesso da edição já levou a FIFA a discutir uma nova expansão. A entidade analisa aumentar o Mundial para 64 seleções a partir de 2030, o que elevaria o número de partidas de 104 para 128 e permitiria que quase um terço das 211 federações filiadas à FIFA disputassem a competição. A Copa de 2030 já será histórica por si só. Terá como sedes principais Espanha, Portugal e Marrocos, enquanto Uruguai, Argentina e Paraguai receberão jogos comemorativos do centenário do torneio. Se a proposta for aprovada, será a maior Copa do Mundo da história.
8: O presidente da FIFA, Gianni Infantino, e o presidente Donald Trump foram vaiados na final. E Trump, mais uma vez, protagonizou um papel controvertido, não é?
9: Sem dúvida. Embora tenha acompanhado o torneio à distância e comentado diversos jogos, a final foi a primeira partida da Copa que Donald Trump assistiu presencialmente. O presidente americano esteve no MetLife Stadium ao lado de Gianni Infantino. Participou da cerimônia de premiação e aproveitou o evento para reforçar a parceria entre a Casa Branca e a FIFA. Depois de entregar a taça à seleção espanhola ao lado de Infantino, Trump permaneceu no palco para a foto oficial dos campeões. Mesmo após a saída do presidente da FIFA e de jogadores sinalizarem que aquele era o momento da equipe celebrar sozinha. O presidente americano atravessou o palco e apareceu nas imagens da comemoração. Um gesto que chamou a atenção e repercutiu nas redes sociais e na imprensa internacional.
8: Obrigada, Luciana Rosa, por sua participação no Linha Direta de hoje. 1 milhão de pessoas são esperadas em Madrid para recepcionar a seleção da Espanha, campeã do mundo. Nossa correspondente, Ana Beatriz Farias, conversou com torcedores.
1: Depois de viver a festa da torcida nas ruas, Alba Carbonell já tem planos para esta segunda-feira. Estar no meio da multidão que vai receber os campeões. Para ela, ver a Espanha conquistar o Mundial foi uma experiência única e também uma espécie de segunda chance.
10: Ai, foi muito emocionante assistir o jogo em Madrid, vendo as ruas cheias, com as pessoas torcendo pela mesma coisa ao mesmo tempo, né? Sentindo essa alegria. Eu não tenho nem como explicar, porque eu nunca tinha visto assim as ruas de Madrid. Eu também era pequena, em 2010, né? Então, para mim, foi uma segunda oportunidade de reviver isso de forma mais intensa. Sim, foi muito lindo. Eu estou até querendo ir para a comemoração que vai ter em Madrid com os jogadores, vai ter até show. Então é isso, muito, muito feliz.
1: O brasileiro Luiz Iglesias, que também tem nacionalidade espanhola, conhece bem essa sensação. Ainda criança, quando o Brasil conquistou seu último Mundial, ele finalmente pôde viver de perto a festa de um título mundial.
11: Ah, tá sendo uma loucura e uma emoção gigantescas, como se fosse o Brasil ganhando de novo. Eu que tinha só 4 anos quando o Brasil ganhou a última Copa em 2002, que nem lembro, né? Não tem nenhuma memória assim do que foi essa festa. Hoje eu tô podendo ter esse gostinho, né? Do que é ganhar uma Copa do Mundo. É, me sentindo mais espanhol do que nunca para poder participar aqui da festa aqui em Madrid. Era até 2 horas da manhã, 3 horas da manhã. Gente na rua, buzinando, com bandeira, gritando, feliz, chorando, abraçando, beijando. Foi muito, muito legal, muito especial.
1: De Madrid, Ana Beatriz Farias para a Rádio França Internacional.
8: Apesar da derrota por 1-0 para a Espanha na prorrogação, o clima em Buenos Aires é de agradecimento à seleção argentina. Vamos ouvir nosso correspondente, Márcio Rezende.
12: Quem aterrissou em Buenos Aires depois de um voo que coincidiu com a final da Copa do Mundo achou que a Argentina foi a campeã. Isso porque milhares de torcedores nas principais cidades do país lotaram avenidas e praças para homenagear a seleção argentina. A celebração foi também uma forma de amenizar a dor de perder uma final. A torcedora Marta Feijó, de 67 anos, agradece.
8: Simplesmente acho que temos de agradecer a esta seleção. Chegamos até aqui. É uma equipe maravilhosa. Eles realmente deram tudo de si. Simplesmente obrigada e o melhor para eles.
13: Simplesmente graças e o melhor para eles.
12: Matias Ferreira, de 38 anos, também enaltece o bom desempenho da seleção argentina nesta Copa.
3: A garra que os jogadores demonstraram em cada partida, o feito que alcançaram, o orgulho que nos deram, a forma como nos representaram, também contra a Inglaterra, que era uma ferida nossa, e partiram para o ataque. Hoje, infelizmente, não foi possível. Temos de apoiar os jogadores quando voltarem, temos de recebê-los, porque o que eles fizeram é algo do qual deveremos nos orgulhar.
12: A ansiedade de uma final do mundo e uma pálida atuação em campo foram sentidas no principal parque de Buenos Aires, onde mais de 50 mil pessoas assistiram à partida. Aos poucos, a tensão tornou-se angústia. Pela primeira vez nesta Copa do Mundo, os argentinos tiveram reações tímidas e quase não cantaram. Um comportamento irreconhecível para uma torcida considerada incansável, mesmo na adversidade. Ainda com lágrimas nos olhos, Santino, de 10 anos, reconhece que a Argentina não jogou bem.
3: A Espanha jogou muito bem, por isso mereceu o segundo título mundial. Nós não jogamos bem, paciência. Agora temos que sair daqui chateados e um pouco tristes, sim, sem a Copa do Mundo. Vamos continuar em busca do nosso quarto título em 2030.
12: A tristeza não foi só com a derrota, mas com a provável despedida de Lionel Messi das Copas do Mundo. Kevin Kahlo, de 17 anos, emociona-se com essa ausência a futuro.
3: É realmente com muita tristeza, porque eu não queria que a última Copa do Mundo do Messi terminasse assim. Agora, sem o Messi, vai ser doloroso. Desde que eu vejo o futebol, o Messi está na seleção. E também vê-lo partir será horrível.
12: Júlia Pinal, de 59 anos, vê um vácuo na seleção argentina sem Messi, assim como aconteceu com a saída de Diego Maradona.
13: Como Messi,
8: acho que não haverá outro. Houve um Maradona, houve um Messi, mas não haverá outro Messi. Vai ser difícil encontrar um. Acho que vai ser bem difícil.
12: A seleção argentina deve chegar ainda nesta segunda-feira por volta das 17 horas. O presidente Javier Milei disse que vai decretar um feriado de 24 horas em função do que os jogadores e a comissão técnica decidirem sobre uma celebração. O mais provável é que, devido ao clamor popular, haja uma celebração na terça-feira. De Buenos Aires, Márcio Rezende para RFI.
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0: Os jornais franceses dessa segunda-feira destacam a vitória da Espanha sobre a Argentina por 1-0 na prorrogação, conquistando a segunda Copa do Mundo de sua história. Para o L'Equipe, a seleção espanhola confirmou seu status de melhor equipe do planeta ao dominar amplamente a decisão, controlando a posse de bola e impondo seu estilo de jogo durante praticamente toda a partida. A reportagem destaca a atuação apagada da Argentina, que só finalizou pela primeira vez aos 117 minutos e teve Lionel Messi praticamente ausente do jogo. Para Le Monde, a derrota da Argentina para a Espanha também ficou marcada pela atuação apagada de Messi, que teve influência quase nula na partida e passou grande parte do jogo sem receber bolas, em condições de criar perigo. Para o jornal francês, o craque argentino de 39 anos foi um homem invisível em uma final dominada pela seleção espanhola e só conseguiu aparecer nos minutos finais da prorrogação, quando sua equipe já estava em desvantagem. A reportagem destaca que após carregar a Argentina ao longo do torneio, com gols e assistências decisivas, Messi não conseguiu repetir o protagonismo no momento mais importante. O Libération destaca as dimensões inéditas dessa Copa do Mundo, com 48 seleções, 104 partidas e organização compartilhada entre três países, mas que não conseguiu despertar grande entusiasmo nos Estados Unidos, principal sede do torneio. Para o jornal francês, a competição foi salva pela atmosfera criada por torcedores latino-americanos, especialmente argentinos, colombianos e mexicanos, além de escoceses e noruegueses, que deram cor e animação aos estádios e à cidade sede.
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14: Tomás Zikman de Barros.
15: Apesar de só ter marcado no final da prorrogação, não tem dúvida de que a Espanha dominou a final da Copa do Mundo ontem, vencendo a Argentina. E muita gente no Brasil comemorou a derrota dos nossos vizinhos. Agora, para além da rivalidade futebolística, inclusive do futebol muito ruim apresentado pela Alves Celeste, muita gente justificava a torcida contra a Argentina por motivos políticos. Como eu falei aqui mesmo antes do começo da Copa, política e futebol são inseparáveis. E para alguns, torcer pela Argentina significaria legitimar o racismo que, de acordo com eles, marcaria esse país. Houve até quem usasse essa escolha como uma forma conveniente para espiar o racismo do próprio Brasil, apontando o dedo para os outros. Não dá para negar que a Argentina convive sim com um grave problema de racismo. Os episódios vêm de décadas e se repetem nas arquibancadas, hoje em dia nas redes sociais e, às vezes, entre os próprios jogadores. O silêncio de alguns dos principais atletas da Argentina é eloquente. Como se diz hoje em dia, não basta apenas não ser racista, é preciso ser antirracista. Agora, nesse aspecto, a Espanha também leva o cartão vermelho. Vamos lembrar que esse é o país onde Vini Júnior foi alvo durante anos de uma campanha racista escancarada, em alguma medida negada. Mesmo o presidente da Liga Espanhola, em vez de enfrentar o racismo que se abatia contra o jogador brasileiro, ensinou que era o Vinícius quem ficava provocando as torcidas e causando a reação racista delas. O racismo, tanto na Espanha quanto na Argentina, vem de longa data. Vamos lembrar, a Espanha foi uma das grandes potências coloniais da era moderna. Isso deixa marcas. Ainda que no século XX tenha se tornado um país atrasado, tenha perdido o protagonismo, os espanhóis ainda se veem, muitos deles, como um centro da civilização, superior, portanto, às suas antigas colônias não brancas. A Argentina percorreu um caminho, uma história diferente, mas chegou num lugar bem parecido. Desde o século XIX, quando foi fundado o país, parte das elites de Buenos Aires procurou apresentar a Argentina como uma espécie de Europa transplantada na América do Sul. O presidente Domingo Faustino Sarmiento resumiu esse projeto numa fórmula que atravessou gerações, a ideia de que haveria uma disputa, civilização ou barbárie. Civilização, para ele, era a Europa. A barbárie eram os povos indígenas, os mestiços, os gaúchos, enfim, tudo aquilo que não se encaixava, que não cabia no ideal de uma nação branca e europeia. Mas é curioso, porque se o Sarmiento precisou opor civilização e barbárie, é porque o que ele chamava de barbárie existia e resistia. Essa barbárie não branca, ela continua existindo, inclusive nos dois países que estavam na final da Copa do Mundo. A Espanha, é bom a gente lembrar, não é só Madrid. Na prática, é uma comunidade plurinacional, onde catalães, bascos, galegos, tantos outros povos disputam e disputam faz séculos diferentes maneiras de entender esse país. Foi também nas periferias da Espanha que se organizaram algumas das maiores e mais duradouras resistências ao franquismo. E a Espanha do século XXI também não é a Espanha sonhada pelos racistas. É um país profundamente transformado pela imigração. Basta olhar o Lamine Yamal, o prodígio da seleção espanhola, para perceber isso. Ele é filho de imigrantes e ele mostra que a Espanha real é muito mais diversa do que o imaginário construído pelos supremacistas. E algo parecido também pode ser visto na Argentina. Por trás da fantasia de uma nação exclusivamente europeia, sempre existiu um outro país. Um país indígena, um país mestiço, um país popular. A Argentina é do chamado Cabecitas Negras, descendentes de indígenas que foram mobilizados pelo peronismo contra as elites de Buenos Aires. Uma Argentina que nunca aceitou desaparecer. E veja só, Maradona, talvez o maior símbolo do futebol argentino, também seja o mais poderoso símbolo dessa Argentina que resiste. Ele reivindicava seus antepassados guaranis, a sua identidade latino-americana, abraçava causas anti-imperialistas, e isso numa época em que ainda se custava caro tomar essas bandeiras. Ele era, talvez sem saber e sem dizer, a revanche daquela Argentina que o Sarmiento havia chamado de barbárie. Nada disso transforma a Argentina em exemplo de antirracismo, nem absolve a Espanha da sua dificuldade de enfrentar um preconceito arraigado no país. Agora, se política e futebol são inseparáveis, é preciso celebrar os momentos de resistência. O futebol continuará sendo um campo de disputa, que seja também um espaço de luta antirracista.
0: O programa da RFI fica por aqui. O programa de hoje teve edição de Adriana Moisés, produção sonora de Hélène Avril e apresentação de Ana Carolina Pelliz.

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1: Você ouve a RFI, estes são os destaques dessa segunda-feira, 20 de julho. Os Estados Unidos intensificaram seus ataques em território iraniano pela nona noite consecutiva. Pelo menos uma pessoa morreu e várias ficaram feridas no noroeste do Irã, segundo a mídia estatal do país, nesta segunda-feira. Os ataques visaram redes de comunicação e centros de comando no Irã, segundo o exército americano. A usina de Darkovin, atualmente em construção, também foi alvo de ataques no domingo, de acordo com Teherã, que pediu à Agência Internacional de Energia Atômica que condenasse as hostilidades americanas. A Guarda Revolucionária Iraniana replicou atingindo alvos militares dos Estados Unidos nos países do Golfo. Um navio foi atingido por um projétil no Estreito de Hormuz, provocando um incêndio e a retirada de sua tripulação, segundo a Agência Britânica de Segurança Marítima. Anteriormente, a agência havia relatado um navio em chamas aproximadamente 15 quilômetros a noroeste de Omã, sem especificar a causa do incêndio. A Guarda Revolucionária do Irã afirmou ter detido dois navios-tanque que tentavam passar pelo Estreito de Hormuz de maneira não autorizada por Teherã. Mais de 400 drones foram lançados em direção à região de Moscou durante a noite, segundo a prefeitura da capital russa nesta segunda-feira, afirmando que a maioria havia sido neutralizada. Segundo a mesma fonte, 10 pessoas ficaram feridas, entre elas 3 cidadãos chineses e uma criança de 11 anos. O ataque também provocou um incêndio em um importante complexo russo nesta segunda-feira, afirmando que a maioria havia sido neutralizada. Segundo a mesma fonte, 10 pessoas ficaram feridas, entre elas 3 cidadãos chineses e uma criança de 11 anos. O ataque também provocou um incêndio em um importante complexo industrial localizado a 30

0: a ser implementado a poucas horas de uma reunião prevista nesta terça entre o presidente libanês Joseph Aoun e o presidente dos Estados Unidos, Donald Trump, em Washington. No Canadá, o primeiro-ministro Mark Carney afirmou que está pronto para aprofundar as discussões sobre as relações comerciais com os Estados Unidos. A declaração é feita após o anúncio de novas tarifas de 50% sobre alguns produtos canadenses impostas pelo presidente americano Donald Trump, que alega tratamento discriminatório nos setores do álcool, bebidas alcoólicas, automóveis e produtos lácteos. Segundo a Casa Branca, as tarifas vão entrar em vigor em 30 dias sobre certas mercadorias como vinho, tacos de hóquei e cimento, importações como produtos do setor de energia e bens sujeitos a direitos específicos por setor estão excluídas. Já no Brasil, taxas adicionais de 25% impostas pelos Estados Unidos entram em vigor na quarta-feira. Com a medida, o Brasil passará a figurar entre os países mais castigados pelos tarifaços americanos, ficando atrás apenas da China. No Reino Unido, o novo primeiro-ministro britânico Andy Burnham realiza nesta terça a primeira reunião com integrantes de seu governo, marcado pela saída de aliados de seu antecessor, Keir Starmer. Os detalhes com Vitória Barreto.
1: Embora o novo governo britânico reúna figuras que já integravam a equipe de Starmer, aliados fiéis do ex-premier foram afastados. É o caso de Rachel Reeves, que será substituída nas finanças pelo ex-ministro da Defesa, John Healey. Já a pasta da Defesa fica com Wes Streeting, ambicioso ex-ministro da Saúde, que chegou a cogitar a entrar na briga pela liderança do Partido Trabalhista. Ed Miliband, ministro da Energia que está deixando o cargo, torna-se o chefe da diplomacia britânica, enquanto Shabana Mahmood, conhecida por sua firmeza em relação à imigração, permanece no Ministério do Interior. Antes da primeira reunião do gabinete, o governo já anunciou em um comunicado nesta manhã sua primeira medida, a eliminação do imposto sobre o valor agregado sobre a eletricidade residencial a partir de 1º de outubro. Segundo o executivo, isso deve reduzir a conta das famílias britânicas em cerca de 45 libras por ano, equivalente a cerca de R$ 308.
0: A reforma eleitoral proposta pela primeira-ministra italiana Giorgia Meloni, já aprovada pela Câmara, agora em tramitação no Senado, continua sendo criticada pela oposição na Itália por reduzir a representatividade de italianos que moram no exterior. A nossa correspondente em Roma, Gina Marques, nos traz os detalhes.
2: Atualmente, os italianos residentes no exterior elegem 8 deputados e 4 senadores em 4 circunscrições eleitorais: Europa, América do Sul, América do Norte e Central, e uma quarta que reúne África, Ásia, Oceania e Antártida. Mas uma emenda aprovada pela maioria dos deputados aliados do governo prevê que essas zonas eleitorais sejam reduzidas de 4 para 2 na Câmara dos Deputados, sendo uma para a Europa e a outra para todos os outros continentes. Para o Senado, deixa de existir a divisão regional e passa a haver um único colégio eleitoral mundial para a escolha dos senadores eleitos no exterior. Em entrevista à RFI, o deputado ítalo-brasileiro Fábio Porta, do Partido Democrático, que foi eleito na circunscrição da América do Sul, declarou:
3: mais uma lei que vai aumentar a distância entre o eleitor, o cidadão italiano que vive no exterior, é a Itália. É um retrocesso, se for confirmada no Senado, na relação com a nossa comunidade no exterior.
0: Aqui em Paris, o Museu do Louvre reabre a partir de quarta-feira a Galeria Apollo, palco de um roubo cinematográfico no ano passado. No entanto, nenhuma joia estará exposta, é o que anuncia o novo presidente do Louvre, Christophe Leribaud, ao jornal Le Parisien. Questionado sobre a possibilidade de reencontrar as 8 joias da coroa francesa roubadas, ele se diz esperançoso e indica que as investigações continuam. Segundo Christophe Leribaud, a segurança do museu vem sendo reforçada, embora reconheça que o esquema atual não é suficiente. Ainda aqui na França, o parlamento deve aprovar definitivamente nesta terça um

0: Projeto de lei que proíbe o acesso às redes sociais para menores de 15 anos, uma medida inédita na Europa. O texto vai ser submetido à votação no Senado e à Assembleia de Deputados hoje, e a previsão é que ela seja aprovada pelas duas câmaras e comece a ser aplicada a partir de setembro, quando tem início o ano letivo aqui na França. 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Até já!
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0: Olá, neste segundo bloco vamos conhecer na íntegra os anúncios feitos ao jornal Le Parisien pelo novo diretor do Museu do Louvre, palco de um roubo cinematográfico no ano passado. Depois, no RF Convida, entrevistamos o ator brasileiro João Paulo Lorenzon, que apresenta uma peça no Festival de Avignon, no sul da França. Para terminar, no programa Saúde em Dia, conversamos com um reumatologista que nos explicou de que maneira reduzir a demora no diagnóstico de lúpus. Mas antes, no Linha Direta, vamos até Roma conversar com a nossa correspondente sobre a reforma eleitoral proposta por Giorgia Meloni, que modifica o direito do voto dos estrangeiros na Itália.
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3: O sistema eleitoral dos italianos no exterior pode mudar. A modificação está incluída no projeto de lei da reforma eleitoral proposta pelo governo da primeira-ministra Giorgia Meloni, faltando cerca de um ano para as próximas eleições legislativas na Itália. A Câmara dos Deputados já aprovou o projeto. O texto segue agora para o aval do Senado, onde os partidos de direita aliados ao governo têm maioria. A oposição acusa a primeira-ministra de mudar as regras do jogo para se beneficiar nas urnas. A nossa correspondente na Itália, Gina Marques, traz mais detalhes. Olá, Gina. O que propõe este projeto de lei?
4: A reforma eleitoral prevê mudanças significativas no sistema de votação aqui na Itália e para os cidadãos italianos no exterior. Atualmente, os italianos residentes no exterior elegem 8 deputados e 4 senadores em 4 circunscrições eleitorais: Europa, América do Sul, América do Norte e Central, e uma quarta que reúne África, Ásia, Oceania e Antártida. Mas uma emenda aprovada pela maioria dos deputados aliados do governo prevê que essas zonas eleitorais sejam reduzidas de 4 para 2 na Câmara dos Deputados, sendo uma para a Europa e a outra para todos os outros continentes. Para o Senado, a mudança é ainda mais drástica. Deixa de existir a divisão regional e passa a haver um único colégio eleitoral mundial para a escolha dos senadores eleitos no exterior. Com isso, algumas regiões podem não conseguir eleger representantes mais ligados às comunidades. Em entrevista à RFI, o deputado ítalo-brasileiro Fábio Porta, do Partido Democrático, que foi eleito na circunscrição da América do Sul, declarou:
5: mais uma lei que vai aumentar a distância entre o eleitor, o cidadão italiano que vive no exterior, é a Itália. Agora, nós estamos criando, com esta lei, uma única circunscrição eleitoral no Senado e 2 na Câmara. Pela dimensão da circunscrição, é claro que este parlamentar deverá dar conta de áreas imensas. A campanha eleitoral vai ter um custo maior e a relação eleitor-eleito será pior. É um retrocesso, se for confirmada no Senado, na relação com a nossa comunidade no exterior.
4: O deputado também alerta para o perigo de fraude.
5: Uma campanha eleitoral com uma circunscrição deste tamanho, eu falei isso no meu discurso na Câmara, o perigo de fraude eleitorais que vão aumentar, perigo de infiltrações de poderes ilícitos numa campanha democrática. Então, o risco de colocar, mais uma vez, a risco o voto do eleitor italiano no exterior, prejudicando também a nossa imagem.
3: E, Gina, quais são as outras alterações propostas nesta reforma eleitoral?
4: Pelas regras atuais, 63% dos deputados e senadores são eleitos pelo sistema proporcional, no qual recebem um número de cadeiras de acordo com o percentual de votos obtidos por cada partido ou coalizão. Já os 37% restantes são escolhidos em uma espécie de voto distrital, com a divisão da Itália em diversos colégios majoritários, nos quais é eleito apenas o candidato mais votado em cada um dos colégios. A principal mudança prevista é o fim do sistema majoritário. Com isso, 100% das cadeiras na Câmara e no Senado passariam a ser distribuídos pelo sistema proporcional, com o chamado prêmio de governabilidade. Pela proposta, a coalizão que alcançar pelo menos 42% dos votos válidos receberá automaticamente 70 assentos na Câmara dos Deputados e 35 no Senado.
3: Quais são as próximas etapas da tramitação, Gina?
4: O texto segue agora para o Senado, onde a coalizão de direita e de extrema-direita do executivo de Giorgia Meloni conta com a maioria. Dos 200 senadores ao todo, 120 representam partidos que apoiam o governo. A aprovação final e a votação definitiva no Senado estão previstas a partir de setembro de 2026.
3: Obrigada, Gina Marques, por sua participação no Linha Direta de hoje.
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0: O jornal Le Parisien desta terça traz uma entrevista exclusiva com o novo presidente do Louvre, Christophe Leribaud, 9 meses após o cinematográfico roubo do museu mais visitado do mundo. A Galeria Apollo, de onde os ladrões levaram 8 joias da coroa francesa, vai reabrir na quarta, mas sem os tesouros. A Revolução do Louvre é a manchete do diário, que estampa sua capa com uma foto do espaço saqueado em 19 de outubro de 2025. Em menos de 8 minutos, um grupo de ladrões entrou em plena luz do dia na galeria situada no primeiro andar, por meio de um caminhão guindaste. Nomeado à presidência do Louvre em fevereiro, Leribaud anuncia um orçamento de 1 bilhão de euros para empreender uma urgente reforma no museu. Além dos problemas de segurança, o Louvre enfrenta outros desafios, como, por exemplo, os espaços mal adaptados em períodos de forte calor. Le Parisien destaca que, nas últimas semanas, várias salas tiveram de ser proibidas à visitação por estarem superaquecidas. Questionado sobre a possibilidade de reencontrar as joias roubadas, Leribaud se diz esperançoso e indica que as investigações continuam. Segundo ele, a segurança do museu vem sendo reforçada, embora reconheça que o esquema atual não é suficiente. O diretor do Louvre se deu o desafio de obter 360 milhões de euros por meio de doações em apenas 1 ano, para financiar a reforma e mira na solidariedade internacional. A menos de 1 ano das eleições presidenciais francesas, ele afirma que se o próximo governo não apoiar o Louvre, o museu se verá obrigado a fechar suas portas.
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7: O RF convida o ator, diretor e performer brasileiro João Paulo Lorenzon, que 11 anos depois de se apresentar no Festival Off de Avignon com Nijinsky, Minha Loucura é o Amor pela Humanidade, ele volta à cidade francesa, no sul da França, com Nietzsche, do Cavalo Nada Sabemos, um espetáculo que está em cartaz na mostra paralela do festival na Sierre, inspirada em um episódio marcante da vida do filósofo Friedrich Nietzsche, que ao testemunhar um cocheiro espancar um cavalo nas ruas de Turim, em 1889, abraçou o animal em desespero antes de mergulhar na loucura. A criação mistura teatro físico, performance e reflexão filosófica para questionar as fronteiras entre humanidade, animalidade, civilização, violência. Bom dia, João.
8: Bom dia, Márcia. Muito feliz de estar aqui na Rádio França, da gente poder conversar um pouquinho.
7: Escuta, o espetáculo parte desse episódio relativamente breve da vida do Nietzsche. O que que essa cena te inspirou para criar esse espetáculo como motor criador?
8: Olha só, eu não conhecia esse capítulo do Nietzsche. Eu já tinha escutado falar muito da filosofia dele, tinha lido aqui e ali, mas eu não conhecia esse fato dele ter visto um cavalo sendo espancado, ter abraçado o cavalo para salvar o cavalo. cavalo da violência e ter enlouquecido depois. O que me chama muito a atenção, assim, uma leitura que me parece muito valiosa é um filósofo que acreditava na potência humana de liberdade, de amor, de encontro, de dança, de arte, de criação, se vê encurralado pela potência da violência. Como se ele desistisse de acreditar que o ser humano é capaz de algo que não fosse a violência. Como se a violência estivesse tomando conta de tudo.
7: Tem também, João, uma questão muito discutida pelos alguns filósofos franceses, Bataille, etc., que fala que embaralha essas fronteiras entre o humano e o animal, entre a séria hierarquia, vamos dizer, né, vertical.
8: Pergunta linda. Eu acho que uma das questões do espetáculo é exatamente discutir esse lugar excepcional que o homem se coloca, né? Como que a gente pode viver com os animais, como que a gente pode viver com o outro, seja humano, seja animal, seja, enfim, planeta Terra, ou seja, que cavalo é esse, né? Do cavalo nada sabemos, o próprio título, ele já traz um pouco essa discussão, né, do humano que só sabe de si mesmo e que não sabe, não quer saber do outro, né? Coloca o planeta Terra, o cavalo, enfim, as coisas todas como acessórios da sua existência, assim. Então, é sim um espetáculo que tenta discutir essa cisão natureza e cultura, né, essa cisão homem-animal, e se pergunta se não existe uma outra maneira de viver junto.
7: Eu queria que você falasse um pouquinho agora, João, por favor, da direção. Você está trabalhando com duas diretoras, né? Uma delas que trabalha muito com o corpo também, né? A Alessandra Maestrini também, mas a Denise Stoklos, que tem todo um histórico do teatro físico. Como que foi essa direção, trabalhar com essas duas mulheres?
8: Olha, foi um sonho, é um sonho, né? Ainda é porque a peça estreou aqui, ainda vai estrear no Brasil. A Denise é uma referência para mim, é uma, enfim, uma deusa do teatro, uma lenda, alguém que eu vi muito, que eu aprendi muito, que eu admirei, que eu assustei, que eu me assombrei. Ou seja, quando eu vi a Denise no palco, eu entendi a beleza da loucura, a capacidade de liberdade. Então, ter esse contato com ela, ter essa direção, ter o gesto dela, ter ela junto, guiando essa aventura, é algo assim de sonho mesmo. E a Alessandra, eu não conhecia antes. E ela tem um trabalho com as emoções, com a palavra, ou seja, de me convidar a ir para um lugar mais sensível, um lugar mais vulnerável, um lugar mais frágil, e depois voltar para um lugar forte.
7: Você retorna a Avignon 11 anos depois do Nijinsky, né? Fico pensando se tem uma continuidade entre essas duas obras, especialmente no interesse por figuras que viveram experiências extremas, desafiar as normas da sua época. Tem uma continuidade ou não?
8: Olha, eu acho que eu sou muito apaixonado por esses desajustados, assim, sabe? Esses homens que ficam, homens e mulheres, que ficam entre a loucura e a genialidade. Esse lugar daquele cara que não se contenta. Então, o Nijinsky que salta mais alto, que tenta saltar mais alto do que todos os bailarinos e também cai mais fundo do que todos. Ou seja, esse lugar tênue, né, entre o abismo e o voo. E o Nietzsche é a mesma coisa, né, sobretudo nesse momento, né, um filósofo tão poderoso e ao mesmo tempo depois desse abraço tão frágil, tão débil, tão, que entra numa regressão. Então acho que me encanta muito, e você pegou bem, esse convite que o teatro pode fazer, pegando Nijinsky e o Nietzsche, a gente tentar ultrapassar, a gente tentar se transpor, seja cada um naquilo que interessa, mas nessa vida curta a gente poder realmente tentar viver o máximo o que essa vida convida. E acho que tanto Nietzsche quanto Nijinsky convidam de maneiras diferentes a essa vida bem vivida. Num lugar muito especial, a gente teve conversas, imagens, então o festival ele proporciona essa troca, ou seja, eu saio muito abastecido, muito alimentado com todos esses olhares.
7: Muito obrigada, João Paulo Lorenzon, por sua participação de hoje no RFI Convida.
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9: Olá e sejam bem-vindos ao nosso programa Saúde em Dia. O lúpus é uma doença autoimune crônica que tem sintomas variados e pode ser confundida com outras patologias, o que atrasa o diagnóstico e prejudica os pacientes. O lúpus eritematoso sistêmico é uma das formas mais comuns e pode afetar a pele, as articulações, os rins, pulmões, coração e até o cérebro. O sistema imunológico passa a atacar células e tecidos saudáveis do próprio organismo. Esse processo gera inflamações que podem atingir diferentes órgãos e sistemas. Hoje, especialistas defendem que o lúpus não seja considerado uma única doença, mas uma síndrome, de acordo com a reumatologista Luciana Asseguro, integrante da Comissão de Lúpus da Sociedade Brasileira de Reumatologia e do Grupo Latino-Americano de Estudo do Lúpus.
10: Hoje em dia, tem se falado também é que a gente deve olhar para esse paciente com uma forma personalizada para fazer um tratamento personalizado também.
9: A condição se manifesta de forma diferente em cada paciente e, de modo geral, a doença ocorre com mais frequência em mulheres entre 20 e 40 anos. O lúpus cutâneo é uma das formas mais comuns e provoca manchas na pele.
10: É muito comum ter inflamação na pele. Inclusive, tem pessoas que têm apenas o lúpus cutâneo. Aí, nesse caso, nós chamamos apenas de lúpus eritematoso cutâneo. E você pode ter o lúpus eritematoso cutâneo junto com o lúpus sistêmico. No caso do lúpus sistêmico, você tem que ter vários órgãos acometidos.
9: O lúpus pode afetar qualquer órgão e provocar vários sintomas, como dores articulares, sensibilidade à luz, queda de cabelo, inflamação dos pulmões, convulsões, formigamentos e, mais raramente, manifestações intestinais, como diarreia. Também são comuns anemia e redução das taxas de glóbulos brancos e plaquetas. A mineira Catiusca Francelli Huck, de Indianápolis, teve os primeiros sintomas da doença há 14 anos, aos 24 anos de idade. As dores eram intensas e ela passou a ter dificuldades para realizar movimentos simples. Após consultar um reumatologista e realizar exames, foi informada de que não tinha lúpus.
11: E assim, aí desse tempo pra frente, eu continuei sentindo muita dor. E isso limitava, sabe? Me limitava no que eu podia fazer, pra cuidar de casa. Então, assim, eu senti uma dor muito intensa. E eu comecei a ir no hospital com frequência pra tomar medicação. E vinha as crises alérgicas. E os médicos começaram a falar que aquilo era emocional. Por fim, eu acreditei que fosse emocional, sabe? Que aquilo era coisa da minha cabeça.
9: Os sintomas pioraram e além das dores nas articulações, Catiusca passou a perder cabelo, ter manchas roxas na pele e enfrentar uma piora progressiva do seu mal-estar. Após novas consultas, o diagnóstico do lúpus foi confirmado em dezembro de 2024. Com o tratamento, ela melhorou, leva uma vida normal e sem efeitos colaterais.
11: Eu recuperei minha massa muscular porque eu tinha perdido, eu não tinha força, hoje eu tenho.
9: Os gatilhos da doença ainda não foram totalmente identificados, no entanto, predisposição genética, fatores hormonais e ambientais, como tabagismo e exposição solar, estão associados ao seu desenvolvimento.
10: Geralmente, o paciente repete as inflamações que ele já teve. E nos primeiros anos de doença, ele pode ir abrindo outras manifestações. Mas também uma coisa que se fala hoje, que se você trata mais rápido, você vai tendo menos órgãos sendo acometidos a mais. É a importância também do diagnóstico precoce e do tratamento assertivo e precoce, justamente para você controlar a doença e não ter novas manifestações. Mas nos primeiros 5 anos, você pode ter novas manifestações, e o paciente costuma, quando a doença volta, a ter a mesma inflamação que ele teve inicialmente.
9: O lúpus pode ser controlado com diagnóstico precoce que requer exames como o FAN, o fator antinuclear, e outras dosagens específicas. Os testes ajudam a identificar a presença de autoanticorpos produzidos pelo organismo contra estruturas das próprias células, além da avaliação do quadro clínico do paciente.
10: É necessário ter o quadro clínico que seja sugestivo e ele é confirmado pela presença dos autoanticorpos, porque aqui é uma doença autoimune que leva à produção de autoanticorpos. O exame do FAN é um exame de triagem. Praticamente todo mundo com lúpus sistêmico tem FAN positivo, mas ele sozinho não quer dizer nada. 5% das pessoas que não têm lúpus vão ter o FAN também.
9: O tratamento para controlar o lúpus inclui o uso de corticoides, imunossupressores e outras moléculas, acrescenta a reumatologista brasileira. Você ouviu Saúde em Dia. Obrigada pela audiência e até a próxima semana.
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0: Paris, 21 de julho de 2026. Essas são as principais notícias desta terça-feira. Pela 10ª noite consecutiva, os Estados Unidos realizaram bombardeios contra o Irã, que respondeu com ataques a países aliados de Washington no Golfo Pérsico. O exército americano afirmou ter mirado em centros de comando militar e alvos marítimos. Já o Irã bombardeou instalações americanas de radares e de defesa antiaérea no Golfo. Bahrein e Jordânia confirmaram ter sido alvo de ataques iranianos. Paralelamente, os rebeldes hutis pró-Irã declararam que vão bloquear o estreito de Bab el-Mandeb, rota importante para o transporte de petróleo. O objetivo dos insurgentes é penalizar a Arábia Saudita, que realiza há anos operações militares contra o movimento xiita iemenita, com o apoio dos Estados Unidos. No Líbano, o exército anunciou ter mobilizado tropas em direção ao sul do país, região até então controlada por Israel. A medida é o primeiro teste após a assinatura de um acordo, apoiado por Washington, que prevê zonas piloto, com a saída progressiva de soldados israelenses em troca do desarmamento do grupo Hezbollah. O projeto começa a ser implementado a poucas horas de uma reunião prevista hoje em Washington entre o presidente libanês Joseph Aoun e o presidente dos Estados Unidos, Donald Trump. O primeiro-ministro canadense Mark Carney se diz pronto a aprofundar as negociações sobre as relações comerciais com os Estados Unidos. A declaração é feita após um anúncio do presidente americano Donald Trump de novas tarifas de 50% sobre alguns produtos canadenses. Segundo a Casa Branca, as taxas vão entrar em vigor em 30 dias sobre o vinho, tacos de hóquei e cimento do Canadá, entre outras mercadorias. Já no Brasil, tarifas adicionais de 25% impostas pelos Estados Unidos entram em vigor amanhã. No Reino Unido, o novo premier britânico Andy Burnham realiza hoje a primeira reunião com integrantes de seu governo, marcado pela saída de aliados de seu antecessor, Keir Starmer. Embora o novo gabinete reúna figuras que já integravam a equipe de Starmer, aliados fiéis do ex-premier foram afastados. Por outro lado, Shabana Mahmood, conhecida por sua firmeza em relação à imigração, permanece no Ministério do Interior do Reino Unido. Nessa manhã, o governo britânico já anunciou em um comunicado sua primeira medida, a eliminação do imposto sobre o valor agregado sobre a eletricidade residencial a partir de 1º de outubro. O objetivo é reduzir as contas das famílias britânicas. Onze horas e 30 minutos em Paris, 6:30 pelo horário de Brasília. 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
0: Bom dia, sol e 19 graus em Paris. Em destaque nesta terça-feira, 21 de julho de 2026. Pelo 10º dia consecutivo, Estados Unidos e Irã se atacam mutuamente. Rebeldes hutis ameaçam estender a guerra ao estreito de Bab el-Mandeb. Novo premier britânico realiza a primeira reunião com integrantes de seu governo e anuncia fim de imposto sobre a eletricidade residencial. E 9 meses após o roubo cinematográfico, o Museu do Louvre reabre a Galeria de Apolo para visitação. Essas e outras notícias a seguir. Pela 10ª noite consecutiva, os Estados Unidos realizam bombardeios contra o Irã, que responde com ataques a países aliados de Washington no Golfo Pérsico. O exército americano afirmou ter mirado em centros de comando militar e alvos marítimos para reduzir a capacidade do Irã de continuar atacando navios comerciais que transitam pelo Estreito de Hormuz. Já o Irã bombardeou instalações americanas de radares e defesa antiaérea no Golfo e advertiu Washington que ofensivas ainda mais poderosas estão por vir. Bahrein e Jordânia confirmaram ter sido alvo de ataques iranianos. Paralelamente, os rebeldes hutis pró-Irã declararam que vão bloquear o estreito de Bab el-Mandeb, outra rota importante para o transporte de petróleo. O objetivo dos insurgentes é penalizar a Arábia Saudita, que realiza há anos operações militares contra o movimento xiita iemenita, com o apoio dos Estados Unidos. No Líbano, o exército anunciou ter iniciado seu deslocamento para uma região no sul do país, até então controlada por Israel. A medida é o primeiro teste após a determinação de um acordo apoiado por Washington, que prevê zonas-piloto, com a saída progressiva de soldados israelenses em troca do desarmamento do grupo Hezbollah. O projeto começa a ser implementado há poucas horas de uma reunião prevista nesta terça entre o presidente libanês Joseph Aoun e o presidente dos Estados Unidos, Donald Trump, em Washington. No Canadá, o primeiro-ministro Mark Carney afirmou que está pronto para aprofundar as discussões sobre as relações comerciais com os Estados Unidos. A declaração é feita após o anúncio de novas tarifas de 50% sobre alguns produtos canadenses impostas pelo presidente americano Donald Trump, que alega tratamento discriminatório nos setores do álcool, bebidas alcoólicas, automóveis e produtos lácteos. Segundo a Casa Branca, as tarifas vão entrar em vigor em 30 dias sobre certas mercadorias como vinho, tacos de hóquei e cimento, importações como produtos do setor de energia e bens sujeitos a direitos específicos por setor estão excluídas. Já no Brasil, taxas adicionais de 25% impostas pelos Estados Unidos entram em vigor na quarta-feira. Com a medida, O Brasil passará a figurar entre os países mais castigados pelos tarifaços americanos, ficando atrás apenas da China. No Reino Unido, o novo primeiro-ministro britânico Andy Burnham realiza nesta terça a primeira reunião com integrantes de seu governo, marcado pela saída de aliados de seu antecessor, Keir Starmer. Os detalhes com Vitória Barreto.
12: Embora o novo governo britânico reúna figuras que já integravam a equipe de Starmer, aliados fiéis do ex-premier foram afastados. É o caso de Rachel Reeves, que será substituída nas finanças pelo ex-ministro da Defesa, John Healey. Já a pasta da Defesa fica com Wes Streeting, ambicioso ex-ministro da Saúde, que chegou a cogitar a entrar na briga pela liderança do Partido Trabalhista. Ed Miliband, ministro da Energia que está deixando o cargo, torna-se o chefe da diplomacia britânica, enquanto Shabana Mahmood, conhecida por sua firmeza em relação à imigração, permanece no Ministério do Interior. Antes da primeira reunião do gabinete, o governo já anunciou em um comunicado nesta manhã sua primeira medida, a eliminação do imposto sobre o valor agregado sobre a eletricidade residencial a partir de 1º de outubro. Segundo o executivo, isso deve reduzir a conta das famílias britânicas em cerca de 45 libras por ano, equivalente a cerca de R$ 308.
0: A reforma eleitoral proposta pela primeira-ministra italiana Giorgia Meloni, já aprovada pela Câmara, agora em tramitação no Senado, continua sendo criticada pela oposição na Itália por reduzir a representatividade de italianos que moram no exterior. A nossa correspondente em Roma, Gina Marques, nos traz os detalhes.
4: Atualmente, os italianos residentes no exterior elegem 8 deputados e 4 senadores em 4 circunscrições eleitorais: Europa, América do Sul, América do Norte e Central, e uma quarta que reúne África, Ásia, Oceania e Antártida. Mas uma emenda aprovada pela maioria dos deputados aliados do governo prevê que essas zonas eleitorais sejam reduzidas de 4 para 2 na Câmara dos Deputados, sendo uma para a Europa e a outra para todos os outros continentes. Para o Senado, deixa de existir a divisão regional e passa a haver um único colégio eleitoral mundial para a escolha dos senadores eleitos no exterior. Em entrevista à RFI, o deputado ítalo-brasileiro Fábio Porta, do Partido Democrático, que foi eleito na circunscrição da América do Sul, declarou:
5: mais uma lei que vai aumentar a distância entre o eleitor, o cidadão italiano que vive no exterior, e a Itália. É um retrocesso, se for confirmada no Senado, na relação com a nossa comunidade no exterior.
0: Aqui em Paris, o Museu do Louvre reabre a partir de quarta-feira a Galeria Apollo, palco de um roubo cinematográfico no ano passado. No entanto, nenhuma joia estará exposta. É o que anuncia o novo presidente do Louvre, Christophe Leribaud, ao jornal Le Parisien. Questionado sobre a possibilidade de reencontrar as 8 joias da coroa francesa roubadas, ele se diz esperançoso e indica que as investigações continuam. Segundo Christophe Leribaud, a segurança do museu vem sendo reforçada, embora reconheça que o esquema atual não é suficiente. Ainda aqui na França, o parlamento deve aprovar definitivamente nesta terça um projeto de lei que proíbe o acesso às redes sociais para menores de 15 anos, uma medida inédita na Europa. O texto vai ser submetido à votação no Senado e à Assembleia de Deputados hoje, e a previsão é que ela seja aprovada pelas duas câmaras e comece a ser aplicada a partir de setembro, quando tem início o ano letivo aqui na França. 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Até já!
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0: Olá, neste segundo bloco vamos conhecer na íntegra os anúncios feitos ao jornal Le Parisien pelo novo diretor do Museu do Louvre, palco de um roubo cinematográfico no ano passado. Depois, no RF Convida, entrevistamos o ator brasileiro João Paulo Lorenzon, que apresenta uma peça no Festival de Avignon, no sul da França. Para terminar, no programa Saúde em Dia, conversamos com um reumatologista que nos explicou de que maneira reduzir a demora no diagnóstico de lúpus. Mas antes, no Linha Direta, vamos até Roma conversar com a nossa correspondente sobre a reforma eleitoral proposta por Giorgia Meloni, que modifica o direito do voto dos estrangeiros na Itália.
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3: O sistema eleitoral dos italianos no exterior pode mudar. A modificação está incluída no projeto de lei da reforma eleitoral proposta pelo governo da primeira-ministra Giorgia Meloni, faltando cerca de um ano para as próximas eleições legislativas na Itália. A Câmara dos Deputados já aprovou o projeto. O texto segue agora para o aval do Senado, onde os partidos de direita aliados ao governo têm maioria. A oposição acusa a primeira-ministra de mudar as regras do jogo para se beneficiar nas urnas. A nossa correspondente na Itália, Gina Marques, traz mais detalhes. Olá, Gina. O que propõe este projeto de lei?
4: A reforma eleitoral prevê mudanças significativas no sistema de votação aqui na Itália e para os cidadãos italianos no exterior. Atualmente, os italianos residentes no exterior elegem 8 deputados e 4 senadores em 4 circunscrições eleitorais: Europa, América do Sul, América do Norte e Central, e uma quarta que reúne África, Ásia, Oceania e Antártida. Mas uma emenda aprovada pela maioria dos deputados aliados do governo prevê que essas zonas eleitorais sejam reduzidas de 4 para 2 na Câmara dos Deputados, sendo uma para a Europa e a outra para todos os outros continentes. Para o Senado, a mudança é ainda mais drástica. Deixa de existir a divisão regional e passa a haver um único colégio eleitoral mundial para a escolha dos senadores eleitos no exterior. Com isso, algumas regiões podem não conseguir eleger representantes mais ligados às comunidades. Em entrevista à RFI, o deputado ítalo-brasileiro Fábio Porta, do Partido Democrático, que foi eleito na circunscrição da América do Sul, declarou:
5: mais uma lei que vai aumentar a distância entre o eleitor, o cidadão italiano que vive no exterior, é a Itália. Agora, nós estamos criando, com esta lei, uma única circunscrição eleitoral no Senado e 2 na Câmara. Pela dimensão da circunscrição, é claro que este parlamentar deverá dar conta de áreas imensas. A campanha eleitoral vai ter um custo maior e a relação eleitor-eleito será pior. É um retrocesso, se for confirmada no Senado, na relação com a nossa comunidade no exterior.
4: O deputado também alerta para o perigo de fraude.
5: Uma campanha eleitoral com uma circunscrição deste tamanho, eu falei isso no meu discurso na Câmara, o perigo de fraudes eleitorais que vão aumentar, perigo de infiltrações de poderes ilícitos numa campanha democrática. Então, o risco de colocar, mais uma vez, a risco o voto do eleitor italiano no exterior, prejudicando também a nossa imagem.
3: E Gina, quais são as outras alterações propostas nesta reforma eleitoral?
4: Pelas regras atuais, 63% dos deputados e senadores são eleitos pelo sistema proporcional, no qual recebem um número de cadeiras de acordo com o percentual de votos obtidos por cada partido ou coalizão. Já os 37% restantes são escolhidos em uma espécie de voto distrital, com a divisão da Itália em diversos colégios majoritários, nos quais é eleito apenas o candidato mais votado em cada um dos colégios. A principal mudança prevista é o fim do sistema majoritário. Com isso, 100% das cadeiras na Câmara e no Senado passariam a ser distribuídos pelo sistema proporcional, com o chamado prêmio de governabilidade. Pela proposta, a coalizão que alcançar pelo menos 42% dos votos válidos receberá automaticamente 70 assentos na Câmara dos Deputados e 35 no Senado.
3: Quais são as próximas etapas da tramitação, Gina?
4: O texto segue agora para o Senado, onde a coalizão de direita e de extrema-direita do executivo de Giorgia Meloni conta com a maioria. Dos 200 senadores ao todo, 120 representam partidos que apoiam o governo. A aprovação final e a votação definitiva no Senado estão previstas a partir de setembro de 2026.
3: Obrigada, Gina Marques, por sua participação no Linha Direta de hoje.
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0: O jornal Le Parisien desta terça traz uma entrevista exclusiva com o novo presidente do Louvre, Christophe Leribaud, 9 meses após o cinematográfico roubo do museu mais visitado do mundo. A Galeria Apollo, de onde os ladrões levaram 8 joias da coroa francesa, vai reabrir na quarta, mas sem os tesouros. A Revolução do Louvre é a manchete do diário, que estampa sua capa com uma foto do espaço saqueado em 19 de outubro de 2025. Em menos de 8 minutos, um grupo de ladrões entrou em plena luz do dia na galeria situada no primeiro andar, por meio de um caminhão guindaste. Nomeado à presidência do Louvre em fevereiro, Leribaud anuncia um orçamento de 1 bilhão de euros para empreender uma urgente reforma no museu. Além dos problemas de segurança, o Louvre enfrenta outros desafios, como, por exemplo, os espaços mal adaptados em períodos de forte calor. Le Parisien destaca que, nas últimas semanas, várias salas tiveram de ser proibidas à visitação por estarem superaquecidas. Questionado sobre a possibilidade de reencontrar as joias roubadas, Leribaud se diz esperançoso e indica que as investigações continuam. Segundo ele, a segurança do museu vem sendo reforçada, embora reconheça que o esquema atual não é suficiente. O diretor do Louvre se deu o desafio de obter 360 milhões de euros por meio de doações em apenas um ano, para financiar a reforma e mira na solidariedade internacional. A menos de um ano das eleições presidenciais francesas, ele afirma que se o próximo governo não apoiar o Louvre, o museu se verá obrigado a fechar suas portas.
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7: O RF convida o ator, diretor e performer brasileiro João Paulo Lorenzon, que 11 anos depois de se apresentar no Festival Off de Avignon com Nijinsky, Minha Loucura é o Amor pela Humanidade, ele volta à cidade francesa, no sul da França, com Nietzsche, do Cavalo Nada Sabemos, um espetáculo que está em cartaz na mostra paralela do festival na Sierre, inspirada em um episódio marcante da vida do filósofo Friedrich Nietzsche, que ao testemunhar um cocheiro espancar um cavalo nas ruas de Turim, em 1889, abraçou o animal em desespero antes de mergulhar da loucura, a criação mistura teatro físico, performance e reflexão filosófica para questionar as fronteiras entre humanidade, animalidade, civilização, violência. Bom dia, João!
8: Bom dia, Márcia. Muito feliz de estar aqui na Rádio França, da gente poder conversar um pouquinho.
7: Escuta, o espetáculo parte desse episódio relativamente breve da vida do Nietzsche. O que que essa cena te inspirou para criar esse espetáculo como motor criador?
8: Olha só, eu não conhecia esse capítulo do Nietzsche. Eu já tinha escutado falar muito da filosofia dele, tinha lido aqui e ali, mas eu não conhecia esse fato dele ter visto um cavalo sendo espancado, ter abraçado o cavalo para salvar o cavalo da violência e tem enlouquecido depois. O que me chama muito a atenção, assim, uma leitura que me parece muito valiosa é um filósofo que acreditava na potência humana de liberdade, de amor, de encontro, de dança, de arte, de criação, se vê encurralado pela potência da violência. Como se ele desistisse de acreditar que o ser humano é capaz de algo que não fosse a violência. Como se a violência estivesse tomando conta de tudo.
7: Tem também, João, uma questão muito discutida pelos alguns filósofos franceses, Bataille, etc., que fala que embaralha essas fronteiras entre o humano e o animal, entre essa hierarquia, vamos dizer, né, vertical.
8: Pergunta linda. Eu acho que uma das questões do espetáculo é exatamente discutir esse lugar excepcional que o homem se coloca, né? Como que a gente pode viver com os animais, como que a gente pode viver com o outro, seja humano, seja animal, seja, enfim, planeta Terra, ou seja, que cavalo é esse, né? Do cavalo nada sabemos, o próprio título, ele já traz um pouco essa discussão, né, do humano que só sabe de si mesmo e que não sabe, não quer saber do outro, né? Coloca o planeta Terra, o cavalo, enfim, as coisas todas como acessórios da sua existência, assim. Então, é sim um espetáculo que tenta discutir essa cisão natureza e cultura, né, essa cisão homem-animal e se pergunta se não existe uma outra maneira de viver junto.
7: Eu queria que você falasse um pouquinho agora, João, por favor, da direção. Você está trabalhando com duas diretoras, né? Uma delas que trabalha muito com o corpo também, né? A Alessandra Maestrini também, mas a Denise Stoklos, que tem todo um histórico do teatro físico. Como que foi essa direção, trabalhar com essas duas mulheres?
8: Olha, foi um sonho, é um sonho, né? Ainda é porque a peça estreou aqui, ainda vai estrear no Brasil. A Denise é uma referência para mim, é uma, enfim, uma deusa do teatro, uma lenda, alguém que eu vi muito, que eu aprendi muito, que eu admirei, que eu assustei, que eu me assombrei. Ou seja, quando eu vi a Denise no palco, eu entendi a beleza da loucura, a capacidade de liberdade. Então, ter esse contato com ela, ter essa direção, ter o gesto dela, ter ela junto, guiando essa aventura, é algo assim de sonho mesmo. E a Alessandra, eu não conhecia antes. E ela tem um trabalho com as emoções, com a palavra, ou seja, de me convidar a ir para um lugar mais sensível, um lugar mais vulnerável, um lugar mais frágil e depois voltar para um lugar forte.
7: Você retorna a Avignon 11 anos depois do Nijinsky, né? Fico pensando se tem uma continuidade entre essas duas obras, especialmente no interesse por figuras que viveram experiências extremas, desafiar as normas da sua época. Tem uma continuidade ou não?
8: Olha, eu acho que eu sou muito apaixonado por esses desajustados, assim, sabe? Esses homens que ficam, homens e mulheres, que ficam entre a loucura e a genialidade. Esse lugar daquele cara que não se contenta. Então, o Nijinsky que salta mais alto, que tenta saltar mais alto do que todos os bailarinos e também cai mais fundo do que todos. Ou seja, esse lugar tênue, né, entre o abismo e o voo. E o Nietzsche, a mesma coisa, né, sobretudo nesse momento, né, um filósofo tão poderoso e ao mesmo tempo depois desse abraço tão frágil, tão débil, tão, que entra numa regressão. Então, acho que me encanta muito, e você pegou bem, esse convite que o teatro pode fazer, pegando o Nijinsky e o Nietzsche, a gente tentar ultrapassar, a gente tentar se transpor, seja cada um naquilo que interessa, mas nessa vida curta a gente poder realmente tentar viver o máximo o que essa vida convida. E acho que tanto Nietzsche quanto Nijinsky convidam de maneiras diferentes a essa vida bem vivida. Num lugar muito especial, a gente teve conversas, imagens, então o festival ele proporciona essa troca, ou seja, eu saio muito abastecido, muito alimentado com todos esses olhares.
7: Muito obrigada, João Paulo Lorenzon, por sua participação de hoje no RFI Convida.
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9: Olá e sejam bem-vindos ao nosso programa Saúde em Dia. O lúpus é uma doença autoimune crônica que tem sintomas variados e pode ser confundida com outras patologias, o que atrasa o diagnóstico e prejudica os pacientes. O lúpus eritematoso sistêmico é uma das formas mais comuns e pode afetar a pele, as articulações, os rins, pulmões, coração e até o cérebro. O sistema imunológico passa a atacar células e tecidos saudáveis do próprio organismo. Esse processo gera inflamações que podem atingir diferentes órgãos e sistemas. Hoje, especialistas defendem que o lúpus não seja considerado uma única doença, mas uma síndrome, de acordo com a reumatologista Luciana Asseguro, integrante da Comissão de Lúpus da Sociedade Brasileira de Reumatologia e do Grupo Latino-Americano de Estudo do Lúpus.
10: Hoje em dia, tem se falado também é que a gente deve olhar para esse paciente com uma forma personalizada para fazer um tratamento personalizado também.
9: A condição se manifesta de forma diferente em cada paciente e, de modo geral, a doença ocorre com mais frequência em mulheres entre 20 e 40 anos. O lúpus cutâneo é uma das formas mais comuns e provoca manchas na pele.
10: É muito comum ter inflamação na pele. Inclusive, tem pessoas que têm apenas o lúpus cutâneo. Aí, nesse caso, nós chamamos apenas de lúpus eritematoso cutâneo. E você pode ter o lúpus eritematoso cutâneo junto com o lúpus sistêmico. No caso do lúpus sistêmico, você tem que ter vários órgãos acometidos.
9: O lúpus pode afetar qualquer órgão e provocar vários sintomas, como dores articulares, sensibilidade à luz, queda de cabelo, inflamação dos pulmões, convulsões, formigamentos e, mais raramente, manifestações intestinais, como diarreia. Também são comuns anemia e redução das taxas de glóbulos brancos e plaquetas. A mineira Catiusca Francelli Huck, de Indianápolis, teve os primeiros sintomas da doença há 14 anos, aos 24 anos de idade. As dores eram intensas e ela passou a ter dificuldades para realizar movimentos simples. Após consultar um reumatologista e realizar exames, foi informada de que não tinha lúpus.
11: E assim, aí desse tempo pra frente eu continuei sentindo muita dor. E isso limitava, sabe? Me limitava no que eu podia fazer, pra cuidar de casa. Então assim, eu senti uma dor muito intensa. E eu comecei a ir no hospital com frequência pra tomar medicação. E vinha as crises alérgicas. E os médicos começaram a falar que aquilo era emocional. Por fim, eu acreditei que fosse emocional, sabe? Que aquilo era coisa da minha cabeça.
9: Os sintomas pioraram e além das dores nas articulações, Catiusca passou a perder cabelo, ter manchas roxas na pele e enfrentar uma piora progressiva do seu mal-estar. Após novas consultas, o diagnóstico do lúpus foi confirmado em dezembro de 2024. Com o tratamento, ela melhorou, leva uma vida normal e sem efeitos colaterais.
11: Eu recuperei minha massa muscular porque eu tinha perdido, eu não tinha força, hoje eu tenho.
9: Os gatilhos da doença ainda não foram totalmente identificados, no entanto, predisposição genética, fatores hormonais e ambientais, como tabagismo e exposição solar, estão associados ao seu desenvolvimento.
10: Geralmente, o paciente repete as inflamações que ele já teve. E nos primeiros anos de doença, ele pode ir abrindo outras manifestações. Mas também uma coisa que se fala hoje, que se você trata mais rápido, você vai tendo menos órgãos sendo acometidos a mais. É a importância também do diagnóstico precoce e do tratamento assertivo e precoce, justamente para você controlar a doença e não ter novas manifestações. Mas nos primeiros 5 anos, você pode ter novas manifestações. E o paciente costuma, quando a doença volta, a ter a mesma inflamação que ele teve inicialmente.
9: O lúpus pode ser controlado com diagnóstico precoce que requer exames como o FAN, o fator antinuclear, e outras dosagens específicas. Os testes ajudam a identificar a presença de autoanticorpos produzidos pelo organismo contra estruturas das próprias células, além da avaliação do quadro clínico do paciente.
10: É necessário ter o quadro clínico que seja sugestivo e ele é confirmado pela presença dos autoanticorpos, porque aqui é uma doença autoimune que leva à produção de autoanticorpos. O exame do FAN é um exame de triagem. Praticamente todo mundo com lúpus sistêmico tem FAN positivo, mas ele sozinho não quer dizer nada. 5% das pessoas que não têm lúpus vão ter o FAN também.
9: O tratamento para controlar o lúpus inclui o uso de corticoides, imunossupressores e outras moléculas, acrescenta a reumatologista brasileira. Você ouviu Saúde em Dia. Obrigada pela audiência e até a próxima semana.
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0: Paris, 21 de julho de 2026. Essas são as principais notícias desta terça-feira. Pela 10ª noite consecutiva, os Estados Unidos realizaram bombardeios contra o Irã, que respondeu com ataques a países aliados de Washington no Golfo Pérsico. O exército americano afirmou ter mirado em centros de comando militar e alvos marítimos. Já o Irã bombardeou instalações americanas de radares e de defesa antiaérea no Golfo. Bahrein e Jordânia confirmaram ter sido alvo de ataques iranianos. Paralelamente, os rebeldes hutis pró-Irã declararam que vão bloquear o estreito de Bab el-Mandeb, rota importante para o transporte de petróleo. O objetivo dos insurgentes é penalizar a Arábia Saudita, que realiza há anos operações militares contra o movimento xiita e iemenita, com o apoio dos Estados Unidos. No Líbano, o exército anunciou ter mobilizado tropas em direção ao sul do país, região até então controlada por Israel. A medida é o primeiro teste após a assinatura de um acordo, apoiado por Washington, que prevê zonas-piloto, com a saída progressiva de soldados israelenses em troca do desarmamento do grupo Hezbollah. O projeto começa a ser implementado a poucas horas de uma reunião prevista hoje em Washington entre o presidente libanês Joseph Aoun e o presidente dos Estados Unidos, Donald Trump. O primeiro-ministro canadense Mark Carney se diz pronto a aprofundar as negociações sobre as relações comerciais com os Estados Unidos. A declaração é feita após um anúncio do presidente americano Donald Trump de novas tarifas de 50% sobre alguns produtos canadenses. Segundo a Casa Branca, as taxas vão entrar em vigor em 30 dias sobre o vinho, tacos de hóquei e cimento do Canadá, entre outras mercadorias. Já no Brasil, tarifas adicionais de 25% impostas pelos Estados Unidos entram em vigor amanhã. No Reino Unido, o novo premier britânico Andy Burnham realiza hoje a primeira reunião com integrantes de seu governo, marcado pela saída de aliados de seu antecessor, Keir Starmer. Embora o novo gabinete reúna figuras que já integravam a equipe de Starmer, aliados fiéis do ex-premier foram afastados. Por outro lado, Shabana Mahmood, conhecida por sua firmeza em relação à imigração, permanece no Ministério do Interior do Reino Unido. Nessa manhã, o governo britânico já anunciou em um comunicado sua primeira medida, a eliminação do imposto sobre o valor agregado sobre a eletricidade residencial a partir de 1º de outubro. O objetivo é reduzir as contas das famílias britânicas. Onze horas e 30 minutos em Paris, 6:30 pelo horário de Brasília. 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
0: Bom dia, sol e 19 graus em Paris, em destaque nesta terça-feira, 21 de julho de 2026. Pelo 10º dia consecutivo, Estados Unidos e Irã se atacam mutuamente. Rebeldes hutis ameaçam estender a guerra ao estreito de Bab el-Mandeb. Novo premier britânico realiza a primeira reunião com integrantes de seu governo e anuncia fim de imposto sobre a eletricidade residencial. E 9 meses após o roubo cinematográfico, o Museu do Louvre reabre a Galeria de Apolo para visitação. Essas e outras notícias a seguir. Pela 10ª noite consecutiva, os Estados Unidos realizam bombardeios contra o Irã, que responde com ataques a países aliados de Washington no Golfo Pérsico. O exército americano afirmou ter mirado em centros de comando militar e alvos marítimos.

0: Starmer, aliados fiéis do ex-premier foram afastados. É o caso de Rachel Reeves, que será substituída nas finanças pelo ex-ministro da Defesa, John Healey. Já a pasta da Defesa fica com Wes Streeting, ambicioso ex-ministro da Saúde, que chegou a cogitar a entrar na briga pela liderança do Partido Trabalhista. Ed Miliband, ministro da Energia que está deixando o cargo, torna-se o chefe da diplomacia britânica. Enquanto Shabana Mahmood, conhecida por sua firmeza em relação à imigração, permanece no Ministério do Interior. Antes da primeira reunião do gabinete, o governo já anunciou em um comunicado nesta manhã sua primeira medida, a eliminação do imposto sobre o valor agregado sobre a eletricidade residencial a partir de 1º de outubro. Segundo o executivo, isso deve reduzir a conta das famílias britânicas em cerca de 45 libras por ano, equivalente a cerca de R$ 308.
1: A reforma eleitoral proposta pela primeira-ministra italiana Giorgia Meloni, já aprovada pela Câmara, agora em tramitação no Senado, continua sendo criticada pela oposição na Itália por reduzir a representatividade de italianos que moram no exterior. A nossa correspondente em Roma, Gina Marques, nos traz os detalhes.
2: Atualmente, os italianos residentes no exterior elegem 8 deputados e 4 senadores em 4 circunscrições eleitorais. Europa, América do Sul, América do Norte e Central, e uma quarta que reúne África, Ásia, Oceania e Antártida. Mas uma emenda aprovada pela maioria dos deputados aliados do governo prevê que essas zonas eleitorais sejam reduzidas de 4 para 2 na Câmara dos Deputados, sendo uma para a Europa e a outra para todos os outros continentes. Para o Senado, deixa de existir a divisão regional e passa a haver um único colégio eleitoral mundial para a escolha dos senadores eleitos no exterior. Em entrevista à RFI, o deputado ítalo-brasileiro Fábio Porta, do Partido Democrático, que foi eleito na circunscrição da América do Sul, declarou:
3: mais uma lei que vai aumentar a distância entre o eleitor, o cidadão italiano que vive no exterior, é a Itália. É um retrocesso, se for confirmada no Senado, na relação com a nossa comunidade no exterior.
1: Aqui em Paris, o Museu do Louvre reabre a partir de quarta-feira a Galeria Apollo, palco de um roubo cinematográfico no ano passado. No entanto, nenhuma joia estará exposta, é o que anuncia o novo presidente do Louvre, Christophe Leribaud, ao jornal Le Parisien. Questionado sobre a possibilidade de reencontrar as 8 joias da coroa francesa roubadas, ele se diz esperançoso e indica que as investigações continuam. Segundo Christophe Leribaud, a segurança do museu vem sendo reforçada, embora reconheça que o esquema atual não é suficiente. Ainda aqui na França, o parlamento deve aprovar definitivamente nesta terça um projeto de lei que proíbe o acesso às redes sociais para menores de 15 anos, uma medida inédita na Europa. O texto vai ser submetido à votação no Senado e à Assembleia de Deputados hoje, e a previsão é que ela seja aprovada pelas 2 câmaras e comece a ser aplicada a partir de setembro, quando tem início o ano letivo aqui na França. 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Até já!
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1: Olá, neste segundo bloco vamos conhecer na íntegra os anúncios feitos ao jornal Le Parisien pelo novo diretor do Museu do Louvre, palco de um roubo cinematográfico no ano passado. Depois, no RF Convida, entrevistamos o ator brasileiro João Paulo Lorenzon, que apresenta uma peça no Festival de Avignon, no sul da França. Para terminar, no programa Saúde em Dia, conversamos com um reumatologista que nos explicou de que maneira reduzir a demora no diagnóstico de lúpus. Mas antes, no Linha Direta, vamos até Roma conversar com a nossa correspondente sobre a reforma eleitoral proposta por Giorgia Meloni, que modifica o direito do voto dos estrangeiros na Itália.
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6: O sistema eleitoral dos italianos no exterior pode mudar. A modificação está incluída no projeto de lei da reforma eleitoral proposta pelo governo da primeira-ministra Giorgia Meloni, faltando

0: cerca de um ano para as próximas eleições legislativas na Itália. A Câmara dos Deputados já aprovou o projeto. O texto segue agora para o aval do Senado, onde os partidos de direita aliados ao governo têm maioria. A oposição acusa a primeira-ministra de mudar as regras do jogo para se beneficiar nas urnas. A nossa correspondente na Itália, Gina Marques, traz mais detalhes. Olá, Gina. O que propõe este projeto de lei?
1: A reforma eleitoral prevê mudanças significativas no sistema de votação aqui na Itália e para os cidadãos italianos no exterior. Atualmente, os italianos residentes no exterior elegem 8 deputados e 4 senadores em 4 circunscrições eleitorais: Europa, América do Sul, América do Norte e Central, e uma quarta que reúne África, Ásia, Oceania e Antártida. Mas uma emenda aprovada pela maioria dos deputados aliados do governo prevê que essas zonas eleitorais sejam reduzidas de 4 para 2 na Câmara dos Deputados, sendo uma para a Europa e a outra para todos os outros continentes. Para o Senado, a mudança é ainda mais drástica. Deixa de existir a divisão regional e passa a haver um único colégio eleitoral mundial para a escolha dos senadores eleitos no exterior. Com isso, algumas regiões podem não conseguir eleger representantes mais ligados às comunidades. Em entrevista à RFI, o deputado ítalo-brasileiro Fábio Porta, do Partido Democrático, que foi eleito na circunscrição da América do Sul, declarou:
2: mais uma lei que vai aumentar a distância entre o eleitor, o cidadão italiano que vive no exterior, e a Itália. Agora, nós estamos criando, com esta lei, uma única circunscrição eleitoral no Senado e 2 na Câmara. Pela dimensão da circunscrição, é claro que este parlamentar deverá dar conta de áreas imensas. A campanha eleitoral vai ter um custo maior e a relação eleitor-eleito será pior. É um retrocesso, se for confirmada no Senado, na relação com a nossa comunidade no exterior.
1: O deputado também alerta para o perigo de fraude.
2: Uma campanha eleitoral com uma circunscrição deste tamanho, eu falei isso no meu discurso na Câmara, o perigo de fraude eleitorais que vão aumentar, perigo de infiltrações de poderes ilícitos numa campanha democrática. Então, o risco de colocar, mais uma vez, a risco o voto do eleitor italiano no exterior, prejudicando também a nossa imagem.
0: E Gina, quais são as outras alterações propostas nesta reforma eleitoral?
1: Pelas regras atuais, 63% dos deputados e senadores são eleitos pelo sistema proporcional, no qual recebem um número de cadeiras de acordo com o percentual de votos obtidos por cada partido ou coalizão. Já os 37% restantes são escolhidos em uma espécie de voto distrital, com a divisão da Itália em diversos colégios majoritários, nos quais é eleito apenas o candidato mais votado em cada um dos colégios. A principal mudança prevista é o fim do sistema majoritário. Com isso, 100% das cadeiras na Câmara e no Senado passariam a ser distribuídos pelo sistema proporcional, com o chamado prêmio de governabilidade. Pela proposta, a coalizão que alcançar pelo menos 42% dos votos válidos receberá automaticamente 70 assentos na Câmara dos Deputados e 35 no Senado.
0: Quais são as próximas etapas da tramitação, Gina?
1: O texto segue agora para o Senado, onde a coalizão de direita e de extrema-direita do executivo de Giorgia Meloni conta com a maioria. Dos 200 senadores ao todo, 120 representam partidos que apoiam o governo. A aprovação final e a votação definitiva no Senado estão previstas a partir de setembro de 2026.
0: Obrigada, Gina Marques, por sua participação no Linha Direta de hoje.
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4: O jornal Le Parisien desta terça traz uma entrevista exclusiva com o novo presidente do Louvre, Christophe Leribaud, 9 meses após o cinematográfico roubo do museu mais visitado do mundo. A Galeria Apollo, de onde os ladrões levaram 8 joias da coroa francesa, vai reabrir na quarta, mas sem os tesouros. A Revolução do Louvre é a manchete do diário, que estampa sua capa com uma foto do espaço saqueado em 19 de outubro de 2025. Em menos de 8 minutos, um grupo de ladrões entrou em plena luz do dia na galeria situada no primeiro andar, por meio de um caminhão guindaste. Nomeado à presidência do Louvre em fevereiro, Le Ribot anuncia um orçamento de 1 bilhão de euros para empreender uma urgente reforma no museu. Além dos problemas de segurança, o Louvre enfrenta outros desafios, como, por exemplo, os espaços mal adaptados em períodos de forte calor. Le Parisien destaca que, nas últimas semanas, várias salas tiveram de ser proibidas à visitação por estarem superaquecidas. Questionado sobre a possibilidade de reencontrar as joias roubadas, Le Ribot se diz esperançoso e indica que as investigações continuam. Segundo ele, a segurança do museu vem sendo reforçada, embora reconheça que o esquema atual não é suficiente. O diretor do Louvre se deu o desafio de obter 360 milhões de euros por meio de doações em apenas um ano, para financiar a reforma e mira na solidariedade internacional. A menos de um ano das eleições presidenciais francesas, ele afirma que se o próximo governo não apoiar o Louvre, o museu se verá obrigado a fechar suas portas.
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6: O RF convida o ator, diretor e performer brasileiro João Paulo Lorenzon, que 11 anos depois de se apresentar no Festival Off de Avignon com Nijinsky, Minha Loucura é o Amor pela Humanidade, ele volta à cidade francesa, no sul da França, com Nietzsche, do Cavalo Nada Sabemos, um espetáculo que está em cartaz na mostra paralela do festival na Sierre, inspirada em um episódio marcante da vida do filósofo Friedrich Nietzsche, que ao testemunhar um cocheiro espancar um cavalo nas ruas de Turim, em 1889, abraçou o animal em desespero antes de mergulhar na loucura. A criação mistura teatro físico, performance e reflexão filosófica para questionar as fronteiras entre humanidade, animalidade, civilização, violência. Bom dia, João.
7: Bom dia, Márcia. Muito feliz de estar aqui na Rádio França, da gente poder conversar um pouquinho.
6: Escuta, o espetáculo parte desse episódio relativamente breve da vida do Nietzsche. O que que essa cena te inspirou para criar esse espetáculo como motor criador?
7: Olha só, eu não conhecia esse capítulo do Nietzsche. Eu já tinha escutado falar muito da filosofia dele, tinha lido aqui e ali, mas eu não conhecia esse fato dele ter visto um cavalo sendo espancado, ter abraçado o cavalo para salvar o cavalo da violência e tem enlouquecido depois. O que me chama muito a atenção, assim, uma leitura que me parece muito valiosa é um filósofo que acreditava na potência humana de liberdade, de amor, de encontro, de dança, de arte, de criação, se vê encurralado pela potência da violência. Como se ele desistisse de acreditar que o ser humano é capaz de algo que não fosse a violência. Como se a violência estivesse tomando conta de tudo.
6: Tem também, João, uma questão muito discutida pelos alguns filósofos franceses, Bataille, etc., que fala que embaralha essas fronteiras entre o humano e o animal, entre essa hierarquia, vamos dizer, né, vertical.
7: Pergunta linda. Eu acho que uma das questões do espetáculo é exatamente discutir esse lugar excepcional que o homem se coloca, né? Como que a gente pode viver com os animais, como que a gente pode viver com o outro, seja humano, seja animal, seja, enfim, planeta Terra, ou seja, que cavalo é esse, né? Do cavalo nada sabemos, o próprio título, ele já traz um pouco essa discussão, né, do humano que só sabe de si mesmo e que não sabe, não quer saber do outro, né? Coloca o planeta Terra, o cavalo, enfim, as coisas todas como acessórios da sua existência, assim. Então, é sim um espetáculo que tenta discutir essa cisão natureza e cultura, né? Essa cisão homem-animal e se pergunta se não existe uma outra maneira de viver junto.
6: Eu queria que você falasse um pouquinho agora, João, por favor, da direção. Você está trabalhando com duas diretoras, né? Uma delas que trabalha muito com o corpo também, né? A Alessandra Maestrini também, mas a Denise Stoklos, que tem todo um histórico do teatro físico. Como que foi essa direção, trabalhar com essas duas mulheres?
7: Olha, foi um sonho, é um sonho, né? Ainda é porque a peça estreou aqui, ainda vai estrear no Brasil. A Denise é uma referência para mim, é uma, enfim, uma deusa do teatro, uma lenda, alguém que eu vi muito, que eu aprendi muito, que eu admirei, que eu assustei, que eu me assombrei. Ou seja, quando eu vi a Denise no palco, eu entendi a beleza da loucura, a capacidade de liberdade. Então, ter esse contato com ela, ter essa direção, ter o gesto dela, ter ela junto, guiando essa aventura, é algo assim de sonho mesmo. E a Alessandra, eu não conhecia antes. E ela tem um trabalho com as emoções, com a palavra, ou seja, de me convidar a ir para um lugar mais sensível, um lugar mais vulnerável, um lugar mais frágil e depois voltar para um lugar forte.
6: Você retorna a Avignon 11 anos depois do Nijinsky, né? Fico pensando se tem uma continuidade entre essas duas obras, especialmente no interesse por figuras que viveram experiências extremas, desafiar as normas da sua época. Tem uma continuidade ou não?
7: Olha, eu acho que eu sou muito apaixonado por esses desajustados, assim, sabe? Esses homens que ficam, homens e mulheres, que ficam entre a loucura e a genialidade. Esse lugar daquele cara que não se contenta. Então, o Nijinsky que salta mais alto, que tenta saltar mais alto do que todos os bailarinos e também cai mais fundo do que todos. Ou seja, esse lugar tênue, né, entre o abismo e o voo. E o Nietzsche é a mesma coisa, né, sobretudo nesse momento, né, um filósofo tão poderoso e ao mesmo tempo depois desse abraço tão frágil, tão débil, tão, que entra numa regressão. Então acho que me encanta muito, e você pegou bem, esse convite que o teatro pode fazer, pegando Nijinsky e o Nietzsche, a gente tentar ultrapassar, a gente tentar se transpor, seja cada um naquilo que interessa, mas nessa vida curta a gente poder realmente tentar viver o máximo o que essa vida convida. E acho que tanto Nietzsche quanto Nijinsky convidam de maneiras diferentes a essa vida bem vivida. Num lugar muito especial, a gente teve conversas, imagens, então o festival ele proporciona essa troca, ou seja, eu saio muito abastecido, muito alimentado com todos esses olhares.
6: Muito obrigada, João Paulo Lorenzon, por sua participação de hoje no RFI Convida.
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5: Olá e sejam bem-vindos ao nosso programa Saúde em Dia. O lúpus é uma doença autoimune crônica que tem sintomas variados e pode ser confundida com outras patologias, o que atrasa o diagnóstico e prejudica os pacientes. O lúpus eritematoso sistêmico é uma das formas mais comuns e pode afetar a pele, as articulações, os rins, pulmões, coração e até o cérebro. O sistema imunológico passa a atacar células e tecidos saudáveis do próprio organismo. Esse processo gera inflamações que podem atingir diferentes órgãos e sistemas. Hoje, especialistas defendem que o lúpus não seja considerado uma única doença, mas uma síndrome, de acordo com a reumatologista Luciana Asseguro, integrante da Comissão de Lupus da Sociedade Brasileira de Reumatologia e do Grupo Latino-Americano de Estudo do Lupus.
8: Hoje em dia, tem se falado também é que a gente deve olhar para esse paciente com uma forma personalizada para fazer um tratamento personalizado também.
5: A condição se manifesta de forma diferente em cada paciente e, de modo geral, a doença ocorre com mais frequência em mulheres entre 20 e 40 anos. O lúpus cutâneo é uma das formas mais comuns e provoca manchas na pele.
8: É muito comum ter inflamação na pele. Inclusive, tem pessoas que têm apenas o lúpus cutâneo. Aí, nesse caso, nós chamamos apenas de lúpus eritematoso cutâneo. E você pode ter o lúpus eritematoso cutâneo junto com o lúpus sistêmico. No caso do lúpus sistêmico, você tem que ter vários órgãos acometidos.
5: O lúpus pode afetar qualquer órgão e provocar vários sintomas, como dores articulares, sensibilidade à luz, queda de cabelo, inflamação dos pulmões, convulsões, formigamentos e, mais raramente, manifestações intestinais, como diarreia. Também são comuns anemia e redução das taxas de glóbulos brancos e plaquetas. mineira Catiusca Francelli Huck, de Indianápolis, teve os primeiros sintomas da doença há 14 anos, aos 24 anos de idade. As dores eram intensas e ela passou a ter dificuldades para realizar movimentos simples. Após consultar um reumatologista e realizar exames, foi informada de que não tinha lúpus.
9: E assim, aí desse tempo pra frente, eu continuei sentindo muita dor. E isso limitava, sabe? Me limitava no que eu podia fazer, pra cuidar de casa. Pra... Então, assim, eu senti uma dor muito intensa. E eu comecei a ir no hospital com frequência pra tomar medicação. E vinha as crises alérgicas. E os médicos começaram a falar que aquilo era emocional. Por fim, eu acreditei que fosse emocional, sabe? Que aquilo era coisa da minha cabeça.
5: Os sintomas pioraram e além das dores nas articulações... Catiusca passou a perder cabelo, ter manchas roxas na pele e enfrentar uma piora progressiva do seu mal-estar. Após novas consultas, o diagnóstico do lúpus foi confirmado em dezembro de 2024. Com o tratamento, ela melhorou, leva uma vida normal e sem efeitos colaterais.
9: Eu recuperei minha massa muscular porque eu tinha perdido, eu não tinha força, hoje eu tenho.
5: Os gatilhos da doença ainda não foram totalmente identificados, no entanto... Predisposição genética, fatores hormonais e ambientais, como tabagismo e exposição solar, estão associados ao seu desenvolvimento.
8: Geralmente, o paciente repete as inflamações que ele já teve. E nos primeiros anos de doença, ele pode ir abrindo outras manifestações. Mas também uma coisa que se fala hoje, que se você trata mais rápido, você vai tendo menos órgãos sendo acometidos a mais. É a importância também do diagnóstico precoce e do tratamento assertivo e precoce, justamente para você controlar a doença e não ter novas manifestações. Mas nos primeiros 5 anos, você pode ter novas manifestações, e o paciente costuma, quando a doença volta, a ter a mesma inflamação que ele teve inicialmente.
5: O lúpus pode ser controlado com diagnóstico precoce que requer exames como o FAN, o fator antinuclear, e outras dosagens específicas. Os testes ajudam a identificar a presença de autoanticorpos produzidos pelo organismo contra estruturas das próprias células, além da avaliação do quadro clínico do paciente.
8: É necessário ter o quadro clínico que seja sugestivo e ele é confirmado pela presença dos autoanticorpos, porque aqui é uma doença autoimune que leva à produção de autoanticorpos. O exame do FAN é um exame de triagem. Praticamente todo mundo com lúpus sistêmico tem FAN positivo, mas ele sozinho não quer dizer nada. 5% das pessoas que não têm lúpus vão ter o FAN também.
5: O tratamento para controlar o lúpus inclui o uso de corticoides, imunossupressores e outras moléculas, acrescenta a reumatologista brasileira. Você ouviu Saúde em Dia. Obrigada pela audiência e até a próxima semana.
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4: Paris, 21 de julho de 2026. Essas são as principais notícias desta terça-feira. Pela 10ª noite consecutiva, os Estados Unidos realizaram bombardeios contra o Irã, que respondeu com ataques a países aliados de Washington no Golfo Pérsico. O exército americano afirmou ter mirado em centros de comando militar e alvos marítimos. Já o Irã bombardeou instalações americanas de radares e de defesa antiaérea no Golfo. Bahrein e Jordânia confirmaram ter sido alvo de ataques iranianos. Paralelamente, os rebeldes hutis pró-Irã declararam que vão bloquear o estreito de Bab el-Mandeb, rota importante para o transporte de petróleo. O objetivo dos insurgentes é penalizar a Arábia Saudita, que realiza há anos operações militares contra o movimento xiita e iemenita, com o apoio dos Estados Unidos. No Líbano, o exército anunciou ter mobilizado tropas em direção ao sul do país, região até então controlada por Israel. A medida é o primeiro teste após a assinatura de um acordo, apoiado por Washington, que prevê zonas-piloto, com a saída progressiva de soldados israelenses em troca do desarmamento do grupo Hezbollah. O projeto começa a ser implementado a poucas horas de uma reunião prevista hoje em Washington entre o presidente libanês Josef Aoun e o presidente dos Estados Unidos, Donald Trump. O primeiro-ministro canadense Mark Carney se diz pronto a aprofundar as negociações sobre as relações comerciais com os Estados Unidos. A declaração é feita após um anúncio do presidente americano Donald Trump de novas tarifas de 50% sobre alguns produtos canadenses. Segundo a Casa Branca, as taxas vão entrar em vigor em 30 dias sobre o vinho, tacos de hóquei e cimento do Canadá, entre outras mercadorias. Já no Brasil, tarifas adicionais de 25% impostas pelos Estados Unidos entram em vigor amanhã. No Reino Unido, o novo premier britânico Andy Burnham realiza hoje a primeira reunião com integrantes de seu governo, marcado pela saída de aliados de seu antecessor, Keir Starmer. Embora o novo gabinete reúna figuras que já integravam a equipe de Starmer, aliados fiéis do ex-premier foram afastados. Por outro lado, Shabana Mahmood, conhecida por sua firmeza em relação à imigração, permanece no Ministério do Interior do Reino Unido. Nessa manhã, o governo britânico já anunciou em um comunicado sua primeira medida, a eliminação do imposto sobre o valor agregado sobre a eletricidade residencial a partir de 1º de outubro. O objetivo é reduzir as contas das famílias britânicas. Onze horas e 30 minutos em Paris, 6:30 pelo horário de Brasília. 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
4: Bom dia, sol e 19 graus em Paris. Em destaque nesta terça-feira, 21 de julho de 2026. Pelo 10º dia consecutivo, Estados Unidos e Irã se atacam mutuamente. Rebeldes hutis ameaçam estender a guerra ao estreito de Bab al-Mandeb. Novo premier britânico realiza a primeira reunião com integrantes de seu governo e anuncia fim de imposto sobre a eletricidade residencial. E 9 meses após o roubo cinematográfico, o Museu do Louvre reabre a Galeria de Apolo para visitação. Essas e outras notícias a seguir. Pela 10ª noite consecutiva, os Estados Unidos realizam bombardeios contra o Irã, que responde com ataques a países aliados de Washington no Golfo Pérsico. O exército americano afirmou ter mirado em centros de comando militar e alvos marítimos para reduzir a capacidade do Irã de continuar atacando navios comerciais que transitam pelo Estreito de Hormuz. Já o Irã bombardeou instalações americanas de radares e defesa antiaérea no Golfo e advertiu Washington que ofensivas ainda mais poderosas estão por vir. Bahrein e Jordânia confirmaram ter sido alvo de ataques iranianos. Paralelamente, os rebeldes hutis pró-Irã declararam que vão bloquear o estreito de Bab el-Mandeb, outra rota importante para o transporte de petróleo. O objetivo dos insurgentes é penalizar a Arábia Saudita, que realiza há anos operações militares contra o movimento xiita e iemenita, com o apoio dos Estados Unidos. No Líbano, o exército anunciou ter iniciado seu deslocamento para uma região no sul do país, até então controlada por Israel. A medida é o primeiro teste após a determinação de um acordo apoiado por Washington, que prevê zonas-piloto, com a saída progressiva de soldados israelenses em troca do desarmamento do grupo Hezbollah. O projeto começa a ser implementado há poucas horas de uma reunião prevista nesta terça entre o presidente libanês Joseph Aoun e o presidente dos Estados Unidos, Donald Trump, em Washington. No Canadá, o primeiro-ministro Mark Carney afirmou que está pronto para aprofundar as discussões sobre as relações comerciais com os Estados Unidos. A declaração é feita após o anúncio de novas tarifas de 50% sobre alguns produtos canadenses impostas pelo presidente americano Donald Trump, que alega tratamento discriminatório nos setores do álcool, bebidas alcoólicas, automóveis e produtos lácteos. Segundo a Casa Branca, as tarifas vão entrar em vigor em em 30 dias sobre certas mercadorias como vinho, tacos de hóquei e cimento, importações como produtos do setor de energia e bens sujeitos a direitos específicos por setor estão excluídas. Já no Brasil, taxas adicionais de 25% impostas pelos Estados Unidos entram em vigor na quarta-feira. Com a medida, o Brasil passará a figurar entre os países mais castigados pelos tarifaços americanos, ficando atrás apenas da China. No Reino Unido, o novo primeiro-ministro britânico Andy Burnham realiza nesta terça a primeira reunião com integrantes de seu governo, marcado pela saída de aliados de seu antecessor, Keir Starmer. Os detalhes com Vitória Barreto.
11: Embora o novo governo britânico reúna figuras que já integravam a equipe de Starmer, aliados fiéis do ex-premier foram afastados. É o caso de Rachel Reeves, que será substituída nas finanças pelo ex-ministro da Defesa, John Healey. Já a pasta da Defesa fica com Wes Streeting, ambicioso ex-ministro da Saúde, que chegou a cogitar a entrar na briga pela liderança do Partido Trabalhista. Ed Miliband, ministro da Energia que está deixando o cargo, torna-se o chefe da diplomacia britânica. Enquanto Shabana Mahmood, conhecida por sua firmeza em relação à imigração, permanece no Ministério do Interior. Antes da primeira reunião do gabinete, o governo já anunciou em um comunicado nesta manhã sua primeira medida, a eliminação do imposto sobre o valor agregado sobre a eletricidade residencial a partir de 1º de outubro. Segundo o executivo, isso deve reduzir a conta das famílias britânicas em cerca de 45 libras por ano, equivalente a cerca de R$ 308.
4: A reforma eleitoral proposta pela primeira-ministra italiana Giorgia Meloni, já aprovada pela Câmara, agora em tramitação no Senado, continua sendo criticada pela oposição na Itália por reduzir a representatividade de italianos que moram no exterior. A nossa correspondente em Roma, Gina Marques, nos traz os detalhes.
1: Atualmente, os italianos residentes no exterior elegem 8 deputados e 4 senadores em 4 circunscrições eleitorais: Europa, América do Sul, América do Norte e Central, e uma quarta que reúne África, Ásia, Oceania e Antártida. Mas uma emenda aprovada pela maioria dos deputados aliados do governo prevê que essas zonas eleitorais sejam reduzidas de 4 para 2 na Câmara dos Deputados, sendo uma para a Europa e a outra para todos os outros continentes. Para o Senado, deixa de existir a divisão regional e passa a haver um único colégio eleitoral mundial para a escolha dos senadores eleitos no exterior. Em entrevista à RFI, o deputado ítalo-brasileiro Fábio Porta, do Partido Democrático, que foi eleito na circunscrição da América do Sul, declarou:
2: mais uma lei que vai aumentar a distância entre o eleitor, o cidadão italiano que vive no exterior, e a Itália. É um retrocesso, se for confirmada no Senado, na relação com a nossa comunidade no exterior.
4: Aqui em Paris, o Museu do Louvre reabre a partir de quarta-feira a Galeria Apollo, palco de um roubo cinematográfico no ano passado. No entanto, nenhuma joia estará exposta. É o que anuncia o novo presidente do Louvre, Christophe Leribaud, ao jornal Le Parisien. Questionado sobre a possibilidade de reencontrar as 8 joias da coroa francesa roubadas, ele se diz esperançoso e indica que as investigações continuam. Segundo Christophe Leribaud, a segurança do museu vem sendo reforçada, embora reconheça que o esquema atual não é suficiente. Ainda aqui na França, o parlamento deve aprovar definitivamente nesta terça um projeto de lei que proíbe o acesso às redes sociais para menores de 15 anos, uma medida inédita na Europa. O texto vai ser submetido à votação no Senado e à Assembleia de Deputados hoje, e a previsão é que ela seja aprovada pelas duas câmaras e comece a ser aplicada a partir de setembro, quando tem início o ano letivo aqui na França. Para mais notícias, acessem nosso site rfibrasil.com e também as redes sociais da RFI. Até já!
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4: Olá, neste segundo bloco vamos conhecer na íntegra os anúncios feitos ao jornal Le Parisien pelo novo diretor do Museu do Louvre, palco de um roubo cinematográfico no ano passado. Depois, no RF Convida, entrevistamos o ator brasileiro João Paulo Lorenzon, que apresenta uma peça no Festival de Avignon, no sul da França. Para terminar, no programa Saúde em Dia, conversamos com um reumatologista que nos explicou de que maneira reduzir a demora no diagnóstico de lúpus. Mas antes, no Linha Direta, vamos até Roma conversar com a nossa correspondente sobre a reforma eleitoral proposta por Giorgia Meloni, que modifica o direito do voto dos estrangeiros na Itália.
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0: O sistema eleitoral dos italianos no exterior pode mudar. A modificação está incluída no projeto de lei da reforma eleitoral proposta pelo governo da primeira-ministra Giorgia Meloni, faltando cerca de um ano para as próximas eleições legislativas na Itália. A Câmara dos Deputados já aprovou o projeto. O texto segue agora para o aval do Senado, onde os partidos de direita aliados ao governo têm maioria. A oposição acusa a primeira-ministra de mudar as regras do jogo para se beneficiar nas urnas. A nossa correspondente na Itália, Gina Marques, traz mais detalhes. Olá, Gina. O que propõe este projeto de lei?
1: A reforma eleitoral prevê mudanças significativas no sistema de votação aqui na Itália e para os cidadãos italianos no exterior. Atualmente, os italianos residentes no exterior elegem 8 deputados e 4 senadores em 4 circunscrições eleitorais: Europa, América do Sul, América do Norte e Central, e uma quarta que reúne África, Ásia, Oceania e Antártida. Mas uma emenda aprovada pela maioria dos deputados aliados do governo prevê que essas zonas eleitorais sejam reduzidas de 4 para 2 na Câmara dos Deputados, sendo uma para a Europa e a outra para todos os outros continentes. Para o Senado, a mudança é ainda mais drástica. Deixa de existir a divisão regional e passa a haver um único colégio eleitoral mundial para a escolha dos senadores eleitos no exterior. Com isso, algumas regiões podem não conseguir eleger representantes mais ligados às comunidades. Em entrevista à RFI, o deputado ítalo-brasileiro Fábio Porta, do Partido Democrático, que foi eleito na circunscrição da América do Sul, declarou:
2: mais uma lei que vai aumentar a distância entre o eleitor, o cidadão italiano que vive no exterior, e a Itália. Agora, nós estamos criando, com esta lei, uma única circunscrição eleitoral no Senado e 2 na Câmara. Pela dimensão da circunscrição, é claro que este parlamentar deverá dar conta de áreas imensas. A campanha eleitoral vai ter um custo maior e a relação eleitor-eleito será pior. É um retrocesso, se for confirmada no Senado, na relação com a nossa comunidade no exterior.
1: O deputado também alerta para o perigo de fraude.
2: Uma campanha eleitoral com uma circunscrição deste tamanho, eu falei isso no meu discurso na Câmara, o perigo de fraude eleitorais que vão aumentar, perigo de infiltrações de poderes ilícitos numa campanha democrática. Então, o risco de colocar, mais uma vez, a risco o voto do eleitor italiano no exterior, prejudicando também a nossa imagem.
0: E, Gina, quais são as outras alterações propostas nesta reforma eleitoral?
1: Pelas regras atuais, 63% dos deputados e senadores são eleitos pelo sistema proporcional, no qual recebem um número de cadeiras de acordo com o percentual de votos obtidos por cada partido ou coalizão. Já os 37% restantes são escolhidos em uma espécie de voto distrital, com a divisão da Itália em diversos colégios majoritários, nos quais é eleito apenas o candidato mais votado em cada um dos colégios. A principal mudança prevista é o fim do sistema majoritário. Com isso, 100% das cadeiras na Câmara e no Senado passariam a ser distribuídos pelo sistema proporcional, com o chamado prêmio de governabilidade. Pela proposta, a coalizão que alcançar pelo menos 42% dos votos válidos receberá automaticamente 70 assentos na Câmara dos Deputados e 35 no Senado.
0: Quais são as próximas etapas da tramitação, Gina?
1: O texto segue agora para o Senado, onde a coalizão de direita e de extrema-direita do executivo de Giorgia Meloni conta com a maioria. Dos 200 senadores ao todo, 120 representam partidos que apoiam o governo. A aprovação final e a votação definitiva no Senado estão previstas a partir de setembro de 2026.
0: Obrigada, Gina Marques, por sua participação no Linha Direta de hoje.
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4: O jornal Le Parisien desta terça traz uma entrevista exclusiva com o novo presidente do Louvre, Christophe Leribaud, 9 meses após o cinematográfico roubo do museu mais visitado do mundo. A Galeria Apollo, de onde os ladrões levaram 8 joias da coroa francesa, vai reabrir na quarta, mas sem os tesouros. A Revolução do Louvre é a manchete do diário, que estampa sua capa com uma foto do espaço saqueado em 19 de outubro de 2025. Em menos de 8 minutos, um grupo de ladrões entrou em plena luz do dia na galeria situada no primeiro andar, por meio de um caminhão guindaste. Nomeado à presidência do Louvre em fevereiro, Leribaud anuncia um orçamento de 1 bilhão de euros para empreender uma urgente reforma no museu. Além dos problemas de segurança, o Louvre enfrenta outros desafios, como, por exemplo, os espaços mal adaptados em períodos de forte calor. Le Parisien destaca que, nas últimas semanas, várias salas tiveram de ser proibidas à visitação por estarem superaquecidas. Questionado sobre a possibilidade de reencontrar as joias roubadas, Leribaud se diz esperançoso e indica que as investigações continuam. Segundo ele, a segurança do museu vem sendo reforçada, embora reconheça que o esquema atual não é suficiente. O diretor do Louvre se deu o desafio de obter 360 milhões de euros por meio de doações em apenas 1 ano, para financiar a reforma e mira na solidariedade internacional. A menos de 1 ano das eleições presidenciais francesas, ele afirma que se o próximo governo não apoiar o Louvre, o museu se verá obrigado a fechar suas portas.
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6: O RF convida o ator, diretor e performer brasileiro João Paulo Lorenzon, que 11 anos depois de se apresentar no Festival Off de Avignon com Nijinsky, Minha Loucura é o Amor pela Humanidade, ele volta à cidade francesa, no sul da França, com Nietzsche, do Cavalo Nada Sabemos, um espetáculo que está em cartaz na mostra paralela do festival na Sierry, inspirada em um episódio marcante da vida do filósofo Friedrich Nietzsche, que ao testemunhar um cocheiro espancar um cavalo nas ruas de Turim, em 1889, abraçou o animal em desespero antes de mergulhar na loucura. A criação mistura teatro físico, performance e reflexão filosófica para questionar as fronteiras entre humanidade, animalidade, civilização, violência. Bom dia, João.
7: Bom dia, Márcia. Muito feliz de estar aqui na Rádio França, da gente poder conversar um pouquinho.
6: Escuta, o espetáculo parte desse episódio relativamente breve da vida do Nietzsche. O que essa cena te inspirou para criar esse espetáculo como motor criador?
7: Olha só, eu não conhecia esse capítulo do Nietzsche. Eu já tinha escutado falar muito da filosofia dele, tinha lido aqui e ali, mas eu não conhecia esse fato dele ter visto um cavalo sendo espancado, ter abraçado o cavalo para salvar o cavalo da violência e tem enlouquecido depois. O que me chama muito a atenção, assim, uma leitura que me parece muito valiosa é um filósofo que acreditava na potência humana de liberdade, de amor, de encontro, de dança, de arte, de criação, se vê encurralado pela potência da violência. Como se ele desistisse de acreditar que o ser humano é capaz de algo que não fosse a violência. como se a violência estivesse tomando conta de tudo.
6: Tem também, João, uma questão muito discutida pelos alguns filósofos franceses, Bataille, etc., que fala que embaralha essas fronteiras entre o humano e o animal, entre essa hierarquia, vamos dizer, né, vertical.
7: Pergunta linda. Eu acho que uma das questões do espetáculo é exatamente discutir esse lugar excepcional que o homem se coloca, né? Como que a gente pode viver com os animais, como que a gente pode viver com o outro, seja humano, seja animal, seja, enfim, planeta Terra, ou seja, que cavalo é esse, né? Do cavalo nada sabemos, o próprio título, ele já traz um pouco essa discussão, né, do humano que só sabe de si mesmo e que não sabe, não quer saber do outro, né? Coloca o planeta Terra, o cavalo, enfim, as coisas todas como acessórios da sua existência, assim. Então, é sim um espetáculo que tenta discutir essa cisão natureza e cultura, né, essa cisão homem-animal, e se pergunta se não existe uma outra maneira de viver junto.
6: Eu queria que você falasse um pouquinho agora, João, por favor, da direção. Você está trabalhando com duas diretoras, né? Uma delas que trabalha muito com o corpo também, né? A Alessandra Maestrini também, mas a Denise Stoklos, que tem todo um histórico do teatro físico. Como que foi essa direção, trabalhar com essas duas mulheres?
7: Olha, foi um sonho, é um sonho, né? Ainda é porque a peça estreou aqui, ainda vai estrear no Brasil. A Denise é uma referência para mim, é uma, enfim, uma deusa do teatro, uma lenda, alguém que eu vi muito, que eu aprendi muito, que eu admirei, que eu assustei, que eu me assombrei. Ou seja, quando eu vi a Denise no palco, eu entendi a beleza da loucura, a capacidade e liberdade. Então, ter esse contato com ela, ter essa direção, ter o gesto dela, ter ela junto, guiando essa aventura, é algo assim de sonho mesmo. E a Alessandra, eu não conhecia antes. E ela tem um trabalho com as emoções, com a palavra, ou seja, de me convidar a ir para um lugar mais sensível, um lugar mais vulnerável, um lugar mais frágil e depois voltar para um lugar forte.
6: Você retorna a Avignon 11 anos depois do Nijinsky, né? Fico pensando se tem uma continuidade entre essas duas obras, especialmente no interesse por figuras que viveram experiências extremas, desafiar as normas da sua época. Tem uma continuidade ou não?
7: Olha, eu acho que eu sou muito apaixonado por esses desajustados, assim, sabe? Esses homens que ficam, homens e mulheres, que ficam entre a loucura e a genialidade. Esse lugar daquele cara que não se contenta. Então, o Nijinsky que salta mais alto, que tenta saltar mais alto do que todos os bailarinos e também cai mais fundo do que todos. Ou seja, esse lugar tênue, né, entre o abismo e o voo. E o Nietzsche, a mesma coisa, né, sobretudo nesse momento, né, um filósofo tão poderoso e ao mesmo tempo, depois desse abraço tão frágil, tão débil, tão, que entra numa regressão. Então, acho que me encanta muito, e você pegou bem, esse convite que o teatro pode fazer, pegando Nijinsky e o Nietzsche, a gente tentar ultrapassar, a gente tentar se transpor, seja cada um naquilo que interessa, mas nessa vida curta a gente poder realmente tentar viver ao máximo o que essa vida convida. E acho que tanto Nietzsche quanto Nijinsky convidam de maneiras diferentes a essa vida bem vivida. Num lugar muito especial, a gente teve conversas, imagens, então o festival ele proporciona essa troca, ou seja, eu saio muito abastecido, muito alimentado com todos esses olhares.
6: Muito obrigada, João Paulo Lorenzon, por sua participação de hoje no RFI Convida.
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5: Olá e sejam bem-vindos ao nosso programa Saúde em Dia. O lúpus é uma doença autoimune crônica que tem sintomas variados e pode ser confundida com outras patologias, que atrasa o diagnóstico e prejudica os pacientes. O lúpus eritematoso sistêmico é uma das formas mais comuns e pode afetar a pele, as articulações, os rins, pulmões, coração e até o cérebro. O sistema imunológico passa a atacar células e tecidos saudáveis do próprio organismo. Esse processo gera inflamações que podem atingir diferentes órgãos e sistemas. Hoje, especialistas defendem que o lúpus não seja considerado uma única doença, mas uma síndrome, De acordo com a reumatologista Luciana Seguro, integrante da Comissão de Lupus da Sociedade Brasileira de Reumatologia e do Grupo Latino-Americano de Estudo do Lupus.
8: Hoje em dia, tem se falado também é que a gente deve olhar para esse paciente com uma forma personalizada para fazer um tratamento personalizado também.
5: A condição se manifesta de forma diferente em cada paciente e, de modo geral, a doença ocorre com mais frequência em mulheres entre 20 e 40 anos. O lúpus cutâneo é uma das formas mais comuns e provoca manchas na pele.
8: É muito comum ter inflamação na pele. Inclusive, tem pessoas que têm apenas o lúpus cutâneo. Aí, nesse caso, nós chamamos apenas de lúpus eritematoso cutâneo. E você pode ter o lúpus eritematoso cutâneo junto com o lúpus sistêmico. No caso do lúpus sistêmico, você tem que ter vários órgãos acometidos.
5: O lúpus pode afetar qualquer órgão e provocar vários sintomas, como dores articulares, sensibilidade à luz, queda de cabelo, inflamação dos pulmões, convulsões, formigamentos e, mais raramente, manifestações intestinais, como diarreia. Também são comuns anemia e redução das taxas de glóbulos brancos e plaquetas. A mineira Catiusca Francelli Huck, de Indianápolis, teve os primeiros sintomas da doença há 14 anos, aos 24 anos de idade. As dores eram intensas e ela passou a ter dificuldades para realizar movimentos simples. Após consultar um reumatologista e realizar exames, foi informada de que não tinha lúpus.
9: E assim, aí desse tempo pra frente eu continuei sentindo muita dor. E isso limitava, sabe? Me limitava no que eu podia fazer, pra cuidar de casa. Então assim, eu senti uma dor muito intensa. E eu comecei a ir no hospital com frequência pra tomar medicação. E vinha as crises alérgicas. E os médicos começaram a falar que aquilo era emocional. Por fim, eu acreditei que fosse emocional, sabe? Que aquilo era coisa da minha cabeça.
5: Os sintomas pioraram e além das dores nas articulações, Catiusca passou a perder cabelo, ter manchas roxas na pele e enfrentar uma piora progressiva do seu mal-estar. Após novas consultas, o diagnóstico do lúpus foi confirmado em dezembro de 2024. Com o tratamento, ela melhorou, leva uma vida normal e sem efeitos colaterais.
9: Eu recuperei minha massa muscular porque eu tinha perdido, eu não tinha força, hoje eu tenho.
5: Os gatilhos da doença ainda não foram totalmente identificados, no entanto, predisposição genética, fatores hormonais e ambientais, como tabagismo e exposição solar, estão associados ao seu desenvolvimento.
8: Geralmente, o paciente repete as inflamações que ele já teve. E nos primeiros anos de doença, ele pode ir abrindo outras manifestações. Mas também uma coisa que se fala hoje, que se você trata mais rápido, você vai tendo menos órgãos sendo acometidos a mais. É a importância também do diagnóstico precoce e do tratamento assertivo e precoce, justamente para você controlar a doença e não ter novas manifestações. Mas nos primeiros 5 anos, você pode ter novas manifestações, e o paciente costuma, quando a doença volta, a ter a mesma inflamação que ele teve inicialmente.
5: O lúpus pode ser controlado com diagnóstico precoce que requer exames como FAN, o fator antinuclear, e outras dosagens específicas. Os testes ajudam a identificar a presença de autoanticorpos produzidos pelo organismo contra estruturas das próprias células, além da avaliação do quadro clínico do paciente.
8: É necessário ter o quadro clínico que seja sugestivo e ele é confirmado pela presença dos autoanticorpos, porque aqui é uma doença autoimune que leva à produção de autoanticorpos. O exame do FAN é um exame de triagem. Praticamente todo mundo com lúpus sistêmico tem FAN positivo, mas ele sozinho não quer dizer nada. 5% das pessoas que não têm lúpus vão ter o FAN também.
5: O tratamento para controlar o lúpus inclui o uso de corticoides, imunossupressores e outras moléculas, acrescenta a reumatologista brasileira. Você ouviu Saúde em Dia. Obrigada pela audiência e até a próxima semana.
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4: Paris, 21 de julho de 2026. Essas são as principais notícias desta terça-feira. Pela 10ª noite consecutiva, os Estados Unidos realizaram bombardeios contra o Irã, que respondeu com ataques a países aliados de Washington no Golfo Pérsico. O exército americano afirmou ter mirado em centros de comando militar e alvos marítimos. Já o Irã bombardeou instalações americanas de radares e de defesa antiaérea no Golfo. Bahrein e Jordânia confirmaram ter sido alvo de ataques iranianos. Paralelamente, os rebeldes hutis pró-Irã declararam que vão bloquear o estreito de Bab el-Mandeb, rota importante para o transporte de petróleo. O objetivo dos insurgentes é penalizar a Arábia Saudita, que realiza há anos operações militares contra o movimento xiita e iemenita, com o apoio dos Estados Unidos. No Líbano, o exército anunciou ter mobilizado tropas em direção ao sul do país, região até então controlada por Israel. A medida é o primeiro teste após a assinatura de um acordo, apoiado por Washington, que prevê zonas-piloto, com a saída progressiva de soldados israelenses em troca do desarmamento do grupo Hezbollah. O projeto começa a ser implementado a poucas horas de uma reunião prevista hoje em Washington entre o presidente libanês Joseph Aoun e o presidente dos Estados Unidos, Donald Trump. O primeiro-ministro canadense Mark Carney se diz pronto a aprofundar as negociações sobre as relações comerciais com os Estados Unidos. A declaração é feita após um anúncio do presidente americano Donald Trump de novas tarifas de 50% sobre alguns produtos canadenses. Segundo a Casa Branca, as taxas vão entrar em vigor em 30 dias sobre o vinho, tacos de hóquei e cimento do Canadá, entre outras mercadorias. Já no Brasil, tarifas adicionais de 25% impostas pelos Estados Unidos entram em vigor amanhã. No Reino Unido, o novo premier britânico Andy Burnham realiza hoje a primeira reunião com integrantes de seu governo, marcado pela saída de aliados de seu antecessor, Keir Starmer. Embora o novo gabinete reúna figuras que já integravam a equipe de Starmer, aliados fiéis do ex-premier foram afastados. Por outro lado, Shabana Mahmood, conhecida por sua firmeza em relação à imigração, permanece no Ministério do Interior do Reino Unido. Nessa manhã, o governo britânico já anunciou em um comunicado sua primeira medida, a eliminação do imposto sobre o valor agregado sobre a eletricidade residencial a partir de 1º de outubro. O objetivo é reduzir as contas das famílias britânicas. Onze horas e 30 minutos em Paris, 6:30 pelo horário de Brasília. 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
4: Bom dia, sol e 19 graus em Paris. Em destaque nesta terça-feira, 21 de julho de 2026. Pelo 10º dia consecutivo, Estados Unidos e Irã se atacam mutuamente. Rebeldes hutis ameaçam estender a guerra ao estreito de Bab el-Mandeb. Novo premier britânico realiza a primeira reunião com integrantes de seu governo e anuncia fim de imposto sobre a eletricidade residencial. E 9 meses após o roubo cinematográfico, o Museu do Louvre reabre a Galeria de Apolo para visitação. Essas e outras notícias a seguir. Pela 10ª noite consecutiva, os Estados Unidos realizam bombardeios contra o Irã, que responde com ataques a países aliados de Washington no Golfo Pérsico. O exército americano afirmou ter mirado em centros de comando militar e alvos marítimos para reduzir a capacidade do Irã de continuar atacando navios comerciais que transitam pelo Estreito de Hormuz. Já o Irã bombardeou instalações americanas de radares e defesa antiaérea no Golfo e advertiu Washington que ofensivas ainda mais poderosas estão por vir. Bahrein e Jordânia confirmaram ter sido alvo de ataques iranianos. Paralelamente, os rebeldes hutis pró-Irã declararam que vão bloquear o estreito de Bab el-Mandeb, outra rota importante para o transporte de petróleo. O objetivo dos insurgentes é penalizar a Arábia Saudita, que realiza há anos operações militares contra o movimento xiita e iemenita, com o apoio dos Estados Unidos. No Líbano, o exército anunciou ter iniciado seu deslocamento para uma região no sul do país, até então controlada por Israel. A medida é o primeiro teste após a determinação de um acordo apoiado por Washington, que prevê zonas-piloto, com a saída progressiva de soldados israelenses em troca do desarmamento do grupo Hezbollah. O projeto começa a ser implementado a poucas horas de uma reunião prevista nesta terça entre o presidente libanês Joseph Aoun e o presidente dos Estados Unidos, Donald Trump, em Washington. No Canadá, o primeiro-ministro Mark Carney afirmou que está pronto para aprofundar as discussões sobre as relações comerciais com os Estados Unidos. A declaração é feita após o anúncio de novas tarifas de 50% sobre alguns produtos canadenses impostas pelo presidente americano Donald Trump, que alega tratamento discriminatório nos setores do álcool, bebidas alcoólicas, automóveis e produtos lácteos. Segundo a Casa Branca, as tarifas vão entrar em vigor em 30 dias sobre certas mercadorias como vinho, tacos de hóquei e cimento, importações como produtos do setor de energia e bens sujeitos a direitos específicos por setor estão excluídas. Já no Brasil, taxas adicionais de 25% impostas pelos Estados Unidos entram em vigor na quarta-feira. Com a medida, O Brasil passará a figurar entre os países mais castigados pelos tarifaços americanos, ficando atrás apenas da China. No Reino Unido, o novo primeiro-ministro britânico Andy Burnham realiza nesta terça a primeira reunião com integrantes de seu governo, marcado pela saída de aliados de seu antecessor, Keir Starmer. Os detalhes com Vitória Barreto.
11: Embora o novo governo britânico reúna figuras que já integravam a equipe de Starmer, aliados fiéis do ex-premier foram afastados. É o caso de Rachel Reeves, que será substituída nas finanças pelo ex-ministro da Defesa, John Healey. Já a pasta da Defesa fica com Wes Streeting, ambicioso ex-premier de Starmer, aliados fiéis do ex-premier foram afastados. É o caso de Rachel Reeves, que será substituída nas finanças pelo ex-ministro da Defesa, John Healey. Já a pasta da Defesa fica com Wes Streeting, ambicioso ex-ministro da Saúde, que chegou a cogitar a

0: O governo já anunciou em um comunicado nesta manhã sua primeira medida: a eliminação do imposto sobre o valor agregado sobre a eletricidade residencial a partir de 1º de outubro. Segundo o executivo, isso deve reduzir a conta das famílias britânicas em cerca de 45 libras por ano, equivalente a cerca de R$ 308.
1: A reforma eleitoral proposta pela primeira-ministra italiana Giorgia Meloni, já aprovada pela Câmara, agora em tramitação no Senado, continua sendo criticada pela oposição na Itália por reduzir a representatividade de italianos que moram no exterior. A nossa correspondente em Roma, Gina Marques, nos traz os detalhes.
2: Atualmente, os italianos residentes no exterior elegem 8 deputados e 4 senadores em 4 circunscrições eleitorais: Europa, América do Sul, América do Norte e Central, e uma quarta que reúne África, Ásia, Oceania e Antártida. Mas uma emenda aprovada pela maioria dos deputados aliados do governo prevê que essas zonas eleitorais sejam reduzidas de 4 para 2 na Câmara dos Deputados, sendo uma para a Europa e a outra para todos os outros continentes. Para o Senado, deixa de existir a divisão regional e passa a haver um único colégio eleitoral mundial para a escolha dos senadores eleitos no exterior. Em entrevista à RFI, o deputado ítalo-brasileiro Fábio Porta, do Partido Democrático, que foi eleito na circunscrição da América do Sul, declarou:
3: Mais uma lei que vai aumentar a distância entre o eleitor, o cidadão italiano que vive no exterior, e a Itália. É um retrocesso, se for confirmada no Senado, na relação com a nossa comunidade no exterior.
1: Aqui em Paris, o Museu do Louvre reabre a partir de quarta-feira a Galeria Apollo, palco de um roubo cinematográfico no ano passado. No entanto, nenhuma joia estará exposta, é o que anuncia o novo presidente do Louvre, Christophe Leribaud, ao jornal Le Parisien. Questionado sobre a possibilidade de reencontrar as 8 joias da coroa francesa roubadas, ele se diz esperançoso e indica que as investigações continuam. Segundo Christophe Leribaud, a segurança do museu vem sendo reforçada, embora reconheça que o esquema atual não é suficiente. Ainda aqui na França, o parlamento deve aprovar definitivamente nesta terça um projeto de lei que proíbe o acesso às redes sociais para menores de 15 anos, uma medida inédita na Europa. O texto vai ser submetido à votação no Senado e à Assembleia de Deputados hoje, e a previsão é que ela seja aprovada pelas duas câmaras e comece a ser aplicada a partir de setembro, quando tem início o ano letivo aqui na França. Para mais notícias, acessem nosso site rfibrasil.com e também as redes sociais da RFI. Até já!
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1: Olá, neste segundo bloco vamos conhecer na íntegra os anúncios feitos ao jornal Le Parisien pelo novo diretor do Museu do Louvre, palco de um roubo cinematográfico no ano passado. Depois, no RF Convida, entrevistamos o ator brasileiro João Paulo Lorenzon, que apresenta uma peça no Festival de Avignon, no sul da França. Para terminar, no programa Saúde em Dia, conversamos com um reumatologista que nos explicou de que maneira reduzir a demora no diagnóstico de lúpus. Mas antes, no Linha Direta, vamos até Roma conversar com a nossa correspondente sobre a reforma eleitoral proposta por Giorgia Meloni, que modifica o direito do voto dos estrangeiros na Itália.
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6: O sistema eleitoral dos italianos no exterior pode mudar. A modificação está incluída no projeto de lei da reforma eleitoral proposta pelo governo da primeira-ministra Giorgia Meloni, faltando cerca de um ano para as próximas eleições legislativas na Itália. A Câmara dos Deputados já aprovou o projeto. O texto segue agora para o aval do Senado, onde os partidos de direita aliados ao governo têm maioria. A oposição acusa a primeira-ministra de mudar as regras do jogo para se beneficiar nas urnas. A nossa correspondente na Itália, Gina Marques, traz mais detalhes. Olá, Gina. O que propõe este projeto de lei?
2: A reforma eleitoral prevê mudanças significativas no sistema de votação aqui na Itália e para

0: os cidadãos italianos no exterior. Atualmente, os italianos residentes no exterior elegem 8 deputados e 4 senadores em 4 circunscrições eleitorais. Europa, América do Sul, América do Norte e Central, e uma quarta que reúne África, Ásia, Oceania e Antártida. Mas uma emenda aprovada pela maioria dos deputados aliados do governo prevê que essas zonas eleitorais sejam reduzidas de 4 para 2 na Câmara dos Deputados, sendo uma para a Europa e a outra para todos os outros continentes. Para o Senado, a mudança é ainda mais drástica. Deixa de existir a divisão regional e passa a haver um único colégio eleitoral mundial para a escolha dos senadores eleitos no exterior. Com isso, algumas regiões podem não conseguir eleger representantes mais ligados às comunidades. Em entrevista à RFI, o deputado ítalo-brasileiro Fábio Porta, do Partido Democrático, que foi eleito na circunscrição da América do Sul, declarou:
1: mais uma lei que vai aumentar a distância entre o eleitor, o cidadão italiano que vive no exterior, é a Itália. Agora, nós estamos criando, com esta lei, uma única circunscrição eleitoral no Senado e 2 na Câmara. Pela dimensão da circunscrição, é claro que este parlamentar deverá dar conta de áreas imensas. A campanha eleitoral vai ter um custo maior e a relação eleitor-eleito será pior. É um retrocesso, se for confirmada no Senado, na relação com a nossa comunidade no exterior.
0: O deputado também alerta para o perigo de fraude.
1: Uma campanha eleitoral com uma circunscrição deste tamanho, eu falei isso no meu discurso na Câmara, o perigo de fraude eleitorais que vão aumentar, perigo de infiltrações de poderes ilícitos numa campanha democrática. Então, o risco de colocar, mais uma vez, a risco o voto do eleitor italiano no exterior, prejudicando também a nossa imagem.
2: E, Gina, quais são as outras alterações propostas nesta reforma eleitoral?
0: Pelas regras atuais, 63% dos deputados e senadores são eleitos pelo sistema proporcional, no qual recebem um número de cadeiras de acordo com o percentual de votos obtidos por cada partido ou coalizão. Já os 37% restantes são escolhidos em uma espécie de voto distrital, com a divisão da Itália em diversos colégios majoritários, nos quais é eleito apenas o candidato mais votado em cada um dos colégios. A principal mudança prevista é o fim do sistema majoritário. Com isso, 100% das cadeiras na Câmara e no Senado passariam a ser distribuídos pelo sistema proporcional, com o chamado prêmio de governabilidade. Pela proposta, a coalizão que alcançar pelo menos 42% dos votos válidos receberá automaticamente 70 assentos na Câmara dos Deputados e 35 no Senado.
2: Quais são as próximas etapas da tramitação, Gina?
0: O texto segue agora para o Senado, onde a coalizão de direita e de extrema-direita do Executivo de Giorgia Meloni conta com a maioria. Dos 200 senadores ao todo, 120 representam partidos que apoiam o governo. A aprovação final e a votação definitiva no Senado estão previstas a partir de setembro de 2026.
2: Obrigada, Gina Marques, por sua participação no Linha Direta de hoje.
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4: O jornal Le Parisien desta terça traz uma entrevista exclusiva com o novo presidente do Louvre, Christophe Leribaud, 9 meses após o cinematográfico roubo do museu mais visitado do mundo. A Galeria Apollo, de onde os ladrões levaram 8 joias da coroa francesa, vai reabrir na quarta, mas sem os tesouros. A Revolução do Louvre é a manchete do diário, que estampa sua capa com uma foto do espaço saqueado em 19 de outubro de 2025. Em menos de 8 minutos, um grupo de ladrões entrou em plena luz do dia na galeria situada no primeiro andar, por meio de um caminhão guindaste. Nomeado à presidência do Louvre em fevereiro, Leribaud anuncia um orçamento de 1 bilhão de euros para empreender uma urgente reforma no museu. Além dos problemas de segurança, o Louvre enfrenta outros desafios, como, por exemplo, os espaços mal adaptados em períodos de forte calor. Le Parisien destaca que, nas últimas semanas, várias salas tiveram de ser proibidas à visitação por estarem superaquecidas. Questionado sobre a possibilidade de reencontrar as joias roubadas, Le Ribot se diz esperançoso e indica que as investigações continuam. Segundo ele, a segurança do museu vem sendo reforçada, embora reconheça que o esquema atual não é suficiente. O diretor do Louvre se deu o desafio de obter 360 milhões de euros por meio de doações em apenas um ano para financiar a reforma e mira na solidariedade internacional. A menos de um ano das eleições presidenciais francesas, ele afirma que se o próximo governo não apoiar o Louvre, o museu se verá obrigado a fechar suas portas.
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5: Márcia Bechara.
6: O RF convida o ator, diretor e performer brasileiro João Paulo Lorenzon, que 11 anos depois de se apresentar no Festival Off de Avignon com Nijinsky, Minha Loucura é o Amor pela Humanidade, ele volta à cidade francesa, no sul da França, com Nietzsche, do Cavalo Nada Sabemos, um espetáculo que está em cartaz na mostra paralela do festival na Syrie, inspirada em um episódio marcante da vida do filósofo Friedrich Nietzsche, que ao testemunhar um cocheiro espancar um cavalo nas ruas de Turim, em 1889, abraçou o animal em desespero antes de mergulhar na loucura. A criação mistura teatro físico, performance e reflexão filosófica para questionar as fronteiras entre humanidade, animalidade, civilização, violência. Bom dia, João.
7: Bom dia, Márcia. Muito feliz de estar aqui na Rádio França, da gente poder conversar um pouquinho.
6: Escuta, o espetáculo parte desse episódio relativamente breve da vida do Nietzsche. O que essa cena te inspirou para criar esse espetáculo como motor criador?
7: Olha só, eu não conhecia esse capítulo do Nietzsche. Eu já tinha escutado falar muito da filosofia dele, tinha lido aqui e ali, mas eu não conhecia esse fato dele ter visto um cavalo sendo espancado, ter abraçado o cavalo para salvar o cavalo da violência e tem enlouquecido depois. O que me chama muito a atenção, assim, uma leitura que me parece muito valiosa é um filósofo que acreditava na potência humana de liberdade, de amor, de encontro, de dança, de arte, de criação, se vê encurralado pela potência da violência. Como se ele desistisse de acreditar que o ser humano é capaz de algo que não fosse a violência. Como se a violência estivesse tomando conta de tudo.
6: Tem também, João, uma questão muito discutida pelos alguns filósofos franceses, Bataille, etc., que fala que embaralha essas fronteiras entre o humano e o animal, entre essa hierarquia, vamos dizer, né, vertical.
7: Pergunta linda. Eu acho que uma das questões do espetáculo é exatamente discutir esse lugar excepcional que o homem se coloca, né? Como que a gente pode viver com os animais, como que a gente pode viver com o outro, seja humano, seja animal, seja, enfim, planeta Terra, ou seja, que cavalo é esse, né? Do cavalo nada sabemos, o próprio título, ele já traz um pouco essa discussão, né, do humano que só sabe de si mesmo e que não sabe, não quer saber do outro, né? Coloca o planeta Terra, o cavalo, enfim, as coisas todas como acessórios da sua existência, assim. Então, é sim um espetáculo que tenta discutir essa cisão natureza e cultura, né? Essa cisão homem-animal e se pergunta se não existe uma outra maneira de viver junto.
6: Eu queria que você falasse um pouquinho agora, João, por favor, da direção. Você está trabalhando com duas diretoras, né? Uma delas que trabalha muito com o corpo também, né? A Alessandra Maestrini também, mas a Denise Stoklos, que tem todo um histórico do teatro físico. Como que foi essa direção, trabalhar com essas duas mulheres?
7: Olha, foi um sonho, é um sonho, né? Ainda é porque a peça estreou aqui, ainda vai estrear no Brasil. A Denise é uma referência para mim, é uma, enfim, uma deusa do teatro, uma lenda, alguém que eu vi muito, que eu aprendi muito, que eu admirei, que eu assustei, que eu me assombrei, Ou seja, quando eu vi a Denise no palco, eu entendi a beleza da loucura, a capacidade de liberdade. Então, ter esse contato com ela, ter essa direção, ter o gesto dela, ter ela junto, guiando essa aventura, é algo assim de sonho mesmo. E a Alessandra, eu não conhecia antes, e ela tem um trabalho com as emoções, com a palavra, ou seja, de me convidar a ir para um lugar mais sensível, um lugar mais vulnerável, um lugar mais frágil, e depois voltar para um lugar forte.
5: Você retorna a Avignon 11 anos depois do Nijinsky, né? Fico pensando se tem uma continuidade entre essas duas obras, especialmente no interesse por figuras que viveram experiências extremas, desafiar as normas da sua época, tem uma continuidade ou não?
7: Olha, eu acho que eu sou muito apaixonado por esses desajustados, assim, sabe? Esses homens que ficam, homens e mulheres, que ficam entre a loucura e a genialidade. Esse lugar daquele cara que não se contenta. Então, o Nijinsky que salta mais alto, que tenta saltar mais alto do que todos os bailarinos e também cai mais fundo do que todos. Ou seja, esse lugar tênue, né, entre o abismo e o voo. E o Nietzsche, a mesma coisa, né, sobretudo nesse momento, né, um filósofo tão poderoso e ao mesmo tempo depois desse abraço tão frágil, tão débil, tão, que entra numa regressão. Então, acho que me encanta muito, e você pegou bem, esse convite que o teatro pode fazer, pegando o Nijinsky e o Nietzsche, a gente tentar ultrapassar, a gente tentar se transpor, seja cada um naquilo que interessa, mas nessa vida curta a gente poder realmente tentar viver o máximo o que essa vida convida. E acho que tanto Nietzsche quanto Nijinsky convidam de maneiras diferentes a essa vida bem vivida. Num lugar muito especial, a gente teve conversas, imagens, então o festival ele proporciona essa troca, ou seja, eu saio muito abastecido, muito alimentado com todos esses olhares.
5: Muito obrigada, João Paulo Lorenzon, por sua participação de hoje no RFI Convida.
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8: Olá e sejam bem-vindos ao nosso programa Saúde em Dia. O lúpus é uma doença autoimune crônica que tem sintomas variados e pode ser confundida com outras patologias, o que atrasa o diagnóstico e prejudica os pacientes. O lúpus eritematoso sistêmico é uma das formas mais comuns e pode afetar a pele, as articulações, os rins, pulmões, coração e até o cérebro. O sistema imunológico passa a atacar células e tecidos saudáveis do próprio organismo. Esse processo gera inflamações que podem atingir diferentes órgãos e sistemas. Hoje, especialistas defendem que o lúpus não seja considerado uma única doença, mas uma síndrome, de acordo com a reumatologista Luciana Asseguro, integrante da Comissão de Lupus da Sociedade Brasileira de Reumatologia e do Grupo Latino-Americano de Estudo do Lupus.
9: Hoje em dia, tem se falado também é que a gente deve olhar para esse paciente com uma forma personalizada para fazer um tratamento personalizado também.
8: A condição se manifesta de forma diferente em cada paciente e, de modo geral, a doença ocorre com mais frequência em mulheres entre 20 e 40 anos. O lúpus cutâneo é uma das formas mais comuns e provoca manchas na pele.
9: É muito comum ter a inflamação na pele. Inclusive, tem pessoas que têm apenas o lúpus cutâneo. Aí, nesse caso, nós chamamos apenas de lúpus eritematoso cutâneo. E você pode ter o lúpus eritematoso cutâneo junto com o lúpus sistêmico. No caso do lúpus sistêmico, você tem que ter vários órgãos acometidos.
8: O lúpus pode afetar qualquer órgão e provocar vários sintomas, como dores articulares, sensibilidade à luz, queda de cabelo, inflamação dos pulmões, convulsões, formigamentos e, mais raramente, manifestações intestinais, como diarreia. Também são comuns anemia e redução das taxas de glóbulos brancos e plaquetas. A mineira Catiusca Francelli Huck, de Indianápolis, teve os primeiros sintomas da doença há 14 anos, aos 24 anos de idade. As dores eram intensas e ela passou a ter dificuldades para realizar movimentos simples. Após consultar um reumatologista e realizar exames, foi informada de que não tinha lúpus.
10: E assim, aí desse tempo pra frente, eu continuei sentindo muita dor. E isso limitava, sabe? Me limitava no que eu podia fazer, pra cuidar de casa. Pra... Então, assim, eu senti uma dor muito intensa. E eu comecei a ir no hospital com frequência pra tomar medicação. E vinha as crises alérgicas. E os médicos começaram a falar que aquilo era emocional. Por fim, eu acreditei que fosse emocional, sabe? Que aquilo era coisa da minha cabeça.
11: Os sintomas pioraram e além das dores nas articulações, Katiuska passou a perder cabelo, ter manchas roxas na pele e enfrentar uma piora progressiva do seu mal-estar. Após novas consultas, o diagnóstico do lúpus foi confirmado em dezembro de 2024. Com o tratamento, ela melhorou, leva uma vida normal e sem efeitos colaterais.
10: Eu recuperei minha massa muscular porque eu tinha perdido, eu não tinha força, hoje eu tenho.
11: Os gatilhos da doença ainda não foram totalmente identificados, no entanto, predisposição genética, fatores hormonais e ambientais, como tabagismo e exposição solar, estão associados ao seu desenvolvimento.
9: Geralmente, o paciente repete as inflamações que ele já teve. E nos primeiros anos de doença, ele pode ir abrindo outras manifestações. Mas também uma coisa que se fala hoje, que se você trata mais rápido, você vai tendo menos órgãos sendo acometidos a mais. É a importância também do diagnóstico precoce e do tratamento assertivo e precoce, justamente para você controlar a doença e não ter novas manifestações. Mas nos primeiros 5 anos, você pode ter novas manifestações, e o paciente costuma, quando a doença volta, a ter a mesma inflamação que ele teve inicialmente.
11: O lúpus pode ser controlado com diagnóstico precoce que requer exames como o FAN, o fator antinuclear, e outras dosagens específicas. Os testes ajudam a identificar a presença de autoanticorpos produzidos pelo organismo contra estruturas das próprias células, além da avaliação do quadro clínico do paciente.
9: É necessário ter o quadro clínico que seja sugestivo e ele é confirmado pela presença dos autoanticorpos, porque aqui é uma doença autoimune que leva à produção de autoanticorpos. O exame do FAN é um exame de triagem. Praticamente todo mundo com lúpus sistêmico tem FAN positivo, mas ele sozinho não quer dizer nada. 5% das pessoas que não têm lúpus vão ter o FAN também.
11: O tratamento para controlar o lúpus inclui o uso de corticoides, imunossupressores e outras moléculas, acrescenta a reumatologista brasileira. Você ouviu Saúde em Dia. Obrigada pela audiência e até a próxima semana.
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4: Paris, 21 de julho de 2026. Essas são as principais notícias desta terça-feira. Pela 10ª noite consecutiva, os Estados Unidos realizaram bombardeios contra o Irã, que respondeu com ataques a países aliados de Washington no Golfo Pérsico. O exército americano afirmou ter mirado em centros de comando militar e alvos marítimos. Já o Irã bombardeou instalações americanas de radares e de defesa antiaérea no Golfo. Bahrein e Jordânia confirmaram ter sido alvo de ataques iranianos. Paralelamente, os rebeldes hutis pró-Irã declararam que vão bloquear o estreito de Bab el-Mandeb, rota importante para o transporte de petróleo. O objetivo dos insurgentes é penalizar a Arábia Saudita, que realiza há anos operações militares contra o movimento xiita e iemenita, com o apoio dos Estados Unidos. No Líbano, o exército anunciou ter mobilizado tropas em direção ao sul do país, região até então controlada por Israel. A medida é o primeiro teste após a assinatura de um acordo, apoiado por Washington, que prevê zonas-piloto, com a saída progressiva de soldados israelenses em troca do desarmamento do grupo Hezbollah. O projeto começa a ser implementado há poucas horas de uma reunião prevista hoje em Washington entre o presidente libanês Joseph Aoun e o presidente dos Estados Unidos, Donald Trump. O primeiro-ministro canadense Mark Carney se diz pronto a aprofundar as negociações sobre as relações comerciais com os Estados Unidos. A declaração é feita após um anúncio do presidente americano Donald Trump de novas tarifas de 50% sobre alguns produtos canadenses. Segundo a Casa Branca, as taxas vão entrar em vigor em 30 dias sobre o vinho, tacos de hóquei e cimento do Canadá, entre outras mercadorias. Já no Brasil, tarifas adicionais de 25% impostas pelos Estados Unidos entram em vigor amanhã. No Reino Unido, o novo premier britânico Andy Burnham realiza hoje a primeira reunião com integrantes de seu governo, marcado pela saída de aliados de seu antecessor, Keir Starmer. Embora o novo gabinete reúna figuras que já integravam a equipe de Starmer, aliados fiéis do ex-premier foram afastados. Por outro lado, Shabana Mahmood, conhecida por sua firmeza em relação à imigração, permanece no Ministério do Interior do Reino Unido. Nessa manhã, o governo britânico já anunciou em um comunicado sua primeira medida, a eliminação do imposto sobre o valor agregado sobre a eletricidade residencial a partir de 1º de outubro. O objetivo é reduzir as contas das famílias britânicas. Onze horas e 30 minutos em Paris, 6:30 pelo horário de Brasília. 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
4: Bom dia, sol e 19 graus em Paris, em destaque nesta terça-feira, 21 de julho de 2026. Pelo 10º dia consecutivo, Estados Unidos e Irã se atacam mutuamente. Rebeldes hutis ameaçam estender a guerra ao estreito de Bab al-Mandeb. Novo premier britânico realiza a primeira reunião com integrantes de seu governo e anuncia fim de imposto sobre a eletricidade residencial. E 9 meses após o roubo cinematográfico, o Museu do Louvre reabre a Galeria de Apolo para visitação. Essas e outras notícias a seguir. Pela 10ª noite consecutiva, os Estados Unidos realizam bombardeios contra o Irã, que responde com ataques a países aliados de Washington no Golfo Pérsico. O exército americano afirmou ter mirado em centros de comando militar e alvos marítimos para reduzir a capacidade do Irã de continuar atacando navios comerciais que transitam pelo Estreito de Hormuz. Já o Irã bombardeou instalações americanas de radares e defesa antiaérea no Golfo e advertiu Washington que ofensivas ainda mais poderosas estão por vir. Bahrein e Jordânia confirmaram ter sido alvo de ataques iranianos. Paralelamente, os rebeldes hutis pró-Irã declararam que vão bloquear o estreito de Bab el-Mandeb, outra rota importante para o transporte de petróleo. O objetivo dos insurgentes é penalizar a Arábia Saudita, que realiza há anos operações militares contra o movimento xiita e iemenita, com o apoio dos Estados Unidos. No Líbano, o exército anunciou ter iniciado seu deslocamento para uma região no sul do país, até então controlada por Israel. A medida é o primeiro teste após a determinação de um acordo apoiado por Washington, que prevê zonas-piloto, com a saída progressiva de soldados israelenses em troca do desarmamento do grupo Hezbollah. O projeto começa a ser implementado a poucas horas de uma reunião prevista nesta terça entre o presidente libanês Josef Aoun e o presidente dos Estados Unidos, Donald Trump, em Washington. No Canadá, o primeiro-ministro Mark Carney afirmou que está pronto para aprofundar as discussões sobre as relações comerciais com os Estados Unidos. A declaração é feita após o anúncio de novas tarifas de 50% sobre alguns produtos canadenses impostas pelo presidente americano Donald Trump, que alega tratamento discriminatório nos setores do álcool, bebidas alcoólicas, automóveis e produtos lácteos. Segundo a Casa Branca, as tarifas vão entrar em vigor em 30 dias sobre certas mercadorias como vinho, tacos de hóquei e cimento, importações como produtos do setor de energia e bens sujeitos a direitos específicos por setor estão excluídas. Já no Brasil, taxas adicionais de 25% impostas pelos Estados Unidos entram em vigor na quarta-feira. Com a medida, o Brasil passará a figurar entre os países mais castigados pelos tarifaços americanos, ficando atrás apenas da China. No Reino Unido, o novo primeiro-ministro britânico Andy Burnham realiza nesta terça a primeira reunião com integrantes de seu governo, marcado pela saída de aliados de seu antecessor, Keir Starmer. Os detalhes com Vitória Barreto.
13: Embora o novo governo britânico reúna figuras que já integravam a equipe de Starmer, aliados fiéis do ex-premier foram afastados. é o caso de Rachel Reeves, que será substituída nas finanças pelo ex-ministro da Defesa, John Healey. Já a pasta da Defesa fica com Wes Streeting, ambicioso ex-ministro da Saúde, que chegou a cogitar a entrar na briga pela liderança do Partido Trabalhista. Ed Miliband, ministro da Energia que está deixando o cargo, torna-se o chefe da diplomacia britânica, enquanto Shabana Mahmood, conhecida por sua firmeza em relação à imigração, permanece no Ministério do Interior. Antes da primeira reunião do gabinete, o governo já anunciou em um comunicado nesta manhã sua primeira medida, a eliminação do imposto sobre o valor agregado sobre a eletricidade residencial a partir de 1º de outubro. Segundo o executivo, isso deve reduzir a conta das famílias britânicas em cerca de 45 libras por ano, equivalente a cerca de R$ 308.
4: A reforma eleitoral proposta pela primeira-ministra italiana Giorgia Meloni, já aprovada pela Câmara, agora em tramitação no Senado, continua sendo criticada pela oposição na Itália por reduzir a representatividade de italianos que moram no exterior. A nossa correspondente em Roma, Gina Marques, nos traz os detalhes.
0: Atualmente, os italianos residentes no exterior elegem 8 deputados e 4 senadores em 4 circunscrições eleitorais: Europa, América do Sul, América do Norte e Central, e uma quarta que reúne África, Ásia, Oceania e Antártida. Mas uma emenda aprovada pela maioria dos deputados aliados do governo prevê que essas zonas eleitorais sejam reduzidas de 4 para 2 na Câmara dos Deputados, sendo uma para a Europa e a outra para todos os outros continentes. Para o Senado, deixa de existir a divisão regional e passa a haver um único colégio eleitoral mundial para a escolha dos senadores eleitos no exterior. Em entrevista à RFI, o deputado ítalo-brasileiro Fábio Porta, do Partido Democrático, que foi eleito na circunscrição da América do Sul, declarou:
1: mais uma lei que vai aumentar a distância entre o eleitor, o cidadão italiano que vive no exterior, e a Itália. É um retrocesso, se for confirmada no Senado, na relação com a nossa comunidade no exterior.
4: Aqui em Paris, o Museu do Louvre reabre a partir de quarta-feira a Galeria Apollo, palco de um roubo cinematográfico no ano passado. No entanto, nenhuma joia estará exposta, é o que anuncia o novo presidente do Louvre, Christophe Leribaud, ao jornal Le Parisien. Questionado sobre a possibilidade de reencontrar as 8 joias da coroa francesa roubadas, ele se diz esperançoso e indica que as investigações continuam. Segundo Christophe Leribaud, a segurança do museu vem sendo reforçada, embora reconheça que o esquema atual não é suficiente. Ainda aqui na França, o parlamento deve aprovar definitivamente nesta terça um projeto de lei que proíbe o acesso às redes sociais para menores de 15 anos, uma medida inédita na Europa. O texto vai ser submetido à votação no Senado e à Assembleia de Deputados hoje, e a previsão é que ela seja aprovada pelas duas câmaras e comece a ser aplicada a partir de setembro, quando tem início o ano letivo aqui na França. 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Até já!
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4: Olá, neste segundo bloco vamos conhecer na íntegra os anúncios feitos ao jornal Le Parisien pelo novo diretor do Museu do Louvre, palco de um roubo cinematográfico no ano passado. Depois, no RF Convida, entrevistamos o ator brasileiro João Paulo Lorenzon, que apresenta uma peça no Festival de Avignon, no sul da França. Para terminar, no programa Saúde em Dia, conversamos com um reumatologista que nos explicou de que maneira reduzir a demora no diagnóstico de lúpus. Mas antes, no Linha Direta, vamos até Roma conversar com a nossa correspondente sobre a reforma eleitoral proposta por Giorgia Meloni, que modifica o direito do voto dos estrangeiros na Itália.
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2: O sistema eleitoral dos italianos no exterior pode mudar. A modificação está incluída no projeto de lei da reforma eleitoral proposta pelo governo da primeira-ministra Giorgia Meloni, faltando cerca de um ano para as próximas eleições legislativas na Itália. A Câmara dos Deputados já aprovou o projeto. O texto segue agora para o aval do Senado, onde os partidos de direita aliados ao governo têm maioria. A oposição acusa a primeira-ministra de mudar as regras do jogo para se beneficiar nas urnas. A nossa correspondente na Itália, Gina Marques, traz mais detalhes. Olá, Gina. O que propõe este projeto de lei?
0: A reforma eleitoral prevê mudanças significativas no sistema de votação aqui na Itália e para os cidadãos italianos no exterior. Atualmente, os italianos residentes no exterior elegem 8 deputados e 4 senadores em 4 circunscrições eleitorais: Europa, América do Sul, América do Norte e Central, e uma quarta que reúne África, Ásia, Oceania e Antártida. Mas uma emenda aprovada pela maioria dos deputados aliados do governo prevê que essas zonas eleitorais sejam reduzidas de 4 para 2 na Câmara dos Deputados, sendo uma para a Europa e a outra para todos os outros continentes. Para o Senado, a mudança é ainda mais drástica. Deixa de existir a divisão regional e passa a haver um único colégio eleitoral mundial para a escolha dos senadores eleitos no exterior. Com isso, algumas regiões podem não conseguir eleger representantes mais ligados às comunidades. Em entrevista à RFI, o deputado ítalo-brasileiro Fábio Porta, do Partido Democrático, que foi eleito na circunscrição da América do Sul, declarou:
1: mais uma lei que vai aumentar a distância entre o eleitor, o cidadão italiano que vive no exterior, é a Itália. Agora, nós estamos criando, com esta lei, uma única circunscrição eleitoral no Senado e 2 na Câmara. Pela dimensão da circunscrição, é claro que este parlamentar deverá dar conta de áreas imensas. A campanha eleitoral vai ter um custo maior e a relação eleitor-eleito será pior. É um retrocesso, se for confirmada no Senado, na relação com a nossa comunidade no exterior.
0: O deputado também alerta para o perigo de fraude.
1: Uma campanha eleitoral com uma circunscrição deste tamanho, eu falei isso no meu discurso na Câmara, o perigo de fraude eleitorais que vão aumentar, perigo de infiltrações de poderes ilícitos numa campanha democrática. Então, o risco de colocar, mais uma vez, a risco o voto do eleitor italiano no exterior, prejudicando também a nossa imagem.
2: E, Gina, quais são as outras alterações propostas nesta reforma eleitoral?
0: Pelas regras atuais, 63% dos deputados e senadores são eleitos pelo sistema proporcional, no qual recebem um número de cadeiras de acordo com o percentual de votos obtidos por cada partido ou coalizão. Já os 37% restantes são escolhidos em uma espécie de voto distrital, com a divisão da Itália em diversos colégios majoritários, nos quais é eleito apenas o candidato mais votado em cada um dos colégios. A principal mudança prevista é o fim do sistema majoritário. Com isso, 100% das cadeiras na Câmara e no Senado passariam a ser distribuídos pelo sistema proporcional, com o chamado prêmio de governabilidade. Pela proposta, a coalizão que alcançar pelo menos 42% dos votos válidos receberá automaticamente 70 assentos na Câmara dos Deputados e 35 no Senado.
2: Quais são as próximas etapas da tramitação, Gina?
0: O texto segue agora para o Senado, onde a coalizão de direita e de extrema-direita do executivo de Giorgia Meloni conta com a maioria. Dos 200 senadores ao todo, 120 representam partidos que apoiam o governo. A aprovação final e a votação definitiva no Senado estão previstas a partir de setembro de 2026.
2: Obrigada, Gina Marques, por sua participação no Linha Direta de hoje.
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4: O jornal Le Parisien desta terça traz uma entrevista exclusiva com o novo presidente do Louvre, Christophe Leribaud, 9 meses após o cinematográfico roubo do museu mais visitado do mundo. A Galeria Apollo, de onde os ladrões levaram 8 joias da coroa francesa, vai reabrir na quarta, mas sem os tesouros. A Revolução do Louvre é a manchete do diário, que estampa sua capa com uma foto do espaço saqueado em 19 de outubro de 2025. Em menos de 8 minutos, um grupo de ladrões entrou em plena luz do dia na galeria situada no primeiro andar, por meio de um caminhão guindaste. Nomeado à presidência do Louvre em fevereiro, Leribaud anuncia um orçamento de 1 bilhão de euros para empreender uma urgente reforma no museu. Além dos problemas de segurança, o Louvre enfrenta outros desafios, como, por exemplo, os espaços mal adaptados em períodos de forte calor. Le Parisien destaca que, nas últimas semanas, várias salas tiveram de ser proibidas à visitação por estarem superaquecidas. Questionado sobre a possibilidade de reencontrar as joias roubadas, Leribaud se diz esperançoso e indica que as investigações continuam. Segundo ele, a segurança do museu vem sendo reforçada, embora reconheça que o esquema atual não é suficiente. O diretor do Louvre se deu o desafio de obter 360 milhões de euros por meio de doações em apenas 1 ano, para financiar a reforma e mira na solidariedade internacional. A menos de 1 ano das eleições presidenciais francesas, ele afirma que se o próximo governo não apoiar o Louvre, o museu se verá obrigado a fechar suas portas.
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5: O RF convida o ator, diretor e performer brasileiro João Paulo Lorenzon, que 11 anos depois de se apresentar no Festival Off de Avignon com Nijinsky, Minha Loucura é o Amor pela Humanidade, ele volta à cidade francesa, no sul da França, com Nietzsche, do Cavalo Nada Sabemos, um espetáculo que está em cartaz na mostra paralela do festival na Sierre, inspirada em um episódio marcante da vida do filósofo Friedrich Nietzsche, que ao testemunhar um cocheiro espancar um cavalo nas ruas de Turim, em 1889, abraçou o animal em desespero antes de mergulhar na loucura. A criação mistura teatro físico, performance e reflexão filosófica para questionar as fronteiras entre humanidade, animalidade, civilização, violência. Bom dia, João!
7: Bom dia, Márcia. Muito feliz de estar aqui na Rádio França, da gente poder conversar um pouquinho.
5: Escuta, o espetáculo parte desse episódio relativamente breve da vida do Nietzsche. O que que essa cena te inspirou para criar esse espetáculo como motor criador?
7: Olha só, eu não conhecia esse capítulo do Nietzsche. Eu já tinha escutado falar muito da filosofia dele, tinha lido aqui e ali, mas eu não conhecia esse fato dele ter visto um cavalo sendo espancado, ter abraçado o cavalo para salvar o cavalo da violência e tem enlouquecido depois. O que me chama muito a atenção, assim, uma leitura que me parece muito valiosa é um filósofo que acreditava na potência humana de liberdade, de amor, de encontro, de dança, de arte, de criação, se vê encurralado pela potência da violência. Como se ele desistisse de acreditar que o ser humano é capaz de algo que não fosse a violência. Como se a violência estivesse tomando conta de tudo.
5: Tem também, João, uma questão muito discutida pelos alguns filósofos franceses, Bataille, etc., que fala que embaralha essas fronteiras entre o humano e o animal, entre essa hierarquia, vamos dizer, né, vertical.
7: Pergunta linda. Eu acho que uma das questões do espetáculo é exatamente discutir esse lugar excepcional que o homem se coloca, né? Como que a gente pode viver com os animais, como que a gente pode viver com o outro, seja humano, seja animal, seja, enfim, planeta Terra, ou seja, que cavalo é esse, né? Do cavalo nada sabemos, o próprio título, ele já traz um pouco essa discussão, né, do humano que só sabe de si mesmo e que não sabe, não quer saber do outro, né? Coloca o planeta Terra, o cavalo, enfim, as coisas todas como acessórios da sua existência, assim. Então, é sim um espetáculo que tenta discutir essa cisão natureza e cultura, né? Essa cisão homem-animal, e se pergunta se não existe uma outra maneira de viver junto.
5: Eu queria que você falasse um pouquinho agora, João, por favor, da direção. Você está trabalhando com duas diretoras, né? Uma delas que trabalha muito com o corpo também, né? A Alessandra Maestrini também, mas a Denise Stoklos, que tem todo um histórico do teatro físico. Como que foi essa direção, trabalhar com essas duas mulheres?
7: Olha, foi um sonho, é um sonho, né? Ainda é porque a peça estreou aqui, ainda vai estrear no Brasil. A Denise é uma referência para mim, é uma, enfim, uma deusa do teatro, uma lenda, alguém que eu vi muito, que eu aprendi muito, que eu admirei, que eu assustei, que eu me assombrei. Ou seja, quando eu vi a Denise no palco, eu entendi a beleza da loucura, a capacidade de liberdade. Então, ter esse contato com ela, ter essa direção, ter o gesto dela, ter ela junto, guiando essa aventura, é algo assim de sonho mesmo. E a Alessandra, eu não conhecia antes, e ela tem um trabalho com as emoções, com a palavra, ou seja, de me convidar a ir para um lugar mais sensível, um lugar mais vulnerável, um lugar mais frágil e depois voltar para um lugar forte.
5: Você retorna a Avignon 11 anos depois do Nijinsky, né? Fico pensando se tem uma continuidade entre essas duas obras, especialmente no interesse por figuras que viveram experiências extremas, desafiar as normas da sua época, tem uma continuidade ou não?
7: Olha, eu acho que eu sou muito apaixonado por esses desajustados, assim, sabe? Esses homens que ficam, homens e mulheres, que ficam entre a loucura e a genialidade. Esse lugar daquele cara que não se contenta. Então, o Nijinsky que salta mais alto, que tenta saltar mais alto do que todos os bailarinos e também cai mais fundo do que todos. Ou seja, esse lugar tênue, né, entre o abismo e o voo. E o Nietzsche é a mesma coisa, né, sobretudo nesse momento, né, um filósofo tão poderoso e ao mesmo tempo depois desse abraço tão frágil, tão débil, tão, que entra numa regressão. Então, acho que me encanta muito, e você pegou bem, esse convite que o teatro pode fazer, pegando Nijinsky e o Nietzsche, a gente tentar ultrapassar, a gente tentar se transpor. Seja cada um naquilo que interessa, mas nessa vida curta a gente poder realmente tentar viver o máximo o que essa vida convida. E acho que tanto Nietzsche quanto Nijinsky convidam de maneiras diferentes a essa vida bem vivida. Num lugar muito especial, a gente teve conversas, imagens. Então, o festival ele proporciona essa troca. Ou seja, eu saio muito abastecido, muito alimentado com todos esses olhares.
5: Muito obrigada, João Paulo Lorenzon, por sua participação de hoje no RFI Convida.
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11: Olá e sejam bem-vindos ao nosso programa Saúde em Dia. O lúpus é uma doença autoimune crônica que tem sintomas variados e pode ser confundida com outras patologias, o que atrasa o diagnóstico e prejudica os pacientes. O lúpus eritematoso sistêmico é uma das formas mais comuns e pode afetar a pele, as articulações, os rins, pulmões, coração e até o cérebro. O sistema imunológico passa a atacar células e tecidos saudáveis do próprio organismo. Esse processo gera inflamações que podem atingir diferentes órgãos e sistemas. Hoje, especialistas defendem que o lúpus não seja considerado uma única doença, mas uma síndrome, de acordo com a reumatologista Luciana Asseguro, integrante da Comissão de Lupus da Sociedade Brasileira de Reumatologia e do Grupo Latino-Americano de Estudo do Lupus.
9: Hoje em dia, tem se falado também é que a gente deve olhar para esse paciente com uma forma personalizada para fazer um tratamento personalizado também.
11: A condição se manifesta de forma diferente em cada paciente e, de modo geral, a doença ocorre com mais frequência em mulheres entre 20 e 40 anos. O lúpus cutâneo é uma das formas mais comuns e provoca manchas na pele.
9: É muito comum ter a inflamação na pele. Inclusive, tem pessoas que têm apenas o lúpus cutâneo. Aí, nesse caso, nós chamamos apenas de lúpus eritematoso cutâneo. E você pode ter o lúpus eritematoso cutâneo junto com o lúpus sistêmico. No caso do lúpus sistêmico, você tem que ter vários órgãos acometidos.
11: O lúpus pode afetar qualquer órgão e provocar vários sintomas, como dores articulares, sensibilidade à luz, queda de cabelo, inflamação dos pulmões, convulsões, formigamentos e, mais raramente, manifestações intestinais, como diarreia. Também são comuns anemia e redução das taxas de glóbulos brancos e plaquetas. A mineira Catiusca Francelli Huck, de Indianápolis, teve os primeiros sintomas da doença há 14 anos, aos 24 anos de idade. As dores eram intensas e ela passou a ter dificuldades para realizar movimentos simples. Após consultar um reumatologista e realizar exames, foi informada de que não tinha lúpus.
10: E assim, aí desse tempo pra frente eu continuei sentindo muita dor. E isso limitava, sabe? Me limitava no que eu podia fazer, pra cuidar de casa. Então assim, eu senti uma dor muito intensa. E eu comecei a ir no hospital com frequência pra tomar medicação. E vinha as crises alérgicas. E os médicos começaram a falar que aquilo era emocional. Por fim, eu acreditei que fosse emocional, sabe? Que aquilo era coisa da minha cabeça.
11: Os sintomas pioraram e além das dores nas articulações, Catiusca passou a perder cabelo, ter manchas roxas na pele e enfrentar uma piora progressiva do seu mal-estar. Após novas consultas, o diagnóstico do lúpus foi confirmado em dezembro de 2024. Com o tratamento, ela melhorou, leva uma vida normal e sem efeitos colaterais.
10: Eu recuperei minha massa muscular porque eu tinha perdido, eu não tinha força, hoje eu tenho.
11: Os gatilhos da doença ainda não foram totalmente identificados, no entanto, predisposição genética, fatores hormonais e ambientais, como tabagismo e exposição solar, estão associados ao seu desenvolvimento.
9: Geralmente, o paciente repete as inflamações que ele já teve. E nos primeiros anos de doença, ele pode ir abrindo outras manifestações. Mas também uma coisa que se fala hoje, que se você trata mais rápido, você vai tendo menos órgãos sendo acometidos a mais. É a importância também do diagnóstico precoce e do tratamento assertivo e precoce, justamente para você controlar a doença e não ter novas manifestações. Mas nos primeiros 5 anos, você pode ter novas manifestações, e o paciente costuma, quando a doença volta, a ter a mesma inflamação que ele teve inicialmente.
11: O lúpus pode ser controlado com diagnóstico precoce que requer exames como o FAN, o fator antinuclear, e outras dosagens específicas. Os testes ajudam a identificar a presença de autoanticorpos produzidos pelo organismo contra estruturas das próprias células, além da avaliação do quadro clínico do paciente.
9: É necessário ter o quadro clínico que seja sugestivo e ele é confirmado pela presença dos autoanticorpos, porque aqui é uma doença autoimune que leva à produção de autoanticorpos. O exame do FAN é um exame de triagem. Praticamente todo mundo com lúpus sistêmico tem FAN positivo, mas ele sozinho não quer dizer nada. 5% das pessoas que não têm lúpus vão ter o FAN também.
11: O tratamento para controlar o lúpus inclui o uso de corticoides, imunossupressores e outras moléculas, acrescenta a reumatologista brasileira. Você ouviu Saúde em Dia. Obrigada pela audiência e até a próxima semana.
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4: Paris, 21 de julho de 2026. Essas são as principais notícias desta terça-feira. Pela 10ª noite consecutiva, os Estados Unidos realizaram bombardeios contra o Irã, que respondeu com ataques a países aliados de Washington no Golfo Pérsico. O exército americano afirmou ter mirado em centros de comando militar e alvos marítimos. Já o Irã bombardeou instalações americanas de radares e de defesa antiaérea no Golfo. Bahrein e Jordânia confirmaram ter sido alvo de ataques iranianos. Paralelamente, os rebeldes hutis pró-Irã declararam que vão bloquear o estreito de Bab el-Mandeb, rota importante para o transporte de petróleo. O objetivo dos insurgentes é penalizar a Arábia Saudita, que realiza há anos operações militares contra o movimento xiita iemenita, com o apoio dos Estados Unidos. No Líbano, o exército anunciou ter mobilizado tropas em direção ao sul do país, região até então controlada por Israel. A medida é o primeiro teste após a assinatura de um acordo, apoiado por Washington, que prevê zonas-piloto, com a saída progressiva de soldados israelenses em troca do desarmamento do grupo Hezbollah. O projeto começa a ser implementado há poucas horas de uma reunião prevista hoje em Washington entre o presidente libanês Joseph Aoun e o presidente dos Estados Unidos, Donald Trump. O primeiro-ministro canadense Mark Carney se diz pronto a aprofundar as negociações sobre as relações comerciais com os Estados Unidos. A declaração é feita após um anúncio do presidente americano Donald Trump de novas tarifas de 50% sobre alguns produtos canadenses. Segundo a Casa Branca, as taxas vão entrar em vigor em 30 dias sobre o vinho, tacos de hóquei e cimento do Canadá, entre outras mercadorias. Já no Brasil, tarifas adicionais de 25% impostas pelos Estados Unidos entram em vigor amanhã. No Reino Unido, o novo premier britânico Andy Burnham realiza hoje a primeira reunião com integrantes de seu governo, marcado pela saída de aliados de seu antecessor, Keir Starmer. Embora o novo gabinete reúna figuras que já integravam a equipe de Starmer, aliados fiéis do ex-premier foram afastados. Por outro lado, Shabana Mahmood, conhecida por sua firmeza em relação à imigração, permanece no Ministério do Interior do Reino Unido. Nessa manhã, o governo britânico já anunciou em um comunicado sua primeira medida, a eliminação do imposto sobre o valor agregado sobre a eletricidade residencial a partir de 1º de outubro. O objetivo é reduzir as contas das famílias britânicas. Onze horas e 30 minutos em Paris, 6:30 pelo horário de Brasília. 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
4: Bom dia, sol e 19 graus em Paris. Em destaque nesta terça-feira, 21 de julho de 2026. Pelo 10º dia consecutivo, Estados Unidos e Irã se atacam mutuamente. Rebeldes hutis ameaçam estender a guerra ao estreito de Bab al-Mandeb. Novo premier britânico realiza a primeira reunião com integrantes de seu governo e anuncia fim de imposto sobre a eletricidade residencial. E 9 meses após o roubo cinematográfico, o Museu do Louvre reabre a Galeria de Apolo para visitação. Essas e outras notícias a seguir. Pela 10ª noite consecutiva, os Estados Unidos realizam bombardeios contra o Irã, que responde com ataques a países aliados de Washington no Golfo Pérsico. O exército americano afirmou ter mirado em centros de comando militar e alvos marítimos para reduzir a capacidade do Irã de continuar atacando navios comerciais que transitam pelo Estreito de Hormuz. Já o Irã bombardeou instalações americanas de radares e defesa antiaérea no Golfo e advertiu Washington que ofensivas ainda mais poderosas estão por vir. Bahrein e Jordânia confirmaram ter sido alvo de ataques iranianos. Paralelamente, os rebeldes hutis pró-Irã declararam que vão bloquear o estreito de Bab el-Mandeb, outra rota importante para o transporte de petróleo. O objetivo dos insurgentes é penalizar a Arábia Saudita, que realiza há anos operações militares contra o movimento xiita e iemenita, com o apoio dos Estados Unidos. No Líbano, o exército anunciou ter iniciado seu deslocamento para uma região no sul do país, até então controlada por Israel. A medida é o primeiro teste após a determinação de um acordo apoiado por Washington, que prevê zonas-piloto, com a saída progressiva de soldados israelenses em troca do desarmamento do grupo Hezbollah. O projeto começa a ser implementado há poucas horas de uma reunião prevista nesta terça entre o presidente libanês Joseph Aoun e o presidente dos Estados Unidos, Donald Trump, em Washington. No Canadá, o primeiro-ministro Mark Carney afirmou que está pronto para aprofundar as discussões sobre as relações comerciais com os Estados Unidos. A declaração é feita após o anúncio de novas tarifas de 50% sobre alguns produtos canadenses impostas pelo presidente americano Donald Trump, que alega tratamento discriminatório nos setores do álcool, bebidas alcoólicas, automóveis e produtos lácteos. Segundo a Casa Branca, as tarifas vão entrar em vigor em 30 dias sobre certas mercadorias como vinho, tacos de hóquei e cimento, importações como produtos do setor de energia e bens sujeitos a direitos específicos por setor estão excluídas. Já no Brasil, taxas adicionais de 25% impostas pelos Estados Unidos entram em vigor na quarta-feira. Com a medida, o Brasil passará a figurar entre os países mais castigados pelos tarifaços americanos, ficando atrás apenas da China. No Reino Unido, o novo primeiro-ministro britânico Andy Burnham realiza nesta terça a primeira reunião com integrantes de seu governo, marcado pela saída de aliados de seu antecessor, Keir Starmer. Os detalhes com Vitória Barreto.
13: Embora o novo governo britânico reúna figuras que já integravam a equipe de Starmer, aliados fiéis do ex-premier foram afastados. É o caso de Rachel Reeves, que será substituída nas finanças pelo ex-ministro da Defesa, John Healey. Já a pasta da Defesa fica com Wes Streeting, ambicioso ex-ministro da Saúde, que chegou a cogitar a entrar na briga pela liderança do Partido Trabalhista. Ed Miliband, ministro da Energia que está deixando o cargo, torna-se o chefe da diplomacia britânica, enquanto Shabana Mahmood, conhecida por sua firmeza em relação à imigração, permanece no Ministério do Interior. Antes da primeira reunião do gabinete, o governo já anunciou em um comunicado nesta manhã sua primeira medida, a eliminação do imposto sobre o valor agregado sobre a eletricidade residencial a partir de 1º de outubro. Segundo o executivo, isso deve reduzir a conta da... O governo já anunciou em um comunicado nesta manhã sua primeira medida, a eliminação do imposto sobre o valor agregado sobre a eletricidade residencial a partir de 1º de outubro. Segundo o executivo, isso deve reduzir a conta das famílias britânicas em cerca de

0: unidade no exterior.
1: Aqui em Paris, o Museu do Louvre reabre a partir de quarta-feira a Galeria Apollo, palco de um roubo cinematográfico no ano passado. No entanto, nenhuma joia estará exposta. É o que anuncia o novo presidente do Louvre, Christophe Leribaud, ao jornal Le Parisien. Questionado sobre a possibilidade de reencontrar as 8 joias da coroa francesa roubadas, ele se diz esperançoso e indica que as investigações continuam. Segundo Christophe Leribaud, a segurança do museu vem sendo reforçada, embora reconheça que o esquema atual não é suficiente. Ainda aqui na França, o parlamento deve aprovar definitivamente nesta terça um projeto de lei que proíbe o acesso às redes sociais para menores de 15 anos, uma medida inédita na Europa. O texto vai ser submetido à votação no Senado e à Assembleia de Deputados hoje, e a previsão é que ela seja aprovada pelas duas câmaras e comece a ser aplicada a partir de setembro, quando tem início o ano letivo aqui na França. 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Até já!
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1: Olá, neste segundo bloco vamos conhecer na íntegra os anúncios feitos ao jornal Le Parisien pelo novo diretor do Museu do Louvre, palco de um roubo cinematográfico no ano passado. Depois, no RF Convida, entrevistamos o ator brasileiro João Paulo Lorenzon, que apresenta uma peça no Festival de Avignon, no sul da França. Para terminar, no programa Saúde em Dia, conversamos com um reumatologista que nos explicou de que maneira reduzir a demora no diagnóstico de lúpus. Mas antes, no Linha Direta, vamos até Roma conversar com a nossa correspondente sobre a reforma eleitoral proposta por Giorgia Meloni, que modifica o direito do voto dos estrangeiros na Itália.
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4: O sistema eleitoral dos italianos no exterior pode mudar. A modificação está incluída no projeto de lei da reforma eleitoral proposta pelo governo da primeira-ministra Giorgia Meloni, faltando cerca de um ano para as próximas eleições legislativas na Itália. A Câmara dos Deputados já aprovou o projeto. O texto segue agora para o aval do Senado, onde os partidos de direita aliados ao governo têm maioria. A oposição acusa a primeira-ministra de mudar as regras do jogo para se beneficiar nas urnas. A nossa correspondente na Itália, Gina Marques, traz mais detalhes. Olá, Gina. O que propõe este projeto de lei?
5: A reforma eleitoral prevê mudanças significativas no sistema de votação aqui na Itália e para os cidadãos italianos no exterior. Atualmente, os italianos residentes no exterior elegem 8 deputados e 4 senadores em 4 circunscrições eleitorais: Europa, América do Sul, América do Norte e Central, e uma quarta que reúne África, Ásia, Oceania e Antártida. Mas uma emenda aprovada pela maioria dos deputados aliados do governo prevê que essas zonas eleitorais sejam reduzidas de 4 para 2 na Câmara dos Deputados, sendo uma para a Europa e a outra para todos os outros continentes. Para o Senado, a mudança é ainda mais drástica. Deixa de existir a divisão regional e passa a haver um único colégio eleitoral mundial para a escolha dos senadores eleitos no exterior. Com isso, algumas regiões podem não conseguir eleger representantes mais ligados às comunidades. Em entrevista à RFI, o deputado ítalo-brasileiro Fábio Porta, do Partido Democrático, que foi eleito na circunscrição da América do Sul, declarou:
6: mais uma lei que vai aumentar a distância entre o eleitor, o cidadão italiano que vive no exterior, e a Itália. Agora, nós estamos criando, com esta lei, uma única circunscrição eleitoral no Senado e 2 na Câmara. Pela dimensão da circunscrição, é claro que este parlamentar deverá dar conta de áreas imensas. A campanha eleitoral vai ter um custo maior e a relação eleitor-eleito será pior. É um retrocesso, se for confirmada no Senado, na relação com a nossa comunidade no exterior.
5: O deputado também alerta para o perigo de fraude.
6: Uma campanha eleitoral com uma circunscrição deste tamanho

0: eu falei isso no meu discurso na Câmara, o perigo de fraudes eleitorais que vão aumentar, perigo de infiltrações de poderes ilícitos numa campanha democrática. Então, o risco de colocar, mais uma vez, a risco o voto do eleitor italiano no exterior, prejudicando também a nossa imagem.
1: E, Gina, quais são as outras alterações propostas nesta reforma eleitoral?
2: Pelas regras atuais, 63% dos deputados e senadores são eleitos pelo sistema proporcional, no qual recebem um número de cadeiras de acordo com o percentual de votos obtidos por cada partido ou coalizão. Já os 37% restantes são escolhidos em uma espécie de voto distrital, com a divisão da Itália em diversos colégios majoritários, nos quais é eleito apenas o candidato mais votado em cada um dos colégios. A principal mudança prevista é o fim do sistema majoritário. Com isso, 100% das cadeiras na Câmara e no Senado passariam a ser distribuídos pelo sistema proporcional, com o chamado prêmio de governabilidade. Pela proposta, a coalizão que alcançar pelo menos 42% dos votos válidos receberá automaticamente 70 assentos na Câmara dos Deputados e 35 no Senado.
1: Quais são as próximas etapas da tramitação, Gina?
2: O texto segue agora para o Senado, onde a coalizão de direita e de extrema-direita do executivo de Giorgia Meloni conta com a maioria. Dos 200 senadores ao todo, 120 representam partidos que apoiam o governo. A aprovação final e a votação definitiva no Senado estão previstas a partir de setembro de 2026.
1: Obrigada, Gina Marques, por sua participação no Linha Direta de hoje.
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4: O jornal Le Parisien desta terça traz uma entrevista exclusiva com o novo presidente do Louvre, Christophe Leribaud, 9 meses após o cinematográfico roubo do museu mais visitado do mundo. A Galeria Apollo, de onde os ladrões levaram 8 joias da coroa francesa, vai reabrir na quarta, mas sem os tesouros. A Revolução do Louvre é a manchete do diário que estampa sua capa com uma foto do espaço saqueado em 19 de outubro de 2025. Em menos de 8 minutos, um grupo de ladrões entrou em plena luz do dia na galeria situada no primeiro andar, por meio de um caminhão guindaste. Nomeado à presidência do Louvre em fevereiro, Leribaud anuncia um orçamento de 1 bilhão de euros para empreender uma urgente reforma no museu. Além dos problemas de segurança, o Louvre enfrenta outros desafios, como, por exemplo, os espaços mal adaptados em períodos de forte calor. Le Parisien destaca que, nas últimas semanas, várias salas tiveram de ser proibidas à visitação por estarem superaquecidas. Questionado sobre a possibilidade de reencontrar as joias roubadas, Leribaud se diz esperançoso e indica que as investigações continuam. Segundo ele, a segurança do museu vem sendo reforçada, embora reconheça que o esquema atual não é suficiente. O diretor do Louvre se deu o desafio de obter 360 milhões de euros por meio de doações em apenas um ano, para financiar a reforma e mira na solidariedade internacional. A menos de um ano das eleições presidenciais francesas, ele afirma que se o próximo governo não apoiar o Louvre, o museu se verá obrigado a fechar suas portas.
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5: Márcia Bechara.
6: O RF convida o ator, diretor e performer brasileiro João Paulo Lorenzon, que 11 anos depois de se apresentar no Festival Off de Avignon com Nijinsky, Minha Loucura é o Amor pela Humanidade, ele volta à cidade francesa, no sul da França, com Nietzsche do Cavalo Nada Sabemos, um espetáculo que está em cartaz na mostra paralela do festival na Sierre, inspirada em um episódio marcante da vida do filósofo Friedrich Nietzsche, que ao testemunhar um cocheiro espancar um cavalo nas ruas de Turim, em 1889, abraçou o animal em desespero antes de mergulhar Na loucura, a criação mistura teatro físico, performance e reflexão filosófica para questionar as fronteiras entre humanidade, animalidade, civilização, violência. Bom dia, João!
5: Bom dia, Márcia. Muito feliz de estar aqui na Rádio França, da gente poder conversar um pouquinho.
6: Escuta, o espetáculo parte desse episódio relativamente breve da vida do Nietzsche. O que que essa cena te inspirou para criar esse espetáculo como motor criador?
5: Olha só, eu não conhecia esse capítulo do Nietzsche. Eu já tinha escutado falar muito da filosofia dele, tinha lido aqui e ali, mas eu não conhecia esse fato dele ter visto um cavalo sendo espancado, ter abraçado o cavalo para salvar o cavalo da violência e tem enlouquecido depois. O que me chama muito a atenção, assim, uma leitura que me parece muito valiosa é um filósofo que acreditava na potência humana de liberdade, de amor, de encontro, de dança, de arte, de criação, se vê encurralado pela potência da violência. Como se ele desistisse de acreditar que o ser humano é capaz de algo que não fosse a violência. Como se a violência estivesse tomando conta de tudo.
6: Tem também, João, uma questão muito discutida pelos alguns filósofos franceses, Bataille, etc., que fala que embaralha essas fronteiras entre o humano e o animal, entre a séria hierarquia, vamos dizer, né, vertical.
5: Pergunta linda. Eu acho que uma das questões do espetáculo é exatamente discutir esse lugar excepcional que o homem se coloca, né? Como que a gente pode viver com os animais, como que a gente pode viver com o outro, seja humano, seja animal, seja, enfim, planeta Terra, ou seja, que cavalo é esse, né? Do cavalo nada sabemos, o próprio título, ele já traz um pouco essa discussão, né, do humano que só sabe de si mesmo e que não sabe, não quer saber do outro, né? Coloca o planeta Terra, o cavalo, enfim, as coisas todas como acessórios da sua existência, assim. Então, é sim um espetáculo que tenta discutir essa cisão natureza e cultura, né? Essa cisão homem-animal e se pergunta se não existe uma outra maneira de viver junto.
6: Eu queria que você falasse um pouquinho agora, João, por favor, da direção. Você está trabalhando com duas diretoras, né? Uma delas que trabalha muito com o corpo também, né? A Alessandra Maestrini também, mas a Denise Stoklos, que tem todo um histórico do teatro físico. Como que foi essa direção, trabalhar com essas duas mulheres?
5: Olha, foi um sonho, é um sonho, né? Ainda é porque a peça estreou aqui, ainda vai estrear no Brasil. A Denise é uma referência para mim, é uma, enfim, uma deusa do teatro, uma lenda, alguém que eu vi muito, que eu aprendi muito, que eu admirei, que eu assustei, que eu me assombrei. Ou seja, quando eu vi a Denise no palco, eu entendi a beleza da loucura, a capacidade de liberdade. Então, ter esse contato com ela, ter essa direção, ter o gesto dela, ter ela junto, guiando essa aventura, é algo assim de sonho mesmo. E a Alessandra, eu não conhecia antes. E ela tem um trabalho com as emoções, com a palavra, ou seja, de me convidar a ir para um lugar mais sensível, um lugar mais vulnerável, um lugar mais frágil e depois voltar para um lugar forte.
6: Você retorna a Avignon 11 anos depois do Nijinsky, né? Fico pensando se tem uma continuidade entre essas duas obras, especialmente no interesse por figuras que viveram experiências extremas, desafiar as normas da sua época, tem uma continuidade ou não?
5: Olha, eu acho que eu sou muito apaixonado por esses desajustados, assim, sabe? Esses homens que ficam, homens e mulheres, que ficam entre a loucura e a genialidade. Esse lugar daquele cara que não se contenta. Então, o Nijinsky que salta mais alto, que tenta saltar mais alto do que todos os bailarinos e também cai mais fundo do que todos. Ou seja, esse lugar tênue, né, entre o abismo e o voo. E o Nietzsche é a mesma coisa, né, sobretudo nesse momento, né, um filósofo tão poderoso e ao mesmo tempo depois desse abraço tão frágil, tão débil, tão, que entra numa regressão. Então, acho que me encanta muito, e você pegou bem, esse convite que o teatro pode fazer, pegando o Nijinsky e o Nietzsche, a gente tentar ultrapassar, a gente tentar se transpor, seja cada um naquilo que interessa, mas nessa vida curta a gente poder realmente tentar viver o máximo o que essa vida convida. E acho que tanto Nietzsche quanto Nijinsky convidam de maneiras diferentes a essa vida bem vivida. Num lugar muito especial, a gente teve conversas, imagens, então o festival ele proporciona essa troca, ou seja, eu saio muito abastecido, muito alimentado com todos esses olhares.
6: Muito obrigada, João Paulo Lorenzon, por sua participação de hoje no RFI Convida.
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7: Olá e sejam bem-vindos ao nosso programa Saúde em Dia. O lúpus é uma doença autoimune crônica que tem sintomas variados e pode ser confundida com outras patologias, o que atrasa o diagnóstico e prejudica os pacientes. O lúpus eritematoso sistêmico é uma das formas mais comuns e pode afetar a pele, as articulações, os rins, pulmões, coração e até o cérebro. O sistema imunológico passa a atacar células e tecidos saudáveis do próprio organismo. Esse processo gera inflamações que podem atingir diferentes órgãos e sistemas. Hoje, especialistas defendem que o lúpus não seja considerado uma única doença, mas uma síndrome, de acordo com a reumatologista Luciana Asseguro, integrante da Comissão de Lúpus da Sociedade Brasileira de Reumatologia e do Grupo Latino-Americano de Estudo do Lúpus.
8: Hoje em dia, tem se falado também é que a gente deve olhar para esse paciente com uma forma personalizada para fazer um tratamento personalizado também.
7: A condição se manifesta de forma diferente em cada paciente e, de modo geral, a doença ocorre com mais frequência em mulheres entre 20 e 40 anos. O lúpus cutâneo é uma das formas mais comuns e provoca manchas na pele.
8: É muito comum ter inflamação na pele. Inclusive, tem pessoas que têm apenas o lúpus cutâneo. Aí, nesse caso, nós chamamos apenas de lúpus eritematoso cutâneo. E você pode ter o lúpus eritematoso cutâneo junto com o lúpus sistêmico. No caso do lúpus sistêmico, você tem que ter vários órgãos acometidos.
7: O lúpus pode afetar qualquer órgão e provocar vários sintomas, como dores articulares, sensibilidade à luz, queda de cabelo, inflamação dos pulmões, convulsões, formigamentos e, mais raramente, manifestações intestinais, como diarreia. Também são comuns anemia e redução das taxas de glóbulos brancos e plaquetas. A mineira Catiusca Francelli Huck, de Indianápolis, teve os primeiros sintomas da doença há 14 anos, aos 24 anos de idade. As dores eram intensas e ela passou a ter dificuldades para realizar movimentos simples. Após consultar um reumatologista e realizar exames, foi informada de que não tinha lúpus.
9: E assim, aí desse tempo pra frente, eu continuei sentindo muita dor. E isso limitava, sabe? Me limitava no que eu podia fazer, pra cuidar de casa. Então, assim, eu senti uma dor muito intensa. E eu comecei a ir no hospital com frequência pra tomar medicação. E vinha as crises alérgicas. E os médicos começaram a falar que aquilo era emocional. Por fim, eu acreditei que fosse emocional, sabe? Que aquilo era coisa da minha cabeça.
7: Os sintomas pioraram e além das dores nas articulações, Catiusca passou a perder cabelo, ter manchas roxas na pele e enfrentar uma piora progressiva do seu mal-estar. Após novas consultas, o diagnóstico do lúpus foi confirmado em dezembro de 2024. Com o tratamento, ela melhorou, leva uma vida normal e sem efeitos colaterais.
9: Eu recuperei minha massa muscular porque eu tinha perdido, eu não tinha força, hoje eu tenho.
7: Os gatilhos da doença ainda não foram totalmente identificados, no entanto, predisposição genética, fatores hormonais e ambientais, como tabagismo e exposição solar, estão associados ao seu desenvolvimento.
8: Geralmente, o paciente repete as inflamações que ele já teve. E nos primeiros anos de doença, ele pode ir abrindo outras manifestações. Mas também uma coisa que se fala hoje, que se você trata mais rápido, você vai tendo menos órgãos sendo acometidos a mais. É a importância também do diagnóstico precoce e do tratamento assertivo e precoce, justamente para você controlar a doença e não ter novas manifestações. Mas nos primeiros 5 anos, você pode ter novas manifestações, e o paciente costuma, quando a doença volta, a ter a mesma inflamação que ele teve inicialmente.
7: O lúpus pode ser controlado com diagnóstico precoce que requer exames como o FAN, o fator antinuclear, e outras dosagens específicas. Os testes ajudam a identificar a presença de autoanticorpos produzidos pelo organismo contra estruturas das próprias células, além da avaliação do quadro clínico do paciente.
8: É necessário ter o quadro clínico, que seja sugestivo, e ele é confirmado pela presença dos autoanticorpos, porque aqui é uma doença autoimune que leva à produção de autoanticorpos. O exame do FAN é um exame de triagem, praticamente todo mundo com lúpus sistêmico tem FAN positivo, mas ele sozinho não quer dizer nada. 5% das pessoas que não têm lúpus vão ter o FAN também.
7: O tratamento para controlar o lúpus inclui o uso de corticoides, imunossupressores e outras moléculas, acrescenta a reumatologista brasileira. Você ouviu Saúde em Dia. Obrigada pela audiência e até a próxima semana.
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4: Paris, 21 de julho de 2026. Essas são as principais notícias desta terça-feira. Pela 10ª noite consecutiva, os Estados Unidos realizaram bombardeios contra o Irã, que respondeu com ataques a países aliados de Washington no Golfo Pérsico. O exército americano afirmou ter mirado em centros de comando militar e alvos marítimos. Já o Irã bombardeou instalações americanas de radares e de defesa antiaérea no Golfo. Bahrein e Jordânia confirmaram ter sido alvo de ataques iranianos. Paralelamente, os rebeldes hutis pró-Irã declararam que vão bloquear o estreito de Bab el-Mandeb, rota importante para o transporte de petróleo. O objetivo dos insurgentes é penalizar a Arábia Saudita, que realiza há anos operações militares contra o movimento xiita e iemenita, com o apoio dos Estados Unidos. No Líbano, o exército anunciou ter mobilizado tropas em direção ao sul do país, região até então controlada por Israel. A medida é o primeiro teste após a assinatura de um acordo, apoiado por Washington, que prevê zonas-piloto, com a saída progressiva de soldados israelenses em troca do desarmamento do grupo Hezbollah. O projeto começa a ser implementado a poucas horas de uma reunião prevista hoje em Washington entre o presidente libanês Joseph Aoun e o presidente dos Estados Unidos, Donald Trump. O primeiro-ministro canadense Mark Carney se diz pronto a aprofundar as negociações sobre as relações comerciais com os Estados Unidos. A declaração é feita após um anúncio do presidente americano Donald Trump de novas tarifas de 50% sobre alguns produtos canadenses. Segundo a Casa Branca, as taxas vão entrar em vigor em 30 dias sobre o vinho, tacos de hóquei e cimento do Canadá, entre outras mercadorias. Já no Brasil, tarifas adicionais de 25% impostas pelos Estados Unidos entram em vigor amanhã. No Reino Unido, o novo premier britânico Andy Burnham realiza hoje a primeira reunião com integrantes de seu governo, marcado pela saída de aliados de seu antecessor, Keir Starmer. Embora o novo gabinete reúna figuras que já integravam a equipe de Starmer, aliados fiéis do ex-premier foram afastados. Por outro lado, Shabana Mahmood, conhecida por sua firmeza em relação à imigração, permanece no Ministério do Interior do Reino Unido. Nessa manhã, o governo britânico já anunciou em um comunicado sua primeira medida, a eliminação do imposto sobre o valor agregado sobre a eletricidade residencial a partir de 1º de outubro. O objetivo é reduzir as contas das famílias britânicas. Onze horas e 30 minutos em Paris, 6:30 pelo horário de Brasília. 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
4: Bom dia, sol e 19 graus em Paris. Em destaque nesta terça-feira, 21 de julho de 2026. Pelo 10º dia consecutivo, Estados Unidos e Irã se atacam mutuamente. Rebeldes hutis ameaçam estender a guerra ao estreito de Bab el-Mandeb. Novo premier britânico realiza a primeira reunião com integrantes de seu governo e anuncia fim de imposto sobre a eletricidade residencial. E 9 meses após o roubo cinematográfico, o Museu do Louvre reabre a Galeria de Apolo para visitação. Essas e outras notícias a seguir. Pela 10ª noite consecutiva, os Estados Unidos realizam bombardeios contra o Irã, que responde com ataques a países aliados de Washington no Golfo Pérsico. O exército americano afirmou ter mirado em centros de comando militar e alvos marítimos para reduzir a capacidade do Irã de continuar atacando navios comerciais que transitam pelo Estreito de Hormuz. Já o Irã bombardeou instalações americanas de radares e defesa antiaérea no Golfo e advertiu Washington que ofensivas ainda mais poderosas estão por vir. Bahrein e Jordânia confirmaram ter sido alvo de ataques iranianos. Paralelamente, os rebeldes hutis pró-Irã declararam que vão bloquear o Estreito de Bab el-Mandeb, outra rota importante para o transporte de petróleo. O objetivo dos insurgentes é penalizar a Arábia Saudita, que realiza há anos operações militares contra o movimento xiita e iemenita, com o apoio dos Estados Unidos. No Líbano, o exército anunciou ter iniciado seu deslocamento para uma região no sul do país, até então controlada por Israel. A medida é o primeiro teste após a determinação de um acordo apoiado por Washington, que prevê zonas-piloto, com a saída progressiva de soldados israelenses em troca do desarmamento do grupo Hezbollah. O projeto começa a ser implementado há poucas horas de uma reunião prevista nesta terça entre o presidente libanês Joseph Aoun e o presidente dos Estados Unidos, Donald Trump, em Washington. No Canadá, o primeiro-ministro Mark Carney afirmou que está pronto para aprofundar as discussões sobre as relações comerciais com os Estados Unidos. A declaração é feita após o anúncio de novas tarifas de 50% sobre alguns produtos canadenses impostas pelo presidente americano Donald Trump, que alega tratamento discriminatório nos setores do álcool, bebidas alcoólicas, automóveis e produtos lácteos. Segundo a Casa Branca, as tarifas vão entrar em vigor em 30 dias sobre certas mercadorias como vinho, tacos de hóquei e cimento, importações como produtos do setor de energia e bens sujeitos a direitos específicos por setor estão excluídas. Já no Brasil, taxas adicionais de 25% impostas pelos Estados Unidos entram em vigor na quarta-feira. Com a medida, o Brasil passará a figurar entre os países mais castigados pelos tarifaços americanos, ficando atrás apenas da China. No Reino Unido, o novo primeiro-ministro britânico Andy Burnham realiza nesta terça a primeira reunião com integrantes de seu governo, marcado pela saída de aliados de seu antecessor, Keir Starmer. Os detalhes com Vitória Barreto.
11: Embora o novo governo britânico reúna figuras que já integravam a equipe de Starmer, aliados fiéis do ex-premier foram afastados. É o caso de Rachel Reeves, que será substituída nas finanças pelo ex-ministro da Defesa, John Healey. Já a pasta da Defesa fica com Wes Streeting, ambicioso ex-ministro da Saúde, que chegou a cogitar a entrar na briga pela liderança do Partido Trabalhista. Ed Miliband, ministro da Energia que está deixando o cargo, torna-se o chefe da diplomacia britânica, enquanto Shabana Mahmood, conhecida por sua firmeza em relação à imigração, permanece no Ministério do Interior. Antes da primeira reunião do gabinete, o governo já anunciou em um comunicado nesta manhã sua primeira medida, a eliminação do imposto sobre o valor agregado sobre a eletricidade residencial a partir de 1º de outubro. Segundo o executivo, isso deve reduzir a conta das famílias britânicas em cerca de 45 libras por ano, equivalente a cerca de R$ 308.
4: A reforma eleitoral proposta pela primeira-ministra italiana Giorgia Meloni, já aprovada pela Câmara, agora em tramitação no Senado, continua sendo criticada pela oposição na Itália por reduzir a representatividade de italianos que moram no exterior. A nossa correspondente em Roma, Gina Marques, nos traz os detalhes.
12: Atualmente, os italianos residentes no exterior elegem 8 deputados e 4 senadores em 4 circunscrições eleitorais. Europa, América do Sul, América do Norte e Central, e 1/4 que reúne África, Ásia, Oceania e Antártida. Mas uma emenda aprovada pela maioria dos deputados aliados do governo prevê que essas zonas eleitorais sejam reduzidas de 4 para 2 na Câmara dos Deputados, sendo uma para a Europa e a outra para todos os outros continentes. Para o Senado, deixa de existir a divisão regional e passa a haver um único colégio eleitoral mundial para a escolha dos senadores eleitos no exterior. Em entrevista à RFI, o deputado ítalo-brasileiro Fábio Porta, do Partido Democrático, que foi eleito na circunscrição da América do Sul, declarou:
0: mais uma lei que vai aumentar a distância entre o eleitor, o cidadão italiano que vive no exterior, e a Itália. É um retrocesso, se for confirmada no Senado, na relação com a nossa comunidade no exterior.
4: Aqui em Paris, o Museu do Louvre reabre a partir de quarta-feira a Galeria Apollo, palco de um roubo cinematográfico no ano passado. No entanto, nenhuma joia estará exposta, é o que anuncia o novo presidente do Louvre, Christophe Leribaud, ao jornal Le Parisien. Questionado sobre a possibilidade de reencontrar as 8 joias da coroa francesa roubadas, ele se diz esperançoso e indica que as investigações continuam. Segundo Christophe Leribaud, a segurança do museu vem sendo reforçada, embora reconheça que o esquema atual não é suficiente. Ainda aqui na França, o parlamento deve aprovar definitivamente nesta terça um projeto de lei que proíbe o acesso às redes sociais para menores de 15 anos, uma medida inédita na Europa. O texto vai ser submetido à votação no Senado e à Assembleia de Deputados hoje, e a previsão é que ela seja aprovada pelas 2 câmaras e comece a ser aplicada a partir de setembro, quando tem início o ano letivo aqui na França. 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Até já!
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4: Olá, neste segundo bloco vamos conhecer na íntegra os anúncios feitos ao jornal Le Parisien pelo novo diretor do Museu do Louvre, palco de um roubo cinematográfico no ano passado. Depois, no RF Convida, entrevistamos o ator brasileiro João Paulo Lorenzon, que apresenta uma peça no Festival de Avignon, no sul da França. Para terminar, no programa Saúde em Dia, conversamos com um reumatologista que nos explicou de que maneira reduzir a demora no diagnóstico de lúpus. Mas antes, no Linha Direta, vamos até Roma conversar com a nossa correspondente sobre a reforma eleitoral proposta por Giorgia Meloni, que modifica o direito do voto dos estrangeiros na Itália.
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1: O sistema eleitoral dos italianos no exterior pode mudar. A modificação está incluída no projeto de lei da reforma eleitoral proposta pelo governo da primeira-ministra Giorgia Meloni, faltando cerca de 1 ano para as próximas eleições legislativas na Itália. A Câmara dos Deputados já aprovou o projeto. O texto segue agora para o aval do Senado, onde os partidos de direita aliados ao governo têm maioria. A oposição acusa a primeira-ministra de mudar as regras do jogo para se beneficiar nas urnas. A nossa correspondente na Itália, Gina Marques, traz mais detalhes. Olá, Gina. O que propõe este projeto de lei?
12: A reforma eleitoral prevê mudanças significativas no sistema de votação aqui na Itália e para os cidadãos italianos no exterior. Atualmente, os italianos residentes no exterior elegem 8 deputados e 4 senadores em 4 circunscrições eleitorais: Europa, América do Sul, América do Norte e Central, e 1/4 que reúne África, Ásia, Oceania e Antártida. Mas uma emenda aprovada pela maioria dos deputados aliados do governo prevê que essas zonas eleitorais sejam reduzidas de 4 para 2 na Câmara dos Deputados, sendo 1 para a Europa e a outra para todos os outros continentes. Para o Senado, a mudança é ainda mais drástica. Deixa de existir a divisão regional e passa a haver um único colégio eleitoral mundial para a escolha dos senadores eleitos no exterior. Com isso, algumas regiões podem não conseguir eleger representantes mais ligados às comunidades. Em entrevista à RFI, o deputado ítalo-brasileiro Fábio Porta, do Partido Democrático, que foi eleito na circunscrição da América do Sul, declarou:
0: mais uma lei que vai aumentar a distância entre o eleitor, o cidadão italiano que vive no exterior, e a Itália. Agora, nós estamos criando, com esta lei, uma única circunscrição eleitoral no Senado e duas na Câmara. Pela dimensão da circunscrição, é claro que este parlamentar deverá dar conta de áreas imensas. A campanha eleitoral vai ter um custo maior e a relação eleitor-eleito será pior. É um retrocesso, se for confirmada no Senado, na relação com a nossa comunidade no exterior.
12: O deputado também alerta para o perigo de fraude.
0: Uma campanha eleitoral com uma circunscrição deste tamanho, eu falei isso no meu discurso na Câmara, o perigo de fraude eleitorais que vão aumentar, perigo de infiltrações de poderes ilícitos numa campanha democrática. Então, o risco de colocar, mais uma vez, a risco o voto do eleitor italiano no exterior, prejudicando também a nossa imagem.
1: E Gina, quais são as outras alterações propostas nesta reforma eleitoral?
12: Pelas regras atuais, 63% dos deputados e senadores são eleitos pelo sistema proporcional, no qual recebem um número de cadeiras de acordo com o percentual de votos obtidos por cada partido ou coalizão. Já os 37% restantes são escolhidos em uma espécie de voto distrital, com a divisão da Itália em diversos colégios majoritários, nos quais é eleito apenas o candidato mais votado em cada um dos colégios. A principal mudança prevista é o fim do sistema majoritário. Com isso, 100% das cadeiras na Câmara e no Senado passariam a ser distribuídos pelo sistema proporcional, com o chamado prêmio de governabilidade. Pela proposta, a coalizão que alcançar pelo menos 42% dos votos válidos receberá automaticamente 70 assentos na Câmara dos Deputados e 35 no Senado.
1: Quais são as próximas etapas da tramitação, Gina?
12: O texto segue agora para o Senado, onde a coalizão de direita e de extrema-direita do Executivo de Giorgia Meloni conta com a maioria. Dos 200 senadores ao todo, 120 representam partidos que apoiam o governo. A aprovação final e a votação definitiva no Senado estão previstas a partir de setembro de 2026.
1: Obrigada, Gina Marques, por sua participação no Linha Direta de hoje.
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4: O jornal Le Parisien desta terça traz uma entrevista exclusiva com o novo presidente do Louvre, Christophe Leribaud, 9 meses após o cinematográfico roubo do museu mais visitado do mundo. A Galeria Apollo, de onde os ladrões levaram 8 joias da coroa francesa, vai reabrir na quarta, mas sem os tesouros. A Revolução do Louvre é a manchete do diário, que estampa sua capa com uma foto do espaço saqueado em 19 de outubro de 2025. Em menos de 8 minutos, um grupo de ladrões entrou em plena luz do dia na galeria situada no primeiro andar, por meio de um caminhão guindaste. Nomeado à presidência do Louvre em fevereiro, Leribaud anuncia um orçamento de 1 bilhão de euros para empreender uma urgente reforma no museu. Além dos problemas de segurança, o Louvre enfrenta outros desafios, como, por exemplo, os espaços mal adaptados em períodos de forte calor. Le Parisien destaca que, nas últimas semanas, várias salas tiveram de ser proibidas à visitação por estarem superaquecidas. Questionado sobre a possibilidade de reencontrar as joias roubadas, Leribaud se diz esperançoso e indica que as investigações continuam. Segundo ele, a segurança do museu vem sendo reforçada, embora reconheça que o esquema atual não é suficiente. O diretor do Louvre se deu o desafio de obter 360 milhões de euros por meio de doações em apenas um ano, para financiar a reforma e mira na solidariedade internacional. A menos de um ano das eleições presidenciais francesas, ele afirma que se o próximo governo não apoiar o Louvre, o museu se verá obrigado a fechar suas portas.
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6: O RF convida o ator, diretor e performer brasileiro João Paulo Lorenzon, que 11 anos depois de se apresentar no Festival Off de Avignon com Nijinsky, Minha Loucura é o Amor pela Humanidade, ele volta à cidade francesa, no sul da França, com Nietzsche, do Cavalo Nada Sabemos, um espetáculo que está em cartaz na mostra paralela do festival na Sierre, inspirada em um episódio marcante da vida do filósofo Friedrich Nietzsche, que ao testemunhar um cocheiro espancar um cavalo nas ruas de Turim, em 1889, abraçou o animal em desespero antes de mergulhar na loucura. A criação mistura teatro físico, performance e reflexão filosófica para questionar as fronteiras entre humanidade, animalidade, civilização, violência. Bom dia, João.
5: Bom dia, Márcia. Muito feliz de estar aqui na Rádio França, da gente poder conversar um pouquinho.
6: Escuta, o espetáculo parte desse episódio relativamente breve da vida do Nietzsche. O que que essa cena te inspirou para criar esse espetáculo como motor criador?
5: Olha só, eu não conhecia esse capítulo do Nietzsche. Eu já tinha escutado falar muito da filosofia dele, tinha lido aqui e ali, mas eu não conhecia esse fato dele ter visto um cavalo sendo espancado, ter abraçado o cavalo para salvar o cavalo da violência e ter enlouquecido depois. O que me chama muito a atenção, assim, uma leitura que me parece muito valiosa é um filósofo que acreditava na potência humana de liberdade, de amor, de encontro, de dança, de arte, de criação, se vê encurralado pela potência da violência. Como se ele desistisse de acreditar que o ser humano é capaz de algo que não fosse a violência. Como se a violência estivesse tomando conta de tudo.
6: Tem também, João, uma questão muito discutida pelos alguns filósofos franceses, Bataille, etc., que fala que embaralha essas fronteiras entre o humano e o animal, entre essa hierarquia, vamos dizer, né, vertical.
5: Pergunta linda. Eu acho que uma das questões do espetáculo é exatamente discutir esse lugar excepcional que o homem se coloca, né? Como que a gente pode viver com os animais, como que a gente pode viver com o outro, seja humano, seja animal, seja, enfim, planeta Terra, ou seja, que cavalo é esse, né? Do cavalo nada sabemos, o próprio título, ele já traz um pouco essa discussão, né, do humano que só sabe de si mesmo e que não sabe, não quer saber do outro, né? Coloca o planeta Terra, o cavalo, enfim, as coisas todas como acessórios da sua existência, assim. Então, é sim um espetáculo que tenta discutir essa cisão natureza e cultura, né? Essa cisão homem-animal e se pergunta se não existe uma outra maneira de viver junto.
6: Eu queria que você falasse um pouquinho agora, João, por favor, da direção. Você está trabalhando com duas diretoras, né? Uma delas que trabalha muito com o corpo também, né? A Alessandra Maestrini também, mas a Denise Stoklos, que tem todo um histórico do teatro físico. Como que foi essa direção, trabalhar com essas duas mulheres?
5: Olha, foi um sonho, é um sonho, né? Ainda é porque a peça estreou aqui, ainda vai estrear no Brasil. A Denise é uma referência para mim, é uma, enfim, uma deusa do teatro, uma lenda, alguém que eu vi muito, que eu aprendi muito, que eu admirei, que eu assustei, que eu me assombrei. Ou seja, quando eu vi a Denise no palco, eu entendi a beleza da loucura, a capacidade e liberdade. Então, ter esse contato com ela, ter essa direção, ter o gesto dela, ter ela junto, guiando essa aventura, é algo assim de sonho mesmo. E a Alessandra, eu não conhecia antes. E ela tem um trabalho com as emoções, com a palavra, ou seja, de me convidar a ir para um lugar mais sensível, um lugar mais vulnerável, um lugar mais frágil e depois voltar para um lugar forte.
6: Você retorna a Avignon 11 anos depois do Nijinsky, né? Fico pensando se tem uma continuidade entre essas duas obras, especialmente no interesse por figuras que viveram experiências extremas, desafiar as normas da sua época. Tem uma continuidade ou não?
5: Olha, eu acho que eu sou muito apaixonado por esses desajustados, assim, sabe? Esses homens que ficam, homens e mulheres, que ficam entre a loucura e a genialidade. esse lugar daquele cara que não se contenta. Então o Nijinsky, que salta mais alto, que tenta saltar mais alto do que todos os bailarinos e também cai mais fundo do que todos, ou seja, esse lugar tênue, né, entre o abismo e o voo. E o Nietzsche, a mesma coisa, né, sobretudo nesse momento, né, um filósofo tão poderoso e ao mesmo tempo, depois desse abraço tão frágil, tão débil, tão, que entra numa regressão. Então, acho que me encanta muito, e você pegou bem, esse convite que o teatro pode fazer, pegando Nijinsky e o Nietzsche, a gente tentar ultrapassar, a gente tentar se transpor, seja cada um naquilo que interessa, mas nessa vida curta a gente poder realmente tentar viver ao máximo o que essa vida convida. E acho que tanto Nietzsche quanto Nijinsky convidam de maneiras diferentes a essa vida bem vivida. Num lugar muito especial, a gente teve conversas, imagens, então o festival ele proporciona essa troca, ou seja, eu saio muito abastecido, muito alimentado com todos esses olhares.
6: Muito obrigada, João Paulo Lorenzon, por sua participação de hoje no RFI Convida.
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7: Olá e sejam bem-vindos ao nosso programa Saúde em Dia. O lúpus é uma doença autoimune crônica que tem sintomas variados e pode ser confundida com outras patologias, o que atrasa o diagnóstico e prejudica os pacientes. O lúpus eritematoso sistêmico é uma das formas mais comuns e pode afetar a pele, as articulações, os rins, pulmões, coração e até o cérebro. O sistema imunológico passa a atacar células e tecidos saudáveis do próprio organismo. Esse processo gera inflamações que podem atingir diferentes órgãos e sistemas. Hoje, especialistas defendem que o lúpus não seja considerado uma única doença, mas uma síndrome, de acordo com a reumatologista Luciana Asseguro, integrante da Comissão de Lupus da Sociedade Brasileira de Reumatologia e do Grupo Latino-Americano de Estudo do Lupus.
8: Hoje em dia, tem se falado também é que a gente deve olhar para esse paciente com uma forma personalizada para fazer um tratamento personalizado também.
7: A condição se manifesta de forma diferente em cada paciente e, de modo geral, a doença ocorre com mais frequência em mulheres entre 20 e 40 anos. O lúpus cutâneo é uma das formas mais comuns e provoca manchas na pele.
8: É muito comum ter inflamação na pele. Inclusive, tem pessoas que têm apenas o lúpus cutâneo. Aí, nesse caso, nós chamamos apenas de lúpus eritematoso cutâneo. E você pode ter o lúpus eritematoso cutâneo junto com o lúpus sistêmico. No caso do lúpus sistêmico, você tem que ter vários órgãos acometidos.
7: O lúpus pode afetar qualquer órgão e provocar vários sintomas, como dores articulares, sensibilidade à luz, queda de cabelo, inflamação dos pulmões, convulsões, formigamentos e, mais raramente, manifestações intestinais, como diarreia. Também são comuns anemia e redução das taxas de glóbulos brancos e plaquetas. A mineira Catiusca Francelli Huck, de Indianápolis, teve os primeiros sintomas da doença há 14 anos, aos 24 anos de idade. As dores eram intensas e ela passou a ter dificuldades para realizar movimentos simples. Após consultar um reumatologista e realizar exames, foi informada de que não tinha lúpus.
9: E assim, aí desse tempo pra frente eu continuei sentindo muita dor. E isso limitava, sabe? Me limitava no que eu podia fazer, pra cuidar de casa. Então assim, eu senti uma dor muito intensa. E eu comecei a ir no hospital com frequência pra tomar medicação. E vinha as crises alérgicas. E os médicos começaram a falar que aquilo era emocional. Por fim, eu acreditei que fosse emocional, sabe? Que aquilo era coisa da minha cabeça.
7: Os sintomas pioraram e além das dores nas articulações, Catiusca passou a perder cabelo, ter manchas roxas na pele e enfrentar uma piora progressiva do seu mal-estar. Após novas consultas, o diagnóstico do lúpus foi confirmado em dezembro de 2024. Com o tratamento, ela melhorou, leva uma vida normal e sem efeitos colaterais.
9: Eu recuperei minha massa muscular porque eu tinha perdido, eu não tinha força, hoje eu tenho.
7: Os gatilhos da doença ainda não foram totalmente identificados, no entanto, predisposição genética, fatores hormonais e ambientais, como tabagismo, exposição solar, estão associados ao seu desenvolvimento.
8: Geralmente, o paciente repete as inflamações que ele já teve. E nos primeiros anos de doença, ele pode ir abrindo outras manifestações. Mas também uma coisa que se fala hoje, que se você trata mais rápido, você vai tendo menos órgãos sendo acometidos a mais. É a importância também do diagnóstico precoce e do tratamento assertivo e precoce, justamente para você controlar a doença e não ter novas manifestações. Mas nos primeiros 5 anos, você pode ter novas manifestações, e o paciente costuma, quando a doença volta, até a mesma inflamação que ele teve inicialmente.
7: O lúpus pode ser controlado com diagnóstico precoce que requer exames como FAN, o fator antinuclear, e outras dosagens específicas. Os testes ajudam a identificar a presença de autoanticorpos produzidos pelo organismo contra estruturas das próprias células, além da avaliação do quadro clínico do paciente.
8: É necessário ter o quadro clínico que seja sugestivo, e ele é confirmado pela presença dos autoanticorpos, porque aqui é uma doença autoimune que leva à produção de autoanticorpos. O exame do FAN é um exame de triagem. Praticamente todo mundo com lúpus sistêmico tem FAN positivo, mas ele sozinho não quer dizer nada. 5% das pessoas que não têm lúpus vão ter o FAN também.
7: O tratamento para controlar o lúpus inclui o uso de corticoides, imunossupressores e outras moléculas, acrescenta a reumatologista brasileira. Você ouviu Saúde em Dia. Obrigada pela audiência e até a próxima semana.
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4: Paris, 21 de julho de 2026. Essas são as principais notícias desta terça-feira. Pela 10ª noite consecutiva, os Estados Unidos realizaram bombardeios contra o Irã, que respondeu com ataques a países aliados de Washington no Golfo Pérsico. O exército americano afirmou ter mirado em centros de comando militar e alvos marítimos. Já o Irã bombardeou instalações americanas de radares e de defesa antiaérea no Golfo. Bahrein e Jordânia confirmaram ter sido alvo de ataques iranianos. Paralelamente, os rebeldes hutis pró-Irã declararam que vão bloquear o estreito de Bab el-Mandeb, rota importante para o transporte de petróleo. O objetivo dos insurgentes é penalizar a Arábia Saudita, que realiza há anos operações militares contra o movimento xiita e iemenita, com o apoio dos Estados Unidos. No Líbano, o exército anunciou ter mobilizado tropas em direção ao sul do país, região até então controlada por Israel. A medida é o primeiro teste após a assinatura de um acordo, apoiado por Washington, que prevê zonas piloto, com a saída progressiva de soldados israelenses em troca do desarmamento do grupo Hezbollah. O projeto começa a ser implementado há poucas horas de uma reunião prevista hoje em Washington entre o presidente libanês Joseph Aoun e o presidente dos Estados Unidos, Donald Trump. O primeiro-ministro canadense Mark Carney se diz pronto a aprofundar as negociações sobre as relações comerciais com os Estados Unidos. A declaração é feita após o anúncio do presidente americano Donald Trump de novas tarifas de 50% sobre alguns produtos canadenses. Segundo a Casa Branca, as taxas vão entrar em vigor em 30 dias sobre o vinho, tacos de hóquei e cimento do Canadá, entre outras mercadorias. Já no Brasil, tarifas adicionais de 25% impostas pelos Estados Unidos entram em vigor amanhã. No Reino Unido, o novo premier britânico Andy Burnham realiza hoje a primeira reunião com integrantes de seu governo, marcado pela saída de aliados de seu antecessor, Keir Starmer. Embora o novo gabinete reúna figuras que já integravam a equipe de Starmer, aliados fiéis do ex-premier foram afastados. Por outro lado, Shabana Mahmood, conhecida por sua firmeza em relação à imigração, permanece no Ministério do Interior do Reino Unido. Nessa manhã, o governo britânico já anunciou em um comunicado sua primeira medida, a eliminação do imposto sobre o valor agregado sobre a eletricidade residencial a partir de 1º de outubro. O objetivo é reduzir as contas das famílias britânicas. Onze horas e 30 minutos em Paris, 6:30 pelo horário de Brasília. 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
4: Bom dia, sol e 19 graus em Paris, em destaque nesta terça-feira, 21 de julho de 2026. Pelo 10º dia consecutivo, Estados Unidos e Irã se atacam mutuamente. Rebeldes hutis ameaçam estender a guerra ao estreito de Bab al-Mandeb. Novo premier britânico realiza a primeira reunião com integrantes de seu governo e anuncia fim de imposto sobre a eletricidade residencial. E 9 meses após o roubo cinematográfico, o Museu do Louvre reabre a Galeria de Apolo para visitação. Essas e outras notícias a seguir. Pela 10ª noite consecutiva, os Estados Unidos realizam bombardeios contra o Irã, que responde com ataques a países aliados de Washington no Golfo Pérsico. O exército americano afirmou ter mirado em centros de comando militar e alvos marítimos para reduzir a capacidade do Irã de continuar atacando navios comerciais que transitam pelo Estreito de Hormuz. Já o Irã bombardeou instalações americanas de radares e defesa antiaérea no Golfo e advertiu Washington que ofensivas ainda mais poderosas estão por vir. Bahrein e Jordânia confirmaram ter sido alvo de ataques iranianos. Paralelamente, os rebeldes hutis pró-Irã declararam que vão bloquear o estreito de Bab el-Mandeb, outra rota importante para o transporte de petróleo. O objetivo dos insurgentes é penalizar a Arábia Saudita, que realiza há anos operações militares contra o movimento xiita e iemenita, com o apoio dos Estados Unidos. No Líbano, o exército anunciou ter iniciado seu deslocamento para uma região no sul do país, até então controlada por Israel. A medida é o primeiro teste após a determinação de um acordo apoiado por Washington, que prevê zonas-piloto, com a saída progressiva de soldados israelenses em troca do desarmamento do grupo Hezbollah. O projeto começa a ser implementado há poucas horas de uma reunião prevista nesta terça entre o presidente libanês Joseph Aoun e o presidente dos Estados Unidos, Donald Trump, em Washington. No Canadá, o primeiro-ministro Mark Carney afirmou que está pronto para aprofundar as discussões sobre as relações comerciais com os Estados Unidos. A declaração é feita após o anúncio de novas tarifas de 50% sobre alguns produtos canadenses impostas pelo presidente americano Donald Trump, que alega tratamento discriminatório nos setores do álcool, bebidas alcoólicas, automóveis e produtos lácteos. Segundo a Casa Branca, as tarifas vão entrar em vigor em 30 dias sobre certas mercadorias como vinho, tacos de hóquei e cimento, importações como produtos do setor de energia e bens sujeitos a direitos específicos por setor estão excluídas. Já no Brasil, taxas adicionais de 25% impostas pelos Estados Unidos entram em vigor na quarta-feira. Com a medida, o Brasil passará a figurar entre os países mais castigados pelos tarifaços americanos, ficando atrás apenas da China. No Reino Unido, o novo primeiro-ministro britânico Andy Burnham realiza nesta terça a primeira reunião com integrantes de seu governo, marcado pela saída de aliados de seu antecessor, Keir Starmer. Os detalhes com Vitória Barreto.
11: Embora o novo governo britânico reúna figuras que já integravam a equipe de Starmer, aliados fiéis do ex-premier foram afastados. É o caso de Rachel Reeves, que será substituída nas finanças pelo ex-ministro da Defesa, John Healey. Já a pasta da Defesa fica com Wes Streeting, ambicioso ex-ministro da Saúde, que chegou a cogitar a entrar na briga pela liderança do Partido Trabalhista. Ed Miliband, ministro da Energia que está deixando o cargo, torna-se o chefe da diplomacia britânica, enquanto Shabana Mahmood, conhecida por sua firmeza em relação à imigração, permanece no Ministério do Interior. Antes da primeira reunião do gabinete, o governo já anunciou em um comunicado nesta manhã sua primeira medida, a eliminação do imposto sobre o valor agregado sobre a eletricidade residencial a partir de 1º de outubro. Segundo o executivo, isso deve reduzir a conta das famílias britânicas em cerca de 45 libras por ano, equivalente a cerca de R$ 308.
4: A reforma eleitoral proposta pela primeira-ministra italiana Giorgia Meloni, já aprovada pela Câmara, agora em tramitação no Senado, continua sendo criticada pela oposição na Itália por reduzir a representatividade de italianos que moram no exterior. A nossa correspondente em Roma, Gina Marques, nos traz os detalhes.
12: Atualmente, os italianos residentes no exterior elegem 8 deputados e 4 senadores em 4 circunscrições eleitorais: Europa, América do Sul, América do Norte e Central, e uma quarta que reúne África, Ásia, Oceania e Antártida. Mas uma emenda aprovada pela maioria dos deputados aliados do governo prevê que essas zonas eleitorais sejam reduzidas de 4 para 2 na Câmara dos Deputados, sendo uma para a Europa e a outra para todos os outros continentes. Para o Senado, deixa de existir a divisão regional e passa a haver um único colégio eleitoral mundial para a escolha dos senadores eleitos no exterior. Em entrevista à RFI, o deputado ítalo-brasileiro Fábio Porta, do Partido Democrático, que foi eleito na circunscrição da América do Sul, declarou:
0: mais uma lei que vai aumentar a distância entre o eleitor, o cidadão italiano que vive no exterior, e a Itália. É um retrocesso, se for confirmada no Senado, na relação com a nossa comunidade no exterior.
4: Aqui em Paris, o Museu do Louvre reabre a partir de quarta-feira a Galeria Apollo, palco de um roubo cinematográfico no ano passado. No entanto, nenhuma joia estará exposta
0: no exterior.
4: Aqui em Paris, o Museu do Louvre reabre a partir de quarta-feira a Galeria Apollo, palco de um roubo cinematográfico no ano passado. No entanto, nenhuma joia estará exposta, é o que anuncia o novo presidente.

0: reduzir a demora no diagnóstico de lúpus. Mas antes, no Linha Direta, vamos até Roma conversar com a nossa correspondente sobre a reforma eleitoral proposta por Giorgia Meloni, que modifica o direito do voto dos estrangeiros na Itália.
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2: O sistema eleitoral dos italianos no exterior pode mudar. A modificação está incluída no projeto de lei da reforma eleitoral proposta pelo governo da primeira-ministra Giorgia Meloni, faltando cerca de um ano para as próximas eleições legislativas na Itália. A Câmara dos Deputados já aprovou o projeto. O texto segue agora para o aval do Senado, onde os partidos de direita aliados ao governo têm maioria. A oposição acusa a primeira-ministra de mudar as regras do jogo para se beneficiar nas urnas. A nossa correspondente na Itália, Gina Marques, traz mais detalhes. Olá, Gina. O que propõe este projeto de lei?
3: A reforma eleitoral prevê mudanças significativas no sistema de votação aqui na Itália e para os cidadãos italianos no exterior. Atualmente, os italianos residentes no exterior elegem 8 deputados e 4 senadores em 4 circunscrições eleitorais: Europa, América do Sul, América do Norte e Central, e uma quarta que reúne África, Ásia, Oceania e Antártida. Mas uma emenda aprovada pela maioria dos deputados aliados do governo prevê que essas zonas eleitorais sejam reduzidas de 4 para 2 na Câmara dos Deputados, sendo uma para a Europa e a outra para todos os outros continentes. Para o Senado, a mudança é ainda mais drástica. Deixa de existir a divisão regional e passa a haver um único colégio eleitoral mundial para a escolha dos senadores eleitos no exterior. Com isso, algumas regiões podem não conseguir eleger representantes mais ligados às comunidades. Em entrevista à RFI, o deputado ítalo-brasileiro Fábio Porta, do Partido Democrático, que foi eleito na circunscrição da América do Sul, declarou:
4: mais uma lei que vai aumentar a distância entre o eleitor, o cidadão italiano que vive no exterior, é a Itália. Agora, nós estamos criando, com esta lei, uma única circunscrição eleitoral no Senado e 2 na Câmara. Pela dimensão da circunscrição, é claro que este parlamentar deverá dar conta de áreas imensas. A campanha eleitoral vai ter um custo maior e a relação eleitor-eleito será pior. É um retrocesso, se for confirmada no Senado, na relação com a nossa comunidade no exterior.
3: O deputado também alerta para o perigo de fraude.
4: Uma campanha eleitoral com uma circunscrição deste tamanho, eu falei isso no meu discurso na Câmara, o perigo de fraude eleitorais que vão aumentar, perigo de infiltrações de poderes ilícitos numa campanha democrática. Então, o risco de colocar, mais uma vez, a risco o voto do eleitor italiano no exterior, prejudicando também a nossa imagem.
2: E, Gina, quais são as outras alterações propostas nesta reforma eleitoral?
3: Pelas regras atuais, 63% dos deputados e senadores são eleitos pelo sistema proporcional, no qual recebem um número de cadeiras de acordo com o percentual de votos obtidos por cada partido ou coalizão. Já os 37% restantes são escolhidos em uma espécie de voto distrital, com a divisão da Itália em diversos colégios majoritários, nos quais é eleito apenas o candidato mais votado em cada um dos colégios. A principal mudança prevista é o fim do sistema majoritário. Com isso, 100% das cadeiras na Câmara e no Senado passariam a ser distribuídos pelo sistema proporcional, com o chamado prêmio de governabilidade. Pela proposta, a coalizão que alcançar pelo menos 42% dos votos válidos receberá automaticamente 70 assentos na Câmara dos Deputados e 35 no Senado.
2: Quais são as próximas etapas da tramitação, Gina?
3: O texto segue agora para o Senado, onde a coalizão de direita e de extrema-direita do executivo de Giorgia Meloni conta com a maioria. Dos 200 senadores ao todo, 120 representam

0: então partidos que apoiam o governo. A aprovação final e a votação definitiva no Senado estão previstas a partir de setembro de 2026.
1: Obrigada, Gina Marques, por sua participação no Linha Direta de hoje.
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3: O jornal Le Parisien desta terça traz uma entrevista exclusiva com o novo presidente do Louvre, Christophe Leribaud, 9 meses após o cinematográfico roubo do museu mais visitado do mundo. A Galeria Apollo, de onde os ladrões levaram 8 joias da coroa francesa, vai reabrir na quarta, mas sem os tesouros. A Revolução do Louvre é a manchete do diário, que estampa sua capa com uma foto do espaço saqueado em 19 de outubro de 2025. Em menos de 8 minutos, um grupo de ladrões entrou em plena luz do dia na galeria situada no primeiro andar, por meio de um caminhão guindaste. Nomeado à presidência do Louvre em fevereiro, Leribaud anuncia um orçamento de 1 bilhão de euros para empreender uma urgente reforma no museu. Além dos problemas de segurança, o Louvre enfrenta outros desafios, como, por exemplo, os espaços mal adaptados em períodos de forte calor. Le Parisien destaca que, nas últimas semanas, várias salas tiveram de ser proibidas à visitação por estarem superaquecidas. Questionado sobre a possibilidade de reencontrar as joias roubadas, Leribaud se diz esperançoso e indica que as investigações continuam. Segundo ele, a segurança do museu vem sendo reforçada, embora reconheça que o esquema atual não é suficiente. O diretor do Louvre se deu o desafio de obter 360 milhões de euros por meio de doações em apenas 1 ano, para financiar a reforma e mira na solidariedade internacional. A menos de 1 ano das eleições presidenciais francesas, ele afirma que se o próximo governo não apoiar o Louvre, o museu se verá obrigado a fechar suas portas.
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5: O RF convida o ator, diretor e performer brasileiro João Paulo Lorenzon, que 11 anos depois de se apresentar no Festival Off de Avignon com Nijinsky, Minha Loucura é o Amor pela Humanidade, ele volta à cidade francesa, no sul da França, com Nietzsche, do Cavalo Nada Sabemos, um espetáculo que está em cartaz na mostra paralela do festival na Sierre, inspirada em um episódio marcante da vida do filósofo Friedrich Nietzsche, que ao testemunhar um cocheiro espancar um cavalo nas ruas de Turim, em 1889, abraçou o animal em desespero antes de mergulhar na loucura. A criação mistura teatro físico, performance e reflexão filosófica para questionar as fronteiras entre humanidade, animalidade, civilização, violência. Bom dia, João.
6: Bom dia, Márcia. Muito feliz de estar aqui na Rádio França, da gente poder conversar um pouquinho.
5: Escuta, o espetáculo parte desse episódio relativamente breve da vida do Nietzsche. O que essa cena te inspirou para criar esse espetáculo como motor criador?
6: Olha só, eu não conhecia esse capítulo do Nietzsche. Eu já tinha escutado falar muito da filosofia dele, tinha lido aqui e ali, mas eu não conhecia esse fato dele ter visto um cavalo sendo espancado, ter abraçado o cavalo para salvar o cavalo da violência e tem enlouquecido depois. O que me chama muito a atenção, assim, uma leitura que me parece muito valiosa é um filósofo que acreditava na potência humana de liberdade, de amor, de encontro, de dança, de arte, de criação, se vê encurralado pela potência da violência. Como se ele desistisse de acreditar que o ser humano é capaz de algo que não fosse a violência. Como se a violência estivesse tomando conta de tudo.
5: Tem também, João, uma questão muito discutida pelos alguns filósofos franceses, o Bataille, etc., que fala que embaralha essas fronteiras entre o humano e o animal, entre essa hierarquia, vamos dizer, né, vertical.
6: Pergunta linda. Eu acho que uma das questões do espetáculo é exatamente discutir esse lugar excepcional que o homem se coloca, né? Como que a gente pode viver com os animais, como que a gente pode viver com o outro, seja humano, seja animal, seja, enfim, planeta Terra, ou seja, que cavalo é esse, né? Do cavalo nada sabemos, o próprio título, ele já traz um pouco essa discussão, né, do humano que só sabe de si mesmo e que não sabe, não quer saber do outro, né? Coloca o planeta Terra, o cavalo, enfim, as coisas todas como acessórios da sua existência, assim. Então, é sim um espetáculo que tenta discutir essa cisão natureza e cultura, né? Essa cisão homem-animal, e se pergunta se não existe uma outra maneira de viver junto.
5: Eu queria que você falasse um pouquinho agora, João, por favor, da direção. Você está trabalhando com duas diretoras, né? Uma delas que trabalha muito com o corpo também, né? A Alessandra Maestrini também, mas a Denise Stoklos, que tem todo um histórico do teatro físico. Como que foi essa direção, trabalhar com essas duas mulheres?
6: Olha, foi um sonho, é um sonho, né? Ainda é porque a peça estreou aqui, ainda vai estrear no Brasil. A Denise é uma referência para mim, é uma, enfim, uma deusa do teatro, uma lenda, alguém que eu vi muito, que eu aprendi muito, que eu admirei, que eu assustei, que eu me assombrei. Ou seja, quando eu vi a Denise no palco, eu entendi a beleza da loucura, a capacidade e liberdade. Então, ter esse contato com ela, ter essa direção, ter o gesto dela, ter ela junto, guiando essa aventura, é algo assim de sonho mesmo. E a Alessandra, eu não conhecia antes. E ela tem um trabalho com as emoções, com a palavra, ou seja, de me convidar a ir para um lugar mais sensível, um lugar mais vulnerável, um lugar mais frágil e depois voltar para um lugar forte.
5: Você retorna a Avignon 11 anos depois do Nijinsky, né? Fico pensando se tem uma continuidade entre essas duas obras, especialmente no interesse por figuras que viveram experiências extremas, desafiar as normas da sua época. Tem uma continuidade ou não?
6: Olha, eu acho que eu sou muito apaixonado por esses desajustados, assim, sabe? Esses homens que ficam, homens e mulheres, que ficam entre a loucura e a genialidade. Esse lugar daquele cara que não se contenta. Então, o Nijinsky que salta mais alto, que tenta saltar mais alto do que todos os bailarinos e também cai mais fundo do que todos. Ou seja, esse lugar tênue, né, entre o abismo e o voo. E o Nietzsche é a mesma coisa, né, sobretudo nesse momento, né, um filósofo tão poderoso e ao mesmo tempo depois desse abraço tão frágil, tão débil, tão, que entra numa regressão. Então acho que me encanta muito, e você pegou bem, esse convite que o teatro pode fazer, pegando Nijinsky e o Nietzsche, a gente tentar ultrapassar, a gente tentar se transpor, seja cada um naquilo que interessa, mas nessa vida curta a gente poder realmente tentar viver o máximo o que essa vida convida. E acho que tanto Nietzsche quanto Nijinsky convidam de maneiras diferentes a essa vida bem vivida, num lugar muito especial. A gente teve conversas, imagens, então o festival ele proporciona essa troca, ou seja, eu saio muito abastecido, muito alimentado com todos esses olhares.
5: Muito obrigada, João Paulo Lorenzon, por sua participação de hoje no RFI Convida.
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4: Olá e sejam bem-vindos ao nosso programa Saúde em Dia. O lúpus é uma doença autoimune crônica que tem sintomas variados e pode ser confundida com outras patologias, que atrasa o diagnóstico e prejudica os pacientes. O lúpus eritematoso sistêmico é uma das formas mais comuns e pode afetar a pele, as articulações, os rins, pulmões, coração e até o cérebro. O sistema imunológico passa a atacar células e tecidos saudáveis do próprio organismo. Esse processo gera inflamações que podem atingir diferentes órgãos e sistemas. Hoje, especialistas defendem que o lúpus não seja considerado uma única doença, mas uma síndrome, de acordo com a reumatologista Luciana Asseguro, integrante da Comissão de Lupus da Sociedade Brasileira de Reumatologia e do Grupo Latino-Americano de Estudo do Lupus.
7: Hoje em dia, tem se falado também é que a gente deve olhar para esse paciente com uma forma personalizada para fazer um tratamento personalizado também.
4: A condição se manifesta de forma diferente em cada paciente e, de modo geral, a doença ocorre com mais frequência em mulheres entre 20 e 40 anos. O lúpus cutâneo é uma das formas mais comuns e provoca manchas na pele.
7: É muito comum ter a inflamação na pele. Inclusive, tem pessoas que têm apenas o lúpus cutâneo. Aí, nesse caso, nós chamamos apenas de lúpus eritematoso cutâneo. E você pode ter o lúpus eritematoso cutâneo junto com o lúpus sistêmico. No caso do lúpus sistêmico, você tem que ter vários órgãos acometidos.
4: O lúpus pode afetar qualquer órgão e provocar vários sintomas, como dores articulares, sensibilidade à luz, queda de cabelo, inflamação dos pulmões, convulsões, formigamentos e, mais raramente, manifestações intestinais, como diarreia. Também são comuns anemia e redução das taxas de glóbulos brancos e plaquetas. A mineira Catiusca Francelli Huck, de Indianápolis, teve os primeiros sintomas da doença há 14 anos, aos 24 anos de idade. As dores eram intensas e ela passou a ter dificuldades para realizar movimentos simples. Após consultar um reumatologista e realizar exames, foi informada de que não tinha lúpus.
8: E assim, aí desse tempo pra frente, eu continuei sentindo muita dor. E isso limitava, sabe? Me limitava no que eu podia fazer, pra cuidar de casa. Então, assim, eu senti uma dor muito intensa. E eu comecei a ir no hospital com frequência pra tomar medicação. E vinha as crises alérgicas. E os médicos começaram a falar que aquilo era emocional. Por fim, eu acreditei que fosse emocional, sabe? Que aquilo era coisa da minha cabeça.
4: Os sintomas pioraram e além das dores nas articulações, Catiusca passou a perder cabelo, ter manchas roxas na pele e enfrentar uma piora progressiva do seu mal-estar. Após novas consultas, o diagnóstico do lúpus foi confirmado em dezembro de 2024. Com o tratamento, ela melhorou, leva uma vida normal e sem efeitos colaterais.
8: Eu recuperei minha massa muscular porque eu tinha perdido, eu não tinha força, hoje eu tenho.
4: Os gatilhos da doença ainda não foram totalmente identificados, no entanto, predisposição genética, fatores hormonais e ambientais, como tabagismo e exposição solar, estão associados ao seu desenvolvimento.
7: Geralmente, o paciente repete as inflamações que ele já teve. E nos primeiros anos de doença, ele pode ir abrindo outras manifestações. Mas também uma coisa que se fala hoje, que se você trata mais rápido, você vai tendo menos órgãos sendo acometidos a mais. É a importância também do diagnóstico precoce e do tratamento assertivo e precoce, justamente para você controlar a doença e não ter novas manifestações. Mas nos primeiros 5 anos, você pode ter novas manifestações, e o paciente costuma, quando a doença volta, a ter a mesma inflamação que ele teve inicialmente.
4: O lúpus pode ser controlado com diagnóstico precoce que requer exames como FAN, o fator antinuclear, e outras dosagens específicas. Os testes ajudam a identificar a presença de autoanticorpos produzidos pelo organismo contra estruturas das próprias células, além da avaliação do quadro clínico do paciente.
7: É necessário ter o quadro clínico que seja sugestivo e ele é confirmado pela presença dos autoanticorpos, porque aqui é uma doença autoimune que leva à produção de autoanticorpos. O exame do FAN é um exame de triagem. Praticamente todo mundo com lúpus sistêmico tem FAN positivo, mas ele sozinho não quer dizer nada. 5% das pessoas que não têm lúpus vão ter o FAN também.
4: O tratamento para controlar o lúpus inclui o uso de corticoides, imunossupressores e outras moléculas, acrescenta a reumatologista brasileira. Você ouviu Saúde em Dia. Obrigada pela audiência e até a próxima semana.
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3: Paris, 21 de julho de 2026. Essas são as principais notícias desta terça-feira. Pela 10ª noite consecutiva, os Estados Unidos realizaram bombardeios contra o Irã, que respondeu com ataques a países aliados de Washington no Golfo Pérsico. O exército americano afirmou ter mirado em centros de comando militar e alvos marítimos. Já o Irã bombardeou instalações americanas de radares e de defesa antiaérea no Golfo. Bahrein e Jordânia confirmaram ter sido alvo de ataques iranianos. Paralelamente, os rebeldes hutis pró-Irã declararam que vão bloquear o estreito de Bab el-Mandeb, rota importante para o transporte de petróleo. O objetivo dos insurgentes é penalizar a Arábia Saudita, que realiza há anos operações militares contra o movimento xiita e iemenita, com o apoio dos Estados Unidos. No Líbano, o exército anunciou ter mobilizado tropas em direção ao sul do país, região até então controlada por Israel. A medida é o primeiro teste após a assinatura de um acordo, apoiado por Washington, que prevê zonas-piloto, com a saída progressiva de soldados israelenses em troca do desarmamento do grupo Hezbollah. O projeto começa a ser implementado há poucas horas de uma reunião prevista hoje em Washington entre o presidente libanês Joseph Aoun e o presidente dos Estados Unidos, Donald Trump. O primeiro-ministro canadense Mark Carney se diz pronto a aprofundar as negociações sobre as relações comerciais com os Estados Unidos. A declaração é feita após um anúncio do presidente americano Donald Trump de novas tarifas de 50% sobre alguns produtos canadenses. Segundo a Casa Branca, as taxas vão entrar em vigor em 30 dias sobre o vinho, tacos de hóquei e cimento do Canadá, entre outras mercadorias. Já no Brasil, tarifas adicionais de 25% impostas pelos Estados Unidos entram em vigor amanhã. No Reino Unido, o novo premier britânico Andy Burnham realiza hoje a primeira reunião com integrantes de seu governo, marcado pela saída de aliados de seu antecessor, Keir Starmer. Embora o novo gabinete reúna figuras que já integravam a equipe de Starmer, aliados fiéis do ex-premier foram afastados. Por outro lado, Shabana Mahmood, conhecida por sua firmeza em relação à imigração, permanece no Ministério do Interior do Reino Unido. Nessa manhã, o governo britânico já anunciou em um comunicado sua primeira medida, a eliminação do imposto sobre o valor agregado sobre a eletricidade residencial a partir de 1º de outubro. O objetivo é reduzir as contas das famílias britânicas. Onze horas e 30 minutos em Paris, 6:30 pelo horário de Brasília. 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
3: Bom dia, sol e 19 graus em Paris, em destaque nesta terça-feira, 21 de julho de 2026. Pelo 10º dia consecutivo, Estados Unidos e Irã se atacam mutuamente. Rebeldes hutis ameaçam estender a guerra ao estreito de Bab al-Mandeb. Novo premier britânico realiza a primeira reunião com integrantes de seu governo e anuncia fim de imposto sobre a eletricidade residencial. E 9 meses após o roubo cinematográfico, o Museu do Louvre reabre a Galeria de Apolo para visitação. Essas e outras notícias a seguir. Pela 10ª noite consecutiva, os Estados Unidos realizam bombardeios contra o Irã, que responde com ataques a países aliados de Washington no Golfo Pérsico. O exército americano afirmou ter mirado em centros de comando militar e alvos marítimos para reduzir a capacidade do Irã de continuar atacando navios comerciais que transitam pelo Estreito de Hormuz. Já o Irã bombardeou instalações americanas de radares e defesa antiaérea no Golfo e advertiu Washington que ofensivas ainda mais poderosas estão por vir. Bahrein e Jordânia confirmaram ter sido alvo de ataques iranianos. Paralelamente, os rebeldes hutis pró-Irã declararam que vão bloquear o estreito de Bab el-Mandeb, outra rota importante para o transporte de petróleo. O objetivo dos insurgentes é penalizar a Arábia Saudita, que realiza há anos operações militares contra o movimento xiita e iemenita, com o apoio dos Estados Unidos. No Líbano, o exército anunciou ter iniciado seu deslocamento para uma região no sul do país, até então controlada por Israel. A medida é o primeiro teste após a determinação de um acordo apoiado por Washington, que prevê zonas-piloto, com a saída progressiva de soldados israelenses em troca do desarmamento do grupo Hezbollah. O projeto começa a ser implementado há poucas horas de uma reunião prevista nesta terça entre o presidente libanês Joseph Aoun e o presidente dos Estados Unidos, Donald Trump, em Washington. No Canadá, o primeiro-ministro Mark Carney afirmou que está pronto para aprofundar as discussões sobre as relações comerciais com os Estados Unidos. A declaração é feita após o anúncio de novas tarifas de 50% sobre alguns produtos canadenses impostas pelo presidente americano Donald Trump, que alega tratamento discriminatório nos setores do álcool, bebidas alcoólicas, automóveis e produtos lácteos. Segundo a Casa Branca, as tarifas vão entrar em vigor em 30 dias sobre certas mercadorias como vinho, tacos de hóquei e cimento, importações como produtos do setor de energia e bens sujeitos a direitos específicos por setor estão excluídas. Já no Brasil, taxas adicionais de 25% impostas pelos Estados Unidos entram em vigor na quarta-feira. Com a medida, o Brasil passará a figurar entre os países mais castigados pelos tarifaços americanos, ficando atrás apenas da China. No Reino Unido, o novo primeiro-ministro britânico Andy Burnham realiza nesta terça a primeira reunião com integrantes de seu governo, marcado pela saída de aliados de seu antecessor, Keir Starmer. Os detalhes com Vitória Barreto.
10: Embora o novo governo britânico reúna figuras que já integravam a equipe de Starmer, aliados fiéis do ex-premier foram afastados. É o caso de Rachel Reeves, que será substituída nas finanças pelo ex-ministro da Defesa, John Healey. Já a pasta da Defesa fica com Wes Streeting, ambicioso ex-ministro da Saúde, que chegou a cogitar a entrar na briga pela liderança do Partido Trabalhista. Ed Miliband, ministro da Energia que está deixando o cargo, torna-se o chefe da diplomacia britânica, enquanto Shabana Mahmood, conhecida por sua firmeza em relação à imigração, permanece no Ministério do Interior. Antes da primeira reunião do gabinete, o governo já anunciou em um comunicado nesta manhã sua primeira medida, a eliminação do imposto sobre o valor agregado sobre a eletricidade residencial a partir de 1º de outubro. Segundo o executivo, isso deve reduzir a conta das famílias britânicas em cerca de 45 libras por ano, equivalente a cerca de R$ 308.
3: A reforma eleitoral proposta pela primeira-ministra italiana Giorgia Meloni, já aprovada pela Câmara, agora em tramitação no Senado, continua sendo criticada pela oposição na Itália por reduzir a representatividade de italianos que moram no exterior. A nossa correspondente em Roma, Gina Marques, nos traz os detalhes.
0: Atualmente, os italianos residentes no exterior elegem 8 deputados e 4 senadores em 4 circunscrições eleitorais: Europa, América do Sul, América do Norte e Central, e uma quarta que reúne África, Ásia, Oceania e Antártida. Mas uma emenda aprovada pela maioria dos deputados aliados do governo prevê que essas zonas eleitorais sejam reduzidas de 4 para 2 na Câmara dos Deputados, sendo uma para a Europa e a outra para todos os outros continentes. Para o Senado, deixa de existir a divisão regional e passa a haver um único colégio eleitoral mundial para a escolha dos senadores eleitos no exterior. Em entrevista à RFI, o deputado ítalo-brasileiro Fábio Porta, do Partido Democrático, que foi eleito na circunscrição da América do Sul, declarou:
11: mais uma lei que vai aumentar a distância entre o eleitor, o cidadão italiano que vive no exterior, e a Itália. É um retrocesso, se for confirmada no Senado, na relação com a nossa comunidade no exterior.
3: Aqui em Paris, o Museu do Louvre reabre a partir de quarta-feira a Galeria Apollo, palco de um roubo cinematográfico no ano passado. No entanto, nenhuma joia estará exposta, é o que anuncia o novo presidente do Louvre, Christophe Leribaud, ao jornal Le Parisien. Questionado sobre a possibilidade de reencontrar as 8 joias da coroa francesa roubadas, ele se diz esperançoso e indica que as investigações continuam. Segundo Christophe Leribaud, a segurança segurança do museu vem sendo reforçada, embora reconheça que o esquema atual não é suficiente. Ainda aqui na França, o parlamento deve aprovar definitivamente nesta terça um projeto de lei que proíbe o acesso às redes sociais para menores de 15 anos, uma medida inédita na Europa. O texto vai ser submetido à votação no Senado e à Assembleia de Deputados hoje, e a previsão é que ela seja aprovada pelas duas câmaras e comece a ser aplicada a partir de setembro, quando tem início o ano letivo aqui na França. 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Até já!
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3: Olá, neste segundo bloco vamos conhecer na íntegra os anúncios feitos ao jornal Le Parisien pelo novo diretor do Museu do Louvre, palco de um roubo cinematográfico no ano passado. Depois, no RF Convida, entrevistamos o ator brasileiro João Paulo Lorenzon, que apresenta uma peça no Festival de Avignon, no sul da França. Para terminar, no programa Saúde em Dia, conversamos com um reumatologista que nos explicou de que maneira reduzir a demora no diagnóstico de lúpus. Mas antes, no Linha Direta, vamos até Roma conversar com a nossa correspondente sobre a reforma eleitoral proposta por Giorgia Meloni, que modifica o direito do voto dos estrangeiros na Itália.
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1: O sistema eleitoral dos italianos no exterior pode mudar. A modificação está incluída no projeto de lei da reforma eleitoral proposta pelo governo da primeira-ministra Giorgia Meloni, faltando cerca de um ano para as próximas eleições legislativas na Itália. A Câmara dos Deputados já aprovou o projeto. O texto segue agora para o aval do Senado, onde os partidos de direita aliados ao governo têm maioria. A oposição acusa a primeira-ministra de mudar as regras do jogo para se beneficiar nas urnas. A nossa correspondente na Itália, Gina Marques, traz mais detalhes. Olá, Gina. O que propõe este projeto de lei?
0: A reforma eleitoral prevê mudanças significativas no sistema de votação aqui na Itália e para os cidadãos italianos no exterior. Atualmente, os italianos residentes no exterior elegem 8 deputados e 4 senadores em 4 circunscrições eleitorais: Europa, América do Sul, América do Norte e Central, e uma quarta que reúne África, Ásia, Oceania e Antártida. Mas uma emenda aprovada pela maioria dos deputados aliados do governo prevê que essas zonas eleitorais sejam reduzidas de 4 para 2 na Câmara dos Deputados, sendo uma para a Europa e a outra para todos os outros continentes. Para o Senado, a mudança é ainda mais drástica. Deixa de existir a divisão regional e passa a haver um único colégio eleitoral mundial para a escolha dos senadores eleitos no exterior. Com isso, algumas regiões podem não conseguir eleger representantes mais ligados às comunidades. Em entrevista à RFI, o deputado ítalo-brasileiro Fábio Porta, do Partido Democrático, que foi eleito na circunscrição da América do Sul, declarou:
11: mais uma lei que vai aumentar a distância entre o eleitor, o cidadão italiano que vive no exterior, e a Itália. Agora, nós estamos criando, com esta lei, uma única circunscrição eleitoral no Senado e 2 na Câmara. Pela dimensão da circunscrição, é claro que este parlamentar deverá dar conta de áreas imensas. A campanha eleitoral vai ter um custo maior e a relação eleitor-eleito será pior. É um retrocesso, se for confirmada no Senado, na relação com a nossa comunidade no exterior.
0: O deputado também alerta para o perigo de fraude.
11: Uma campanha eleitoral com uma circunscrição deste tamanho, eu falei isso no meu discurso na Câmara, o perigo de fraude eleitorais que vão aumentar, perigo de infiltrações de poderes ilícitos numa campanha democrática. Então, o risco de colocar, mais uma vez, a risco o voto do eleitor italiano no exterior, prejudicando também a nossa imagem.
1: E Gina, quais são as outras alterações propostas nesta reforma eleitoral?
0: Pelas regras atuais, 63% dos deputados e senadores são eleitos pelo sistema proporcional, no qual recebem um número de cadeiras de acordo com o percentual de votos obtidos por cada partido ou coalizão. Já os 37% restantes são escolhidos em uma espécie de voto distrital, com a divisão da Itália em diversos colégios majoritários, nos quais é eleito apenas o candidato mais votado em cada um dos colégios. A principal mudança prevista é o fim do sistema majoritário. Com isso, 100% das cadeiras na Câmara e no Senado passariam a ser distribuídos pelo sistema proporcional, com o chamado prêmio de governabilidade. Pela proposta, a coalizão que alcançar pelo menos 42% dos votos válidos receberá automaticamente 70 assentos na Câmara dos Deputados e 35 no Senado.
1: Quais são as próximas etapas da tramitação, Gina?
0: O texto segue agora para o Senado, onde a coalizão de direita e de extrema-direita do executivo de Giorgia Meloni conta com a maioria. Dos 200 senadores ao todo, 120 representam partidos que apoiam o governo. A aprovação final e a votação definitiva no Senado estão previstas a partir de setembro de 2026.
1: Obrigada, Gina Marques, por sua participação no Linha Direta de hoje.
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3: O jornal Le Parisien desta terça traz uma entrevista exclusiva com o novo presidente do Louvre, Christophe Leribaud, 9 meses após o cinematográfico roubo do museu mais visitado do mundo. A Galeria Apollo, de onde os ladrões levaram 8 joias da coroa francesa, vai reabrir na quarta, mas sem os tesouros. A Revolução do Louvre é a manchete do diário, que estampa sua capa com uma foto do espaço saqueado em 19 de outubro de 2025. Em menos de 8 minutos, um grupo de ladrões entrou em plena luz do dia na galeria situada no primeiro andar, por meio de um caminhão guindaste. Nomeado à presidência do Louvre em fevereiro, Leribaud anuncia um orçamento de 1 bilhão de euros para empreender uma urgente reforma no museu. Além dos problemas de segurança, o Louvre enfrenta outros desafios, como, por exemplo, os espaços mal adaptados em períodos de forte calor. Le Parisien destaca que, nas últimas semanas, várias salas tiveram de ser proibidas à visitação por estarem superaquecidas. Questionado sobre a possibilidade de reencontrar as joias roubadas, Leribaud se diz esperançoso e indica que as investigações continuam. Segundo ele, a segurança do museu vem sendo reforçada, embora reconheça que o esquema atual não é suficiente. O diretor do Louvre se deu o desafio de obter 360 milhões de euros por meio de doações em apenas um ano, para financiar a reforma e mira na solidariedade internacional. A menos de um ano das eleições presidenciais francesas, ele afirma que se o próximo governo não apoiar o Louvre, o museu se verá obrigado a fechar suas portas.
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5: O RF convida o ator, diretor e performer brasileiro João Paulo Lorenzon, que 11 anos depois de se apresentar no Festival Off de Avignon com Nijinsky, Minha Loucura é o Amor pela Humanidade, ele volta à cidade francesa, no sul da França, com Nietzsche, do Cavalo Nada Sabemos, um espetáculo que está em cartaz na mostra paralela do festival na Sierre, inspirada em um episódio marcante da vida do filósofo Friedrich Nietzsche, que ao testemunhar um cocheiro espancar um cavalo nas ruas de Turim, em 1889, abraçou o animal em desespero antes de mergulhar na loucura. A criação mistura teatro físico, performance e reflexão filosófica para questionar as fronteiras entre humanidade, animalidade, civilização, violência. Bom dia, João.
6: Bom dia, Márcia. Muito feliz de estar aqui na Rádio França, da gente poder conversar um pouquinho.
5: Escuta, o espetáculo parte desse episódio relativamente breve da vida do Nietzsche. O que que essa cena te inspirou para criar esse espetáculo como motor criador?
6: Olha só, eu não conhecia esse capítulo do Nietzsche. Eu já tinha escutado falar muito da filosofia dele, tinha lido aqui e ali, mas eu não conhecia esse fato dele ter visto um cavalo sendo espancado, ter abraçado o cavalo para salvar o cavalo da violência e tem enlouquecido depois. O que me chama muito a atenção, assim, uma leitura que me parece muito valiosa é um filósofo que acreditava na potência humana de liberdade, de amor, de encontro, de dança, de arte, de criação, se vê encurralado pela potência da violência. Como se ele desistisse de acreditar que o ser humano é capaz de algo que não fosse a violência. Como se a violência estivesse tomando conta de tudo.
5: Tem também, João, uma questão muito discutida pelos alguns filósofos franceses, Bataille, etc., que fala que embaralha essas fronteiras entre o humano e o animal, entre a séria hierarquia, vamos dizer, né, vertical.
6: Pergunta linda. Eu acho que uma das questões do espetáculo é exatamente discutir esse lugar excepcional que o homem se coloca, né? Como que a gente pode viver com os animais, como que a gente pode viver com o outro, seja humano, seja animal, seja, enfim, planeta Terra, ou seja, que cavalo é esse, né? Do cavalo nada sabemos, o próprio título, ele já traz um pouco essa discussão, né, do humano que só sabe de si mesmo e que não sabe, não quer saber do outro, né? Coloca o planeta Terra, o cavalo, enfim, as coisas todas como acessórios da sua existência, assim. Então, é sim um espetáculo que tenta discutir essa cisão natureza e cultura, né? Essa cisão homem-animal e se pergunta se não existe uma outra maneira de viver junto.
5: Eu queria que você falasse um pouquinho agora, João, por favor, da direção. Você está trabalhando com duas diretoras, né? Uma delas que trabalha muito com o corpo também, né? A Alessandra Maestrini também, mas a Denise Stoklos, que tem todo um histórico do teatro físico. Como que foi essa direção, trabalhar com essas duas mulheres?
6: Olha, foi um sonho, é um sonho, né? Ainda é porque a peça estreou aqui, ainda vai estrear no Brasil. A Denise é uma referência para mim, é uma, enfim, uma deusa do teatro, uma lenda, alguém que eu vi muito, que eu aprendi muito, que eu admirei, que eu assustei, que eu me assombrei. Ou seja, quando eu vi a Denise no palco, eu entendi a beleza da loucura, a capacidade de liberdade. Então, ter esse contato com ela, ter essa direção, ter o gesto dela, ter ela junto, guiando essa aventura, é algo assim de sonho mesmo. E a Alessandra, eu não conhecia antes. E ela tem um trabalho com as emoções, com a palavra, ou seja, de me convidar a ir para um lugar mais sensível, um lugar mais vulnerável, um lugar mais frágil e depois voltar para um lugar forte.
5: Você retorna a Avignon 11 anos depois do Nijinsky, né? Fico pensando se tem uma continuidade entre essas duas obras, especialmente no interesse por figuras que viveram experiências extremas, desafiar as normas da sua época. Tem uma continuidade ou não?
6: Olha, eu acho que eu sou muito apaixonado por esses desajustados, assim, sabe? Esses homens que ficam, homens e mulheres, que ficam entre a loucura e a genialidade. Esse lugar daquele cara que não se contenta. Então, o Nijinsky que salta mais alto, que tenta saltar mais alto do que todos os bailarinos e também cai mais fundo do que todos. Ou seja, esse lugar tênue, né, entre o abismo e o voo. E o Nietzsche é a mesma coisa, né, sobretudo nesse momento, né, um filósofo tão poderoso e ao mesmo tempo depois desse abraço tão frágil, tão débil, tão, que entra numa regressão. Então, acho que me encanta muito, e você pegou bem, esse convite que o teatro pode fazer, pegando Nijinsky e o Nietzsche, a gente tentar ultrapassar, a gente tentar se transpor, seja cada um naquilo que interessa, mas nessa vida curta a gente poder realmente tentar viver o máximo o que essa vida convida. E acho que tanto Nietzsche quanto Nijinsky convidam de maneiras diferentes a essa vida bem vivida. Num lugar muito especial, a gente teve conversas, imagens, então o festival ele proporciona essa troca, ou seja, eu saio muito abastecido, muito alimentado com todos esses olhares.
5: Muito obrigada, João Paulo Lorenzon, por sua participação de hoje no RFI Convida.
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4: Olá e sejam bem-vindos ao nosso programa Saúde em Dia. O lúpus é uma doença autoimune crônica que tem sintomas variados e pode ser confundida com outras patologias, o que atrasa o diagnóstico e prejudica os pacientes. O lúpus eritematoso sistêmico é uma das formas mais comuns e pode afetar a pele, as articulações, os rins, pulmões, coração e até o cérebro. O sistema imunológico passa a atacar células e tecidos saudáveis do próprio organismo. Esse processo gera inflamações que podem atingir diferentes órgãos e sistemas. Hoje, especialistas defendem que o lúpus não seja considerado uma única doença, mas uma síndrome, de acordo com a reumatologista Luciana Asseguro, integrante da Comissão de Lúpus da Sociedade Brasileira de Reumatologia e do Grupo Latino-Americano de Estudo do Lúpus.
7: Hoje em dia, tem se falado também é que a gente deve olhar para esse paciente com uma forma personalizada para fazer um tratamento personalizado também.
4: A condição se manifesta de forma diferente em cada paciente e, de modo geral, a doença ocorre com mais frequência em mulheres entre 20 e 40 anos. O lúpus cutâneo é uma das formas mais comuns e provoca manchas na pele.
7: É muito comum ter inflamação na pele. Inclusive, tem pessoas que têm apenas o lúpus cutâneo. Aí, nesse caso, nós chamamos apenas de lúpus eritematoso cutâneo. E você pode ter o lúpus eritematoso cutâneo junto com o lúpus sistêmico. No caso do lúpus sistêmico, você tem que ter vários órgãos acometidos.
4: O lúpus pode afetar qualquer órgão e provocar vários sintomas, como dores articulares, sensibilidade à luz, queda de cabelo, inflamação dos pulmões, convulsões, formigamentos e mais raramente manifestações intestinais, como diarreia. Também são comuns anemia e redução das taxas de glóbulos brancos e plaquetas. A mineira Catiusca Francelli Huck, de Indianápolis, teve os primeiros sintomas da doença há 14 anos, aos 24 anos de idade. As dores eram intensas e ela passou a ter dificuldades para realizar movimentos simples. Após consultar um reumatologista e realizar exames, foi informada de que não tinha lúpus.
8: E assim, aí desse tempo pra frente eu continuei sentindo muita dor. E isso limitava, sabe? Me limitava no que eu podia fazer, pra cuidar de casa. Então assim, eu senti uma dor muito intensa. E eu comecei a ir no hospital com frequência pra tomar medicação. E vinha as crises alérgicas. E os médicos começaram a falar que aquilo era emocional. Por fim, eu acreditei que fosse emocional, sabe? Que aquilo era coisa da minha cabeça.
4: Os sintomas pioraram e além das dores nas articulações, Catiusca passou a perder cabelo, ter manchas roxas na pele e enfrentar uma piora progressiva do seu mal-estar. Após novas consultas, o diagnóstico do lúpus foi confirmado em dezembro de 2024. Com o tratamento, ela melhorou, leva uma vida normal e sem efeitos colaterais.
8: Eu recuperei minha massa muscular porque eu tinha perdido, eu não tinha força, hoje eu tenho.
4: Os gatilhos da doença ainda não foram totalmente identificados, no entanto, predisposição genética, fatores hormonais e ambientais, como tabagismo e exposição solar, estão associados ao seu desenvolvimento.
7: Geralmente, o paciente repete as inflamações que ele já teve. E nos primeiros anos de doença, ele pode ir abrindo outras manifestações. Mas também uma coisa que se fala hoje, que se você trata mais rápido, você vai tendo menos órgãos sendo acometidos a mais. É a importância também do diagnóstico precoce e do tratamento assertivo e precoce, justamente para você controlar a doença e não ter novas manifestações. Mas nos primeiros 5 anos, você pode ter novas manifestações, e o paciente costuma, quando a doença volta, a ter a mesma inflamação que ele teve inicialmente.
4: O lúpus pode ser controlado com diagnóstico precoce que requer exames como o FAN, o fator antinuclear, e outras dosagens específicas. Os testes ajudam a identificar a presença de autoanticorpos produzidos pelo organismo contra estruturas das próprias células, além da avaliação do quadro clínico do paciente.
7: É necessário ter o quadro clínico, que seja sugestivo, e ele é confirmado pela presença dos autoanticorpos, porque aqui é uma doença autoimune que leva à produção de autoanticorpos. O exame do FAN é um exame de triagem. Praticamente todo mundo com lúpus sistêmico tem FAN positivo, mas ele sozinho não quer dizer nada. 5% das pessoas que não têm lúpus vão ter o FAN também.
4: O tratamento para controlar o lúpus inclui o uso de corticoides, imunossupressores e outras moléculas, acrescenta a reumatologista brasileira. Você ouviu Saúde em Dia. Obrigada pela audiência e até a próxima semana.
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3: Paris, 21 de julho de 2026. Essas são as principais notícias desta terça-feira. Pela 10ª noite consecutiva, os Estados Unidos realizaram bombardeios contra o Irã, que respondeu com ataques a países aliados de Washington no Golfo Pérsico. O exército americano afirmou ter mirado em centros de comando militar e alvos marítimos. Já o Irã bombardeou instalações americanas de radares e de defesa antiaérea no Golfo. Bahrein e Jordânia confirmaram ter sido alvo de ataques iranianos. Paralelamente, os rebeldes hutis pró-Irã declararam que vão bloquear o estreito de Bab el-Mandeb, rota importante para o transporte de petróleo. O objetivo dos insurgentes é penalizar a Arábia Saudita, que realiza há anos operações militares contra o movimento xiita e iemenita, com o apoio dos Estados Unidos. No Líbano, o exército anunciou ter mobilizado tropas em direção ao sul do país, região até então controlada por Israel. A medida é o primeiro teste após a assinatura de um acordo, apoiado por Washington, que prevê zonas piloto, com a saída progressiva de soldados israelenses em troca do desarmamento do grupo Hezbollah. O projeto começa a ser implementado a poucas horas de uma reunião prevista hoje em Washington entre o presidente libanês Joseph Aoun e o presidente dos Estados Unidos, Donald Trump. O primeiro-ministro canadense Mark Carney se diz pronto a aprofundar as negociações sobre as relações comerciais com os Estados Unidos. A declaração é feita após um anúncio do presidente americano Donald Trump de novas tarifas de 50% sobre alguns produtos canadenses. Segundo a Casa Branca, as taxas vão entrar em vigor em 30 dias sobre o vinho, tacos de hóquei e cimento do Canadá, entre outras mercadorias. Já no Brasil, tarifas adicionais de 25% impostas pelos Estados Unidos entram em vigor amanhã. No Reino Unido, o novo premier britânico Andy Burnham realiza hoje a primeira reunião com integrantes de seu governo, marcado pela saída de aliados de seu antecessor, Keir Starmer. Embora o novo gabinete reúna figuras que já integravam a equipe de Starmer, aliados fiéis do ex-premier foram afastados. Por outro lado, Shabana Mahmood, conhecida por sua firmeza em relação à imigração, permanece no Ministério do Interior do Reino Unido. Nessa manhã, o governo britânico já anunciou em um comunicado sua primeira medida, a eliminação do imposto sobre o valor agregado sobre a eletricidade residencial a partir de 1º de outubro. O objetivo é reduzir as contas das famílias britânicas. Onze horas e 30 minutos em Paris, 6:30 pelo horário de Brasília. 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
3: Bom dia, sol e 19 graus em Paris. Em destaque nesta terça-feira, 21 de julho de 2026. Pelo 10º dia consecutivo, Estados Unidos e Irã se atacam mutuamente. Rebeldes hutis ameaçam estender a guerra ao estreito de Bab el-Mandeb. Novo premier britânico realiza a primeira reunião com integrantes de seu governo e anuncia fim de imposto sobre a eletricidade residencial. E 9 meses após o roubo cinematográfico, o Museu do Louvre reabre a Galeria de Apolo para visitação. Essas e outras notícias a seguir. Pela 10ª noite consecutiva, os Estados Unidos realizam bombardeios contra o Irã, que responde com ataques a países aliados de Washington no Golfo Pérsico. O exército americano afirmou ter mirado em centros de comando militar e alvos marítimos para reduzir a capacidade do Irã de continuar atacando navios comerciais que transitam pelo Estreito de Hormuz. Já o Irã bombardeou instalações americanas de radares e defesa antiaérea no Golfo e advertiu Washington que ofensivas ainda mais poderosas estão por vir. Bahrein e Jordânia confirmaram ter sido alvo de ataques iranianos. Paralelamente, os rebeldes hutis pró-Irã declararam que vão bloquear o Estreito de Bab el-Mandeb, outra rota importante para o transporte de petróleo. O objetivo dos insurgentes é penalizar a Arábia Saudita, que realiza há anos operações militares contra o movimento xiita e iemenita, com o apoio dos Estados Unidos. No Líbano, o exército anunciou ter iniciado seu deslocamento para uma região no sul do país, até então controlada por Israel. A medida é o primeiro teste após a determinação de um acordo apoiado por Washington, que prevê zonas-piloto, com a saída progressiva de soldados israelenses em troca do desarmamento do grupo Hezbollah. O projeto começa a ser implementado a poucas horas de uma reunião prevista nesta terça entre o presidente libanês Joseph Aoun e o presidente dos Estados Unidos, Donald Trump, em Washington. No Canadá, o primeiro-ministro Mark Carney afirmou que está pronto para aprofundar as discussões sobre as relações comerciais com os Estados Unidos. A declaração é feita após o anúncio de novas tarifas de 50% sobre alguns produtos canadenses impostas pelo presidente americano Donald Trump, que alega tratamento discriminatório nos setores do álcool, bebidas alcoólicas, automóveis e produtos lácteos. Segundo a Casa Branca, as tarifas vão entrar em vigor em 30 dias sobre certas mercadorias como vinho, tacos de hóquei e cimento, importações como produtos do setor de energia e bens sujeitos a direitos específicos por setor estão excluídas. Já no Brasil, taxas adicionais de 25% impostas pelos Estados Unidos entram em vigor na quarta-feira. Com a medida, o Brasil passará a figurar entre os países mais castigados pelos tarifaços americanos, ficando atrás apenas da China. No Reino Unido, o novo primeiro-ministro britânico Andy Burnham realiza nesta terça a primeira reunião com integrantes de seu governo, marcado pela saída de aliados de seu antecessor, Keir Starmer. Os detalhes com Vitória Barreto.
10: Embora o novo governo britânico reúna figuras que já integravam a equipe de Starmer, aliados fiéis do ex-premier foram afastados. É o caso de Rachel Reeves, que será substituída nas finanças pelo ex-ministro da Defesa, John Healey. Já a pasta da Defesa fica com Wes Streeting, ambicioso ex-ministro da Saúde, que chegou a cogitar a entrar na briga pela liderança do Partido Trabalhista. Ed Miliband, ministro da Energia que está deixando o cargo, torna-se o chefe da diplomacia britânica. Enquanto Shabana Mahmood, conhecida por sua firmeza em relação à imigração, permanece no Ministério do Interior. Antes da primeira reunião do gabinete, o governo já anunciou em um comunicado nesta manhã sua primeira medida, a eliminação do imposto sobre o valor agregado sobre a eletricidade residencial a partir de 1º de outubro. Segundo o executivo, isso deve reduzir a conta das famílias britânicas em cerca de 45 libras por ano, equivalente a cerca de R$ 308.
3: A reforma eleitoral proposta pela primeira-ministra italiana Giorgia Meloni, já aprovada pela Câmara, agora em tramitação no Senado, continua sendo criticada pela oposição na Itália por reduzir a representatividade de italianos que moram no exterior. A nossa correspondente em Roma, Gina Marques, nos traz os detalhes.
0: Atualmente, os italianos residentes no exterior elegem 8 deputados e 4 senadores em 4 circunscrições eleitorais: Europa, América do Sul, América do Norte e Central, e uma quarta que reúne África, Ásia, Oceania e Antártida. Mas uma emenda aprovada pela maioria dos deputados aliados do governo prevê que essas zonas eleitorais sejam reduzidas de 4 para 2 na Câmara dos Deputados, sendo uma para a Europa e a outra para todos os outros continentes. Para o Senado, deixa de existir a divisão regional e passa a haver um único colégio eleitoral mundial para a escolha dos senadores eleitos no exterior. Em entrevista à RFI, o deputado ítalo-brasileiro Fábio Porta, do Partido Democrático, que foi eleito na circunscrição da América do Sul, declarou:
11: mais uma lei que vai aumentar a distância entre o eleitor, o cidadão italiano que vive no exterior, é a Itália. É um retrocesso, se for confirmada no Senado, na relação com a nossa comunidade no exterior.
3: Aqui em Paris, o Museu do Louvre reabre a partir de quarta-feira a Galeria Apollo, palco de um roubo cinematográfico no ano passado. No entanto, nenhuma joia estará exposta. É o que anuncia o novo presidente do Louvre, Christophe Leribaud, ao jornal Le Parisien. Questionado sobre a possibilidade de reencontrar as 8 joias da coroa francesa roubadas, ele se diz esperançoso e indica que as investigações continuam. Segundo Christophe Leribaud, a segurança do museu vem sendo reforçada, embora reconheça que o esquema atual não é suficiente. Ainda aqui na França, o parlamento deve aprovar definitivamente nesta terça um projeto de lei que proíbe o acesso às redes sociais para menores de 15 anos, uma medida inédita na Europa. O texto vai ser submetido à votação no Senado e à Assembleia de Deputados hoje, e a previsão é que ela seja aprovada pelas duas câmaras e comece a ser aplicada a partir de setembro, quando tem início o ano letivo aqui na França. 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Até já!
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3: Olá, neste segundo bloco vamos conhecer na íntegra os anúncios feitos ao jornal Le Parisien pelo novo diretor do Museu do Louvre, palco de um roubo cinematográfico no ano passado. Depois, no RF Convida, entrevistamos o ator brasileiro João Paulo Lorenzon, que apresenta uma peça no Festival de Avignon, no sul da França. Para terminar, no programa Saúde em Dia, conversamos com um reumatologista que nos explicou de que maneira reduzir a demora no diagnóstico de lúpus. Mas antes, no Linha Direta, vamos até Roma conversar com a nossa correspondente sobre a reforma eleitoral proposta por Giorgia Meloni, que modifica o direito do voto dos estrangeiros na Itália. Mora no diagnóstico de lúpus. Mas antes, no Linha Direta, vamos até Roma conversar com a nossa correspondente sobre a reforma eleitoral proposta por Giorgia Meloni, que modifica o direito do voto dos estrangeiros na Itália.